0: dados do ano de 2025 e foi divulgado há poucos dias pela Agência Federal Antidiscriminação da Alemanha, que é um órgão estatal, mas independente do governo. A informação mais relevante é, de fato, o número total de pessoas registrando casos em que acreditam terem sido vítimas de discriminação. É o número recorde da série histórica, mas não chega a ser uma surpresa, porque esse número vem, na verdade, crescendo ano a ano desde 2019. Quando a gente olha o cenário mais amplo no tempo, a gente percebe que esse número total triplicou entre 2019 e 2026. No ano passado, foram 13.067 denúncias. A mais frequente delas é a discriminação racial, representando 43% do total. Em segundo lugar, vem a discriminação com base em deficiência ou doença crônica, sendo 27% das denúncias. E em terceiro, vem a discriminação com base em gênero, com 22%. Ainda completam a lista, com menos casos, as discriminações por idade, por religião e por identidade sexual. Dá para ver claramente que a questão racial é a principal preocupação que emerge aí desse relatório. Os números também mostram onde está a discriminação. Em primeiro lugar, isolado, são as questões relacionadas ao trabalho, como anúncios de emprego discriminatórios, candidaturas rejeitadas ou assédio moral discriminatório no local de trabalho. Em seguida, vem o acesso a bens e serviços, saúde e assistência, e até mesmo nas interações com órgãos governamentais.
1: E como as autoridades alemãs reagem a esse fenômeno?
0: A comissária federal antidiscriminação, a Ferda Ataman, diz que os números refletem um endurecimento do racismo na Alemanha, onde, segundo ela, atitudes racistas estão se enraizando na sociedade. A agência não entra em detalhes nas possíveis causas do fenômeno, mas há muitas pistas no novo contexto sociopolítico da Alemanha atual. Para começar, o país está mais diverso do que nunca. Mais de um quarto da população é imigrante ou filha de imigrante. Isso representa 22 milhões de pessoas, num total de 83 milhões, ou 26% da população. Outro fator é a política mais radicalizada. O partido líder nas pesquisas de intenções de voto hoje é a Alternativa para a Alemanha, que tem um discurso abertamente contra os estrangeiros. E tem ainda o fator de maior conscientização, o que leva a um número maior de notificações. Com o passar do tempo, mais gente fica sabendo da existência da agência e da lei antidiscriminação e mais gente passa a perceber que foi vítima. Vale lembrar também que os 13 mil casos significam 13 mil denúncias, mas não necessariamente casos concretos e confirmados de discriminação.
1: O parlamento debate uma reforma da lei antidiscriminação, mas em que direção, Gabriel?
0: A reforma atual, proposta pela coalizão dos partidos que está no poder, o CDU e a SPD, propõe alguns ajustes, como a ampliação do prazo para apresentar denúncias de 3 para 5 meses. O que ainda é muito abaixo de outros países da União Europeia, que oferecem até 5 anos. A reforma é bastante criticada, inclusive pela própria Agência Federal Antidiscriminação, justamente por ser considerada tímida demais.
1: Obrigada, Gabriel Brust, falando de Düsseldorf, na Alemanha, por sua participação no Linha Direta de hoje.
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3: Ana Carolina Pelis.
4: A imprensa francesa desta quarta-feira destaca a fragilidade do governo francês após o caso do assassinato de uma criança, apesar de alertas anteriores sobre o principal suspeito do crime. Le Monde destaca, sobretudo, a pressão política e institucional sobre o governo francês após a morte de Liana, de 11 anos de idade. O jornal enfatiza o clima de comoção e incompreensão diante do caso e ressalta a divisão ideológica no debate. A direita e o centro defendem respostas mais repressivas e questionam a eficácia da justiça, enquanto a esquerda insiste na falta de recursos humanos e financeiros do sistema judicial. Para Le Monde, o caso é um catalisador das tensões sobre segurança, justiça e funcionamento do Estado francês, além de colocar o governo do primeiro-ministro Sébastien Lecornu em posição defensiva. Libération adota um tom crítico e reflexivo, usando o caso Liana para discutir a crescente

0: de desconexão entre os cidadãos e a classe política na França. O jornal alerta para o risco de que a indignação nacional acabe favorecendo respostas populistas que poderiam fragilizar ainda mais a democracia francesa. O Le Parisien enfatiza o nervosismo do governo, a tentativa de acalmar a indignação pública com primeiras medidas anunciadas pelo primeiro-ministro e a percepção de uma classe política em ebulição diante da tragédia. Le Figaro apresenta um governo atolado no caso Liana e descreve uma verdadeira tempestade política em torno do Ministério da Justiça. O jornal insiste no cálculo político, nas disputas de responsabilidade e na fragilidade do governo diante de uma crise que ameaça marcar o balanço do poder em fim de mandato.
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2: Os deputados aprovaram uma proposta que muda a escala de trabalho no Brasil, estabelecendo duas folgas na semana e uma jornada de 40 horas semanais. A pressão agora é para que o Senado vote logo o texto também. Davi Alcolumbre, presidente da casa, diz que não aceita pressão, mas os trabalhadores, ainda mais nas redes sociais, estão cobrando. Nosso assunto hoje é esse, mas com foco na saúde mental, na qualidade de vida das pessoas. E para isso a gente recebe a psicóloga e professora da Universidade de Brasília, Carla Antiloga. Que prazer tê-la com a gente, Carla.
3: Olá a todos os ouvintes da RFI. É uma alegria poder participar e contribuir com essa temática tão relevante.
2: Como é que fica a saúde mental das pessoas com essa carga hoje de 44 horas semanais?
3: O sistema econômico em que nós vivemos foi normalizando nós não termos tempo para descanso. Nós temos estudos diversos da educação física, da fisiologia, da biologia, da medicina que mostram o quanto é necessário que nós tenhamos períodos de repouso, sono reparador, sono de qualidade, mas especialmente para a questão psicológica e de saúde mental. Entrar no automático é uma coisa muito comum que acontece com trabalhadores que têm um dia só na semana, principalmente a depender da atividade que eles fazem. Então, se é uma atividade que tem uma exigência cognitiva maior e não é incomum, vou dar um exemplo aí, atendente de telemarketing, e essa atividade é muito repetitiva, então é comum que a pessoa não consiga desligar, diferentemente de uma atividade muito mais física, por exemplo, mas que também existe essa dificuldade. Esse não conseguir desligar faz com que o cérebro, né, o nosso sistema neuroquímico, nunca entenda que nós podemos desligar o modo de alerta. O adoecimento mental é muito mais frequente. Nós estamos falando de adoecimentos mentais que podem ser incapacitantes, como a depressão, como o burnout, podem realmente retirar a pessoa do seu contexto de trabalho. As empresas têm uma dificuldade de entender que pessoas são seres humanos, que trabalhadores são gente. E o que nós vemos é que as organizações raramente se responsabilizam por isso.
2: A questão das mulheres, se a gente pensar aí nos filhos, terceiro turno é até mais complicada, né? E ter perspectiva de vida, futuro, com uma folga na semana não é brincadeira.
3: Esse ponto é muito importante. A gente está falando de outras questões de ordem mais humanística mesmo. Então, as pessoas vão perdendo o sentido da vida. Você vive para trabalhar, pagar boleto. E esse um dia da semana, nós temos que lembrar que é muito diferente para homens e mulheres. Os homens, no geral, principalmente os casados, eles contam com a mulher para poder organizar essa vida prática. Mas quando a mulher é mãe solo, e nós estamos falando então de uma porcentagem importante das mães do Brasil, grande parte das mães do Brasil é mãe solo, ela vai ter esse um dia da semana para cuidar de tudo. Lavar roupa, cozinhar, gerenciar a vida dos filhos. Uma outra coisa, esse expediente que nós estamos falando aí, do dia a dia, ele é um expediente para grande parte dos trabalhadores brasileiros também, que não dura 8 horas. Porque essa pessoa tem um tempo de deslocamento para chegar até o trabalho e depois para voltar para casa. Então a gente está falando de pessoas que não raramente ficam mais de 10 horas fora de casa. Se tem criança, como está a vida dessas crianças? E aí essas mães ainda são cobradas, né, por acompanharem muito de perto a vida escolar dos filhos. Não é possível viver desse jeito. A forma como nós organizamos a nossa sociedade está em vias de colapsar. E em outros modelos sociais, nós vemos que trabalhadores que estão numa escala 5x2, em alguns lugares do mundo, às vezes até menos, essas pessoas estão vivendo muito melhor. A qualidade da relação com os filhos, para mãe, para pai, é completamente diferente. E essas pessoas encontram um sentido na vida, né? Porque viver não pode ser só trabalhar. A gente tem que pensar em trabalhar para viver e não viver para trabalhar.
2: Doutora Carla, a gente vive ouvindo, criança não pode ficar muito tempo na tela, no celular. Mas se o pai e a mãe trabalham 6 dias na semana, inclusive sábado e domingo, as crianças fazem o quê? Até o celular ajuda, né? Para ver se elas estão bem, para os pais saberem se elas comeram.
3: Com a mãe e um pai trabalhando, mas vamos falar mais da mãe, porque mãe solo é o que é mais comum no nosso país. É impossível. E aí, quando essa mulher está em casa, ela vai precisar ter tempo livre dessas crianças que estão ansiosas pela presença dela, mas ela vai precisar cuidar da casa, ela vai precisar fazer supermercado, e ela está esgotada. Não é só o tempo de trabalho, mas a intensidade com que a gente tem trabalhado na nossa civilização, principalmente no Brasil, é uma intensidade surreal. Então, a quantidade de decisões, de tarefas que tem que ser feita por hora é muito maior do que era 15, 20 anos. A tecnologia acelerou muito isso. Então, a gente querer, ainda por cima, que uma mãe tire as crianças da tela no tempo que ela está em casa, gente, é inviável. Essa mulher também está muito esgotada mentalmente. A sociedade quer que as mães trabalhem como se não tivessem filhos e sejam mães como se não trabalhassem.
2: A proposta em votação fala de 40 horas semanais, que não é pouco. Outros países discutem uma jornada bem menor. Proporcionar descanso, hora de lazer, ajuda na produtividade? Pensando agora para o lado do empresário?
3: Vamos trabalhar com evidências científicas. As evidências que nós temos é a produtividade aumenta quando os trabalhadores trabalham 6 horas. Por quê? O trabalhador já chega mais focado e descansado. Não estamos falando só de descanso físico, principalmente descanso cognitivo e descanso afetivo. Então ele chega no posto de trabalho dele, ele faz o que ele tem que fazer e ele pode usar o resto do tempo dele para resolver várias questões que nós sabemos da vida cotidiana, ir a um banco, resolver um problema de reparo em casa. Quando ele volta para o trabalho, ele ainda conseguiu descansar. Por exemplo, na Itália, na Espanha. Na Espanha, a gente tem a experiência da siesta, que eles levam muito a sério, e tem uma jornada de trabalho reduzida. E a Espanha é um país onde se produz muito, economia aquecida. Eu sou professora da Universidade de Brasília. Nós conseguimos flexibilizar a rotina de trabalho dos servidores e conseguimos que eles não só trabalhem menos tempo nessa jornada, como também tem uma jornada flexível. A produtividade aumentou. Então, hoje, nós temos pessoas trabalhando mais felizes, pessoas trabalhando mais dedicadamente e pessoas trabalhando produzindo muito melhor.
2: Carla Antiloga, muito obrigada pela participação.
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5: Lúcia Miesel.
6: Quanto vale aquele sim eternizado na memória? Em Paris, um pedido de casamento excepcional se consolidou como um nicho lucrativo do setor de eventos. O pedido diante da emblemática Torre Eiffel, com arranjos de rosas e tapete vermelho, sai a partir de 600 euros. Mas as cifras podem rapidamente ultrapassar os 6 dígitos. Um dos momentos mais procurados do ano é o Dia dos Namorados. Patrícia Lima organiza eventos na cidade desde 2011. E depois da famosa série Emily in Paris, viu a demanda por pedidos de casamento subir a cada ano. Hoje, 30% dos contratos que ela fecha são de casais em busca de um sim especial em Paris.
7: Como é personalizado, tudo tem a ver com os pedidos que o cliente faz. Se quer acrescentar balões em forma de coração, quantidade, tamanho, se quer acrescentar um champanhe de uma marca especial, tem champanhe que a garrafa é 450 euros. Então, tudo isso tem a ver no valor final, obviamente.
6: Patrícia afirma ser a única a oferecer um cenário em português, atraindo a clientela lusófona. O goiano Ronivaldo da Costa Meireles decidiu contratar o serviço depois de perceber os olhos brilhando da namorada na primeira vez que o casal veio a Paris e presenciou pedidos românticos nas margens do Rio Sena.
8: Pamela é uma mulher que me encoraja, me dá força, amo muito e ela merecia.
9: Não tava suspeitando de nada. Já é a segunda vez que a gente vem em Paris e das duas vezes eu realmente não estava esperando. Foi uma surpresa muito emocionante.
6: Nos bastidores, a preparação é complexa. Decoração de flores, fotógrafo, violinista, carruagem e até o anel de noivado podem fazer parte do pacote. Sem falar das autorizações exigidas pela Prefeitura de Paris, conforme o local escolhido, e que encarecem o serviço. No setor do luxo, o céu é o limite, podendo atingir dezenas de milhares de euros se o quer casar comigo for pronunciado em um iate no Sena, uma suíte 5 estrelas com vista da Cidade Luz e até em um castelo. A agência Kiss Me in Paris se especializou nesse nicho e já realizou mais de 1.200 pedidos de casamento. É o que relata o CEO Sendis Ozenzel.
10: Estamos atraindo clientes cada vez mais exigentes do mundo todo e as pessoas gastam muito mais dinheiro. Eu diria que a média fica entre 5 e 15 mil dólares. Tem gente que gasta bem mais, a 6 dígitos. Eles podem querer um castelo que pode custar 4 mil euros só para privatizar. Eles querem um transporte de helicóptero para uma chegada em grande pompa. Eles querem artistas. Também querem um dia inteiro repleto de experiências divertidas que atinjam o ápice no momento do pedido de casamento, mas que não termine ali. Depois vai se transformar no primeiro jantar romântico como recém-noivos e, quem sabe, na primeira noite.
6: A maioria dos clientes de Ozenzel vem de países anglo-saxões, principalmente da costa leste dos Estados Unidos. Na América Latina, os mexicanos são os que mais investem em um pedido de casamento cinematográfico.
10: Quando eles nos procuram, é porque visam grande. Um dos maiores eventos que fizemos foi um barco enorme, que ancoramos do outro lado da Torre Eiffel. E toda a família do México veio e se escondeu no barco. E a noiva não fazia ideia. Nunca vou me esquecer.
6: O sucesso do setor motiva a concorrência, inclusive de amadores. Pacotes pela metade do preço são oferecidos nas redes sociais. Mas o risco é acabar em decepção, explica a Patrícia Lima.
7: Na verdade, sempre existiu, mas tem se intensificado. Pessoas que não são registradas, não têm empresa, e muitas vezes até sem capacitação para isso. Não paga imposto, não paga contador, não paga aluguel. Obviamente, os custos dessas pessoas serão totalmente diferente dos custos de uma empresa.
6: Os infratores podem ser multados e o evento desmontado às vésperas do momento tão sonhado pelo casal. Este foi mais um Radar Econômico. Adiantou!

0: 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Ana Carolina Pelis.
1: Você ouve a RFI, estes são os destaques desta quarta-feira, 10 de junho. Cerca de 20 mil pessoas ficaram sem acesso à água potável no sul do Irã após ataques aéreos americanos. Os Estados Unidos bombardearam cidades próximas ao Estreito de Hormuz depois que um de seus helicópteros foi abatido por Teerã. Em retaliação, o Irã anunciou nesta quarta-feira que atacou bases americanas no Golfo Pérsico, no Bahrein e na Jordânia. A nova escalada de tensões regionais acontece um dia depois de Donald Trump voltar a afirmar que estava perto de um acordo para encerrar a guerra e sugerir um prazo de 2 a 3 dias para que isso acontecesse. A situação continua tensa no Líbano. Pela primeira vez desde o início dos confrontos entre Israel e o Hezbollah, o exército israelense convocou todos os moradores de Tiro a deixarem a cidade, incluindo o bairro cristão. O Hezbollah, por sua vez, reivindicou a autoria de novos ataques contra as forças israelenses no sul do Líbano, que não resultaram em feridos, segundo Tel Aviv. Associações de defesa de direitos dos imigrantes na França convocaram uma manifestação contra o aumento dos prazos de renovação de documentos de residência no país. Em Paris, o protesto está previsto para as 15h30, diante da sede administrativa da Polícia de Imigração. Os atrasos nas entregas dos títulos têm levado trabalhadores a ficar em situação irregular e a perderem empregos e acesso a serviços básicos. Centenas de milhares de trabalhadores estrangeiros estão nessa situação, entre eles muitos brasileiros. Manifestações anti-imigração em Belfast, na Irlanda do Norte, na noite de terça-feira, acabaram em distúrbios. Os protestos aconteceram um dia após um ataque com faca atribuído a um refugiado sudanês. Centenas de manifestantes, muitos usando máscaras, reuniram-se em vários locais da cidade e um ônibus e vários carros foram incendiados. O Papa Leão XIV celebra nesta quarta-feira em Barcelona uma missa na Basílica da Sagrada Família, que marcará a conclusão da torre central dedicada a Jesus Cristo. 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

0: Bom dia, são 11 horas e 30 minutos em Paris, 6:30 da manhã em Brasília. Começa agora o Jornal da RFI.
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2: Ana Carolina Pelliz.
0: Em Paris, céu parcialmente nublado, os termômetros marcam 15 graus. Estes são os destaques desta quarta-feira, 10 de junho. Irã ataca países do Golfo em resposta a ataques noturnos americanos. Associações de defesa de direitos dos imigrantes na França convocam manifestações contra aumento de prazos de renovação de documentos de residência. Em quinto dia de visita à Espanha, Papa celebra em Barcelona missa na Basílica da Sagrada Família. Estas e outras notícias a seguir. Cerca de 20 mil pessoas na cidade portuária de Sirik, no sul do Irã, ficaram sem acesso à água potável após ataques americanos contra dois reservatórios, segundo a televisão estatal iraniana nesta quarta-feira. Os Estados Unidos realizaram ataques noturnos em Jask, Sirik e na ilha de Keshme, na costa sul do Irã, no Estreito de Hormuz, depois de um helicóptero americano ser abatido no Golfo. O Irã também anunciou nesta quarta-feira que atacou bases americanas no Golfo Pérsico, no Bahrein e na Jordânia, em retaliação à ofensiva dos Estados Unidos contra alvos iranianos no Estreito de Hormuz. Em um comunicado divulgado hoje, no qual justifica suas ações, o Ministério das Relações Exteriores iraniano afirmou que os estados do Golfo têm uma responsabilidade legal e moral de impedir os militares dos Estados Unidos e de Israel de usarem seu território ou instalações para executar ou apoiar ações hostis contra o Irã. A nova escalada de tensões regionais acontece um dia depois de Donald Trump voltar a afirmar que estava perto de um acordo muito bom para encerrar a guerra e sugerir um prazo de 2 a 3 dias para que isso acontecesse. Mas o otimismo de Trump foi abalado após confirmar o ataque ao helicóptero Apache americano. Essas novas trocas de tiro fizeram com que os preços do petróleo subissem ligeiramente e Pequim afirmou nesta quarta-feira estar profundamente preocupada com os ataques dos Estados Unidos e do Irã no Oriente Médio e pediu a todas as partes que parem com a escalada. E a situação continua tensa no Líbano. Na terça-feira, os bombardeios mataram pelo menos 11 pessoas, segundo as autoridades libanesas. E pela primeira vez desde o início dos confrontos entre Israel e o movimento xiita Hezbollah, o exército israelense convocou todos os moradores de Tiro a evacuarem a cidade, incluindo os do bairro Cristão. O Hezbollah, por sua vez, reivindicou a autoria de novos ataques contra as forças israelenses no sul do Líbano. Segundo o exército israelense, esses ataques não resultaram em feridos. Associações de defesa de direitos dos imigrantes na França convocaram uma manifestação devido ao aumento dos prazos de renovação de títulos de residência no país. Em Paris, o protesto está previsto para as 3:30 diante da sede administrativa da Polícia de Imigração. A legislação atual prevê prazos para análise dos pedidos, mas esses limites vêm sendo ultrapassados sistematicamente. A situação se agravou com a adoção de regras mais restritivas e a digitalização dos procedimentos. Os atrasos têm levado trabalhadores a ficar em situação administrativa irregular e acabam perdendo empregos e acesso a serviços básicos. Centenas de milhares de trabalhadores estrangeiros estão nessa situação, entre eles muitos brasileiros. Este é o caso de uma brasileira que conversou com a RFI, mas preferiu guardar anonimato. Vamos ouvi-la.
3: Eu tirei meu primeiro título de sejur, recebi ele em novembro de 2024 e valeu até novembro de 2025. Aí como eu mudei para Sartrovilla, aí ficou no 78 e eu fiz a demanda, acho que foi em novembro, consegui um rendezvous, fui lá, pedi a renovação e valeu até agora, dia 27 de maio. mas até hoje não me mandaram mais respostas. Os meus papéis estão tudo ok, meus patrões me deram todos os documentos, eu estou tudo dentro da norma. Minha declaração de imposto de renda, agora mesmo eu vou pagar mais de 2 mil euros só de imposto, e é porque eu trabalho também muito. A percepção que você tem das prefeituras são um despreparo.
0: Você ouviu uma imigrante brasileira entrevistada por Adriana Moisés. O Papa Leão XIV celebra nesta quarta-feira em Barcelona uma missa na Basílica da Sagrada Família, que marcará a conclusão da Torre Central dedicada a Jesus Cristo, etapa decisiva de um projeto iniciado há mais de 140 anos e ainda em andamento. Detalhes com Maria Paula Carvalho.
1: A missa na Sagrada Família é tratada como ponto central da viagem do Papa à Espanha. Durante a celebração, Leão XIV abençoará a torre principal, recém-concluída, que eleva a altura do templo a 172,5 metros. Com isso, a Sagrada Família se torna a igreja mais alta do mundo. Após a bênção, o sumo pontífice deve participar de uma vigília no Estádio Olímpico de Montjuïc, encontrar detentos e visitar a Abadia de Montserrat. A visita papal ocorre em meio a um momento de forte visibilidade internacional da Sagrada Família, com o centenário da morte de Antoni Gaudí, seu arquiteto e católico devoto, que foi declarado venerável no ano passado, um passo anterior à sua beatificação. Em 2025, cerca de 5 milhões de pessoas visitaram a Sagrada Família, o monumento pago mais frequentado da Espanha.
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0: A Somália reagiu com indignação na terça-feira após os Estados Unidos terem recusado a entrada em seu território do árbitro somali Omar Artan. A administração americana alega que o juiz é suspeito de ter ligações com organizações terroristas. Artan, eleito melhor árbitro africano no ano passado, deveria ser o primeiro somali a apitar um jogo de uma Copa do Mundo. As políticas demasiado rígidas do governo Trump são um tema de preocupação às vésperas do pontapé inicial da Copa do Mundo. O assunto deve ser abordado durante uma coletiva de imprensa com o presidente da FIFA, Gianni Infantino, que está marcada para as 11h30 no horário local do México, no estádio Azteca, onde acontecerá a abertura da Copa do Mundo na quinta-feira, com a partida entre México e África do Sul. A capital mexicana finaliza os preparativos em um clima social tenso. Manifestações por um aumento salarial e contra uma lei previdenciária bloquearam o principal acesso ao estádio na terça-feira. A presidente Claudia Sheinbaum, que prometeu uma cerimônia de abertura pacífica na cidade do México, classificou os protestos como uma provocação.
2: Ana Carolina Pelis.
0: Você ouve a RFI a seguir em nossa programação. A imprensa francesa destaca o caso da menor assassinada, que coloca em questão a justiça na França e abala o governo de Emmanuel Macron. Logo após uma entrevista com Carla Antloga, psicóloga, alerta que jornada 6x1 afeta a saúde mental dos brasileiros. Logo depois, no radar econômico, o lucrativo mercado de pedidos de casamento em Paris. Mas antes de tudo, vamos em linha direta com a Alemanha. O país registra aumento de casos de racismo.
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6: A Alemanha registrou um recorde de denúncias de discriminação em 2025. Os números recém-divulgados apontam para um cenário de aumento geral nos registros de racismo, preconceito de gênero, religião ou contra pessoas com deficiência. Foram 15% a mais de casos em relação ao ano anterior e mais de 3 vezes o número registrado em 2019. O relatório chega ao mesmo tempo em que o país debate uma reforma de sua lei antidiscriminação, que está completando 20 anos. Para detalhar este assunto, nós estamos em contato com Gabriel Brust, correspondente da RFI em Düsseldorf. Olá, Gabriel. O que você observa de relevante nesse levantamento?
7: Bom dia. Olha, esse relatório traz dados do ano de 2025 e foi divulgado há poucos dias pela Agência Federal Antidiscriminação da Alemanha, que é um órgão estatal, mas independente do governo. A informação mais relevante é, de fato, o número total de pessoas registrando casos em que acreditam terem sido vítimas de discriminação. É o número recorde da série histórica, mas não chega a ser uma surpresa, porque esse número vem, na verdade, crescendo ano a ano desde 2019. Quando a gente olha o cenário mais amplo no tempo, a gente percebe que esse número total triplicou entre 2019 e 2026. No ano passado, foram 13.067 denúncias. A mais frequente delas é a discriminação racial, representando 43% do total. Em segundo lugar, vem a discriminação com base em deficiência ou doença crônica, sendo 27% das denúncias. E em terceiro, vem a discriminação com base em gênero, com 22%. Ainda completam a lista, com menos casos, as discriminações por idade, por religião e por identidade sexual. Dá para ver claramente que a questão racial é a principal preocupação que emerge aí desse relatório. Os números também mostram onde está a discriminação. Em primeiro lugar, isolado, são as questões relacionadas ao trabalho, como anúncios de emprego discriminatórios, candidaturas rejeitadas ou assédio moral discriminatório no local de trabalho. Em seguida, vem o acesso a bens e serviços, saúde e assistência e até mesmo nas interações com órgãos governamentais.
6: E como as autoridades alemãs reagem a esse fenômeno?
7: A comissária federal antidiscriminação, a Ferda Ataman, diz que os números refletem um endurecimento do racismo na Alemanha, onde, segundo ela, atitudes racistas estão se enraizando na sociedade. A agência não entra em detalhes nas possíveis causas do fenômeno, mas há muitas pistas no novo contexto sociopolítico da Alemanha atual. Para começar, o país está mais diverso do que nunca. Mais de um quarto da população é imigrante ou filha de imigrante. Isso representa 22 milhões de pessoas, num total de 83 milhões, ou 26% da população. Outro fator é a política mais radicalizada. O partido líder nas pesquisas de intenções de voto hoje é a Alternativa para a Alemanha, que tem um discurso abertamente contra os estrangeiros. E tem ainda o fator de maior conscientização, o que leva a um número maior de notificações. Com o passar do tempo, mais gente fica sabendo da existência da agência e da lei antidiscriminação e mais gente passa a perceber que foi vítima. Vale lembrar também que os 13 mil casos significam 13 mil denúncias, mas não necessariamente casos concretos e confirmados de discriminação.
6: O parlamento debate uma reforma da lei antidiscriminação, mas em que direção, Gabriel?
7: A reforma atual, proposta pela coalizão dos partidos que está no poder, o CDU e a SPD, propõe alguns ajustes, como a ampliação do prazo para apresentar denúncias de 3 para 5 meses. O que ainda é muito abaixo de outros países da União Europeia, que oferecem até 5 anos. A reforma é bastante criticada, inclusive pela própria Agência Federal Antidiscriminação, justamente por ser considerada tímida demais.
6: Obrigada, Gabriel Brust, falando de Düsseldorf, na Alemanha, por sua participação no Linha Direta de hoje.
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5: Ana Carolina Pelis.
0: A imprensa francesa desta quarta-feira destaca a fragilidade do governo francês após o caso do assassinato de uma criança, apesar de alertas anteriores sobre o principal suspeito do crime. Le Monde destaca, sobretudo, a pressão política e institucional sobre o governo francês após a morte de Liana, de 11 anos de idade. O jornal enfatiza o clima de comoção e incompreensão diante do caso e ressalta a divisão ideológica no debate. A direita e o centro defendem respostas mais repressivas e questionam a eficácia da justiça, enquanto a esquerda insiste na falta de recursos humanos e financeiros do sistema judicial. Para Le Monde, o caso é um catalisador das tensões sobre segurança, justiça e funcionamento do Estado francês, além de colocar o governo do primeiro-ministro Sébastien Lecornu em posição defensiva. Libération adota um tom crítico e reflexivo, usando o caso Liana para discutir a crescente desconexão entre os cidadãos e a classe política na França. O jornal alerta para o risco de que a indignação nacional acabe favorecendo respostas populistas que poderiam fragilizar ainda mais a democracia francesa. O Le Parisien enfatiza o nervosismo do governo, a tentativa de acalmar a indignação pública com primeiras medidas anunciadas pelo primeiro-ministro e a percepção de uma classe política em ebulição diante da tragédia. Le Figaro apresenta um governo atolado no caso Liana e descreve uma verdadeira tempestade política em torno do Ministério da Justiça. O jornal insiste no cálculo político, nas disputas de responsabilidade e na fragilidade do governo diante de uma crise que ameaça marcar o balanço do poder em fim de mandato.
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9: Os deputados aprovaram uma proposta que muda a escala de trabalho no Brasil, estabelecendo duas folgas na semana e uma jornada de 40 horas semanais. A pressão agora é para que o Senado vote logo o texto também. Davi Alcolumbre, presidente da casa, diz que não aceita pressão, mas os trabalhadores, ainda mais nas redes sociais, estão cobrando. Nosso assunto hoje é esse, mas com foco na saúde mental, na qualidade de vida das pessoas. E para isso, a gente recebe a psicóloga e professora da Universidade de Brasília, Carla Antiloga. Que prazer tê-la com a gente, Carla.
10: Olá a todos os ouvintes da RFI. É uma alegria poder participar e contribuir com essa temática tão relevante.
9: Como é que fica a saúde mental das pessoas com essa carga hoje de 44 horas semanais?
10: O sistema econômico em que nós vivemos foi normalizando nós não termos tempo para descanso. Nós temos estudos diversos da educação física, da fisiologia, da biologia, da medicina, que mostram o quanto é necessário que nós tenhamos períodos de repouso, sono reparador, sono de qualidade, mas especialmente para a questão psicológica e de saúde mental. Entrar no automático é uma coisa muito comum que acontece com trabalhadores que têm um dia só na semana, principalmente a depender da atividade que eles fazem. Então, se é uma atividade que tem uma exigência cognitiva maior, e não é incomum, vou dar um exemplo aí, atendente de telemarketing, e essa atividade é muito repetitiva, então é comum que a pessoa não consiga desligar, diferentemente de uma atividade muito mais física, por exemplo, mas que também existe essa dificuldade. Esse não conseguir desligar faz com que o cérebro, né, o nosso sistema neuroquímico, nunca entenda que nós podemos desligar o modo de alerta. O adoecimento mental é muito mais frequente. Nós estamos falando de adoecimentos mentais que podem ser incapacitantes, como a depressão, como o burnout, podem realmente retirar a pessoa do seu contexto de trabalho. As empresas têm uma dificuldade de entender que pessoas são seres humanos, que trabalhadores são gente. E o que nós vemos é que as organizações raramente se responsabilizam por isso.
9: A questão das mulheres, se a gente pensar aí nos filhos, terceiro turno, é até mais complicada, né? E ter perspectiva de vida, futuro, com uma folga na semana não é brincadeira.
10: Esse ponto é muito importante. A gente está falando de outras questões de ordem mais humanística mesmo. Então, as pessoas vão perdendo o sentido da vida. Você vive para trabalhar, pagar boleto. E esse um dia da semana, nós temos que lembrar que é muito diferente para homens e mulheres. Os homens, no geral, principalmente os casados, eles contam com a mulher para poder organizar essa vida prática. Mas quando a mulher é mãe solo, e nós estamos falando então de uma porcentagem importante das mães do Brasil, grande parte das mães do Brasil é mãe solo, ela vai ter esse um dia da semana para cuidar de tudo. Lavar roupa, cozinhar, gerenciar a vida dos filhos. Uma outra coisa, esse expediente que nós estamos falando aí, do dia a dia, ele é um expediente para grande parte dos trabalhadores brasileiros também, que não dura 8 horas. Porque essa pessoa tem um tempo de deslocamento para chegar até o trabalho e depois para voltar para casa. Então, a gente está falando de pessoas que não raramente ficam mais de 10 horas fora de casa. Se tem criança, como está a vida dessas crianças? E aí, essas mães ainda são cobradas, né, por acompanharem muito de perto a vida escolar dos filhos. Não é possível viver desse jeito. A forma como nós organizamos a nossa sociedade está em vias de colapsar. E em outros modelos sociais, nós vemos que trabalhadores que estão numa escala 5x2, em alguns lugares do mundo, às vezes até menos, essas pessoas estão vivendo muito melhor. A qualidade da relação com os filhos, para mãe, para pai, é completamente diferente. E essas pessoas encontram um sentido na vida, né? Porque viver não pode ser só trabalhar. A gente tem que pensar em trabalhar para viver e não viver para trabalhar.
9: Doutora Carla, a gente vive ouvindo, criança não pode ficar muito tempo na tela, no celular. Mas se o pai e a mãe trabalham 6 dias na semana, inclusive sábado e domingo, as crianças fazem o quê? Até o celular ajuda, né? Para ver se elas estão bem, para os pais saberem se elas comeram.
10: Com a mãe e um pai trabalhando, mas vamos falar mais da mãe, porque mãe solo é o que é mais comum no nosso país. É impossível. E aí, quando essa mulher está em casa, ela vai precisar ter tempo livre dessas crianças que estão ansiosas pela presença dela, mas ela vai precisar cuidar da casa, ela vai precisar fazer supermercado, e ela está esgotada. Não é só o tempo de trabalho, mas a intensidade com que a gente tem trabalhado na nossa civilização, principalmente no Brasil, é uma intensidade surreal. Então, a quantidade de decisões, de tarefas que tem que ser feita por hora é muito maior do que era 15, 20 anos. A tecnologia acelerou muito isso. Então, a gente querer, ainda por cima, que uma mãe tire as crianças da tela no tempo que ela está em casa, gente, é inviável. Essa mulher também está muito esgotada mentalmente. A sociedade quer que as mães trabalhem como se não tivessem filhos e sejam mães como se não trabalhassem.
9: A proposta em votação fala de 40 horas semanais, que não é pouco. Outros países discutem uma jornada bem menor. Proporcionar descanso, hora de lazer, ajuda na produtividade? Pensando agora para o lado do empresário?
10: Vamos trabalhar com evidências científicas. As evidências que nós temos é a produtividade aumenta quando os trabalhadores trabalham 6 horas. Por quê? O trabalhador já chega mais focado e descansado. Não estamos falando só de descanso físico, principalmente descanso cognitivo e descanso afetivo. Então ele chega no posto de trabalho dele, ele faz o que ele tem que fazer e ele pode usar o resto do tempo dele para resolver várias questões que nós sabemos da vida cotidiana, ir a um banco, resolver um problema de reparo em casa. Quando ele volta para o trabalho, ele ainda conseguiu descansar. Por exemplo, na Itália, na Espanha. Na Espanha, a gente tem a experiência da siesta, que eles levam muito a sério, e tem uma jornada de trabalho reduzida. E a Espanha é um país onde se produz muito, a economia é aquecida. Eu sou professora da Universidade de Brasília. Nós conseguimos flexibilizar a rotina de trabalho dos servidores e conseguimos que eles não só trabalhem menos tempo nessa jornada, como também tenham uma jornada flexível. A produtividade aumentou. Então, hoje, nós temos pessoas trabalhando mais felizes, pessoas trabalhando mais dedicadamente e pessoas trabalhando produzindo muito melhor.
9: Carla Antiloga, muito obrigada pela participação.
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5: Lúcia Miesel.
1: Quanto vale aquele sim eternizado na memória? Em Paris, um pedido de casamento excepcional se consolidou como um nicho lucrativo do setor de eventos. Um pedido diante da emblemática Torre Eiffel, com arranjos de rosas e tapete vermelho, sai a partir de 600 euros. Mas as cifras podem rapidamente ultrapassar os 6 dígitos. Um dos momentos mais procurados do ano é o Dia dos Namorados. Patrícia Lima organiza eventos na cidade desde 2011. E depois da famosa série Emily in Paris, viu a demanda por pedidos de casamento subir a cada ano. Hoje, 30% dos contratos que ela fecha são de casais em busca de um sim especial em Paris.
11: Como é personalizado, tudo tem a ver com os pedidos que o cliente faz. Se quer acrescentar balões em forma de coração, quantidade, tamanho, se quer acrescentar um champanhe de uma marca especial, tem champanhe que a garrafa é 450 euros. Então, tudo isso tem a ver no valor final, obviamente.
1: Patrícia afirma ser a única a oferecer um cenário em português, atraindo a clientela lusófona. O goiano Ronivaldo da Costa Meireles decidiu contratar o serviço depois de perceber os olhos brilhando da namorada na primeira vez que o casal veio a Paris e presenciou pedidos românticos nas margens do Rio Sena.
12: Pamela é uma mulher que me encoraja, me dá força, amo muito e ela merecia.
13: Não tava suspeitando de nada. Já é a segunda vez que a gente vem em Paris e das duas vezes eu realmente não estava esperando. Foi uma surpresa muito emocionante.
1: Nos bastidores, a preparação é complexa. Decoração de flores, fotógrafo, violinista, carruagem e até o anel de noivado podem fazer parte do pacote. Sem falar das autorizações exigidas pela Prefeitura de Paris, conforme o local escolhido, e que encarecem o serviço. No setor do luxo, o céu é o limite, podendo atingir dezenas de milhares de euros se o quer casar comigo for pronunciado em um iate no Sena, uma suíte 5 estrelas com vista da Cidade Luz e até em um castelo. A agência Kiss Me in Paris se especializou nesse nicho e já realizou mais de 1.200 pedidos de casamento. É o que relata o CEO Sendis Ozenzel.
14: Estamos atraindo clientes cada vez mais exigentes do mundo todo e as pessoas gastam muito mais dinheiro. Eu diria que a média fica entre 5 e 15 mil dólares. Tem gente que gasta bem mais, a 6 dígitos. Eles podem querer um castelo que pode custar 4 mil euros só para privatizar. Eles querem um transporte de helicóptero para uma chegada em grande pompa. Eles querem artistas. Também querem um dia inteiro repleto de experiências divertidas que atinjam o ápice no momento do pedido de casamento, mas que não termine ali. Depois vai se transformar no primeiro jantar romântico como recém-noivos e, quem sabe, na primeira noite.
1: A maioria dos clientes de Ozenzel vem de países anglo-saxões, principalmente da costa leste dos Estados Unidos. Na América Latina, os mexicanos são os que mais investem em um pedido de casamento cinematográfico.
14: Quando eles nos procuram, é porque visam grande. Um dos maiores eventos que fizemos foi um barco enorme, que ancoramos do outro lado da Torre Eiffel. E toda a família do México veio e se escondeu no barco. E a noiva não fazia ideia. Nunca vou me esquecer.
1: O sucesso do setor motiva a concorrência, inclusive de amadores. Pacotes pela metade do preço são oferecidos nas redes sociais. Mas o risco é acabar em decepção, explica Patrícia Lima.
11: Na verdade, sempre existiu, mas tem se intensificado. Pessoas que não são registradas, não têm empresa, e muitas vezes até sem capacitação para isso. Não paga imposto, não paga contador, não paga aluguel. Obviamente, os custos dessas pessoas serão totalmente diferente dos custos de uma empresa.
1: Os infratores podem ser multados e o evento desmontado às vésperas do momento tão sonhado pelo casal. Este foi mais um Radar Econômico. Adiantou!

0: 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Ana Carolina Pelis.
1: Você ouve a RFI, estes são os destaques desta quarta-feira, 10 de junho. Cerca de 20 mil pessoas ficaram sem acesso à água potável no sul do Irã após ataques aéreos americanos. Os Estados Unidos bombardearam cidades próximas ao Estreito de Hormuz depois que um de seus helicópteros foi abatido por Teerã. Em retaliação, o Irã anunciou nesta quarta-feira que atacou bases americanas no Golfo Pérsico, no Bahrein e na Jordânia. A nova escalada de tensões regionais acontece um dia depois de Donald Trump voltar a afirmar que estava perto de um acordo para encerrar a guerra e sugerir um prazo de 2 a 3 dias para que isso acontecesse. A situação continua tensa no Líbano. Pela primeira vez desde o início dos confrontos entre Israel e o Hezbollah, o exército israelense convocou todos os moradores de Tiro a deixarem a cidade, incluindo o bairro cristão. O Hezbollah, por sua vez, reivindicou a autoria de novos ataques contra as forças israelenses no sul do Líbano, que não resultaram em feridos, segundo Tel Aviv. Associações de defesa de direitos dos imigrantes na França convocaram uma manifestação contra o aumento dos prazos de renovação de documentos de residência no país. Em Paris, o protesto está previsto para as 15h30 diante da sede administrativa da Polícia de Imigração. Os atrasos nas entregas dos títulos têm levado trabalhadores a ficarem em situação irregular e a perderem empregos e acesso a serviços básicos. Centenas de milhares de trabalhadores estrangeiros estão nessa situação, entre eles muitos brasileiros. Manifestações anti-imigração em Belfast, na Irlanda do Norte, na noite de terça-feira, acabaram em distúrbios. Os protestos aconteceram um dia após um ataque com faca atribuído a um refugiado sudanês. Centenas de manifestantes, muitos usando máscaras, reuniram-se em vários locais da cidade e um ônibus e vários carros foram incendiados. O Papa Leão XIV celebra nesta quarta-feira em Barcelona uma missa na Basílica da Sagrada Família, que marcará a conclusão da Torre Central dedicada a Jesus Cristo, etapa decisiva de um projeto iniciado há mais de 140 anos e ainda em andamento. A missa é tratada como ponto central da viagem do Papa à Espanha. Durante a celebração, Leão XIV abençoará a torre principal, que eleva a altura do templo e torna a Sagrada Família a igreja mais alta do mundo. Após a bênção na igreja, o Papa deve participar de uma vigília no Estádio Olímpico de Montjuïc. Bom dia, são 11h30 em Paris, 6h30 em Brasília. Começa agora o Jornal da RFI.
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2: Ana Carolina Pelis.
1: Em Paris, céu parcialmente nublado, os termômetros marcam 15 graus. Estes são os destaques desta quarta-feira, 10 de junho. Irã ataca países do Golfo em resposta a ataques noturnos americanos. Associações de defesa de direitos dos imigrantes na França convocam manifestações contra aumento de prazos de renovação de documentos de residência. Em quinto dia de visita à Espanha, Papa celebra em Barcelona missa na Basílica da Sagrada Família. Estas e outras notícias a seguir. Cerca de 20 mil pessoas na cidade portuária de Sirik, no sul do Irã, ficaram sem acesso à água potável após ataques americanos contra dois reservatórios, segundo a televisão estatal iraniana nesta quarta-feira. Os Estados Unidos realizaram ataques noturnos em Jask, Sirik e na ilha de Keshme, na costa sul do Irã, no Estreito de Hormuz, depois de um helicóptero americano ser abatido no Golfo. O Irã também anunciou nesta quarta-feira que atacou bases americanas no Golfo Pérsico, no Bahrein e na Jordânia, em retaliação à ofensiva dos Estados Unidos contra alvos iranianos no Estreito de Hormuz. Em um comunicado divulgado hoje, no qual justifica suas ações, o Ministério das Relações Exteriores iraniano afirmou que os estados do Golfo têm uma responsabilidade legal e moral de impedir os militares dos Estados Unidos e de Israel de usarem seu território ou instalações para executar ou apoiar ações hostis contra o Irã. A nova escalada de tensões regionais acontece um dia depois de Donald Trump voltar a afirmar que estava perto de um acordo muito bom para encerrar a guerra e sugerir um prazo de 2 a 3 dias para que isso acontecesse. Mas o otimismo de Trump foi abalado após confirmar o ataque ao helicóptero Apache americano. Essas novas trocas de tiro fizeram com que os preços do petróleo subissem ligeiramente e Pequim afirmou nesta quarta-feira estar profundamente preocupada com os ataques dos Estados Unidos e do Irã no Oriente Médio e pediu a todas as partes que parem com a escalada. E a situação continua tensa no Líbano. Na terça-feira, os bombardeios mataram pelo menos 11 pessoas, segundo as autoridades libanesas. E pela primeira vez desde o início dos confrontos entre Israel e o movimento xiita Hezbollah, o exército israelense convocou todos os moradores de Tiro a evacuarem a cidade, incluindo os do bairro Cristão. O Hezbollah, por sua vez, reivindicou a autoria de novos ataques contra as forças israelenses no sul do Líbano. Segundo o exército israelense, esses ataques não resultaram em feridos. Associações de defesa de direitos dos imigrantes na França convocaram uma manifestação devido ao aumento dos prazos de renovação de títulos de residência no país. Em Paris, o protesto está previsto para as 3h30 diante da sede administrativa da Polícia de Imigração. A legislação atual prevê prazos para análise dos pedidos, mas esses limites vêm sendo ultrapassados sistematicamente. A situação se agravou com a adoção de regras mais restritivas e a digitalização dos procedimentos. Os atrasos têm levado trabalhadores a ficar em situação administrativa irregular e acabam perdendo empregos e acesso a serviços básicos. Centenas de milhares de trabalhadores estrangeiros estão nessa situação, entre eles muitos brasileiros. Este é o caso de uma brasileira que conversou com a RFI, mas preferiu guardar anonimato. Vamos ouvi-la.
3: Eu tirei meu primeiro título de séjour, recebi ele em novembro de 2024 e valeu até novembro de 2025. Aí como eu mudei para Sartrouville, aí ficou no 78 e eu fiz a demanda, acho que foi em novembro, consegui um rendezvous, fui lá, pedi a renovação e valeu até agora, dia 27 de maio. Mas até hoje não me mandaram mais respostas. Os meus papéis estão tudo ok. Meus patrões me deram todos os documentos. Eu estou tudo dentro da norma. Minha declaração de imposto de renda, agora mesmo eu vou pagar mais de 2 mil euros só de imposto. E é porque eu trabalho também muito. A percepção que você tem das prefeituras são despreparo.
1: Você ouviu uma imigrante brasileira entrevistada por Adriana Moisés. O Papa Leão XIV celebra nesta quarta-feira em Barcelona uma missa na Basílica da Sagrada Família, que marcará a conclusão da Torre Central dedicada a Jesus Cristo, etapa decisiva de um projeto iniciado há mais de 140 anos e ainda em andamento. Detalhes com Maria Paula Carvalho.
4: A missa na Sagrada Família é tratada como ponto central da viagem do Papa à Espanha. Durante a celebração, Leão XIV abençoará a torre principal, recém-concluída, que eleva a altura do templo a 172,5 metros. Com isso, a Sagrada Família se torna a igreja mais alta do mundo. Após a bênção, o sumo pontífice deve participar de uma vigília no Estádio Olímpico de Montjuïc, encontrar detentos e visitar a Abadia de Montserrat. A visita papal ocorre em meio a um momento de forte visibilidade internacional da Sagrada Família, com o centenário da morte de Antoni Gaudí, seu arquiteto e católico devoto, que foi declarado venerável no ano passado, um passo anterior à sua beatificação. Em 2025, cerca de 5 milhões de pessoas visitaram a Sagrada Família, o monumento pago mais frequentado da Espanha.
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1: A Somália reagiu com indignação na terça-feira após os Estados Unidos terem recusado a entrada em seu território do árbitro somali Omar Artan. A administração americana alega que o juiz é suspeito de ter ligações com organizações terroristas. Artan, eleito melhor árbitro africano no ano passado, deveria ser o primeiro somali a apitar um jogo de uma Copa do Mundo. As políticas demasiado rígidas do governo Trump são um tema de preocupação às vésperas do pontapé inicial da Copa do Mundo. O assunto deve ser abordado durante uma coletiva de imprensa com o presidente da FIFA, Gianni Infantino, que está marcada para as 11h30 no horário local do México, no estádio Azteca, onde acontecerá a abertura da Copa do Mundo na quinta-feira, com a partida entre México e África do Sul. A capital mexicana finaliza os preparativos em um clima social tenso. Manifestações por um aumento salarial e contra uma lei previdenciária bloquearam o principal acesso ao estádio na terça-feira. A presidente Claudia Sheinbaum, que prometeu uma cerimônia de abertura pacífica na cidade do México, classificou os protestos como uma provocação.
5: Ana Carolina Pelis.
1: Você ouve a RFI, a seguir em nossa programação, a imprensa francesa destaca o caso da menor assassinada que coloca em questão a justiça na França e abala o governo de Emmanuel Macron. Logo após uma entrevista com Carla Antloga, psicóloga, alerta que jornada 6x1 afeta a saúde mental dos brasileiros. Logo depois, no radar econômico, o lucrativo mercado de pedidos de casamento em Paris. Mas antes de tudo, vamos em linha direta com a Alemanha. O país registra aumento de casos de racismo.
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0: Adriana Moisés.
7: A Alemanha registrou um recorde de denúncias de discriminação em 2025. Os números recém-divulgados apontam para um cenário de aumento geral nos registros de racismo, preconceito de gênero, religião ou contra pessoas com deficiência. Foram 15% a mais de casos em relação ao ano anterior e mais de 3 vezes o número registrado em 2019. O relatório chega ao mesmo tempo em que o país debate uma reforma de sua lei antidiscriminação, que está completando 20 anos. Para detalhar este assunto, nós estamos em contato com Gabriel Brust, correspondente da RFI em Düsseldorf. Olá, Gabriel. O que você observa de relevante nesse levantamento?
8: Bom dia. Olha, esse relatório traz dados do ano de 2025 e foi divulgado há poucos dias pela Agência Federal Antidiscriminação da Alemanha, que é um órgão estatal, mas independente do governo. A informação mais relevante é, de fato, o número total de dados do ano de 2025 e foi divulgado há poucos dias pela Agência Federal Antidiscriminação da Alemanha, que é um órgão estatal, mas independente do governo. A informação mais relevante é, de fato, o número total de pessoas registrando casos em

0: política mais radicalizada. O partido líder nas pesquisas de intenções de voto hoje é o Alternativa para a Alemanha, que tem um discurso abertamente contra os estrangeiros. E tem ainda o fator de maior conscientização, o que leva a um número maior de notificações. Com o passar do tempo, mais gente fica sabendo da existência da agência e da lei antidiscriminação e mais gente passa a perceber que foi vítima. Vale lembrar também que os 13 mil casos significam 13 mil denúncias, mas não necessariamente casos concretos e confirmados de discriminação.
1: O parlamento debate uma reforma da lei antidiscriminação, mas em que direção, Gabriel?
0: A reforma atual, proposta pela coalizão dos partidos que está no poder, o CDU e a SPD, propõe alguns ajustes, como a ampliação do prazo para apresentar denúncias de 3 para 5 meses, o que ainda é muito abaixo de outros países da União Europeia, que oferecem até 5 anos. A reforma é bastante criticada, inclusive pela própria Agência Federal Antidiscriminação, justamente por ser considerada tímida demais.
1: Obrigada, Gabriel Brust, falando de Düsseldorf, na Alemanha, por sua participação no Linha Direta de hoje.
2: Resenha da imprensa francesa.
3: Ana Carolina Pelis.
4: A imprensa francesa desta quarta-feira destaca a fragilidade do governo francês após o caso do assassinato de uma criança, apesar de alertas anteriores sobre o principal suspeito do crime. Le Monde destaca, sobretudo, a pressão política e institucional sobre o governo francês após a morte de Liana, de 11 anos de idade. O jornal enfatiza o clima de comoção e incompreensão diante do caso e ressalta a divisão ideológica no debate. A direita e o centro defendem respostas mais repressivas e questionam a eficácia da justiça, enquanto a esquerda insiste na falta de recursos humanos e financeiros do sistema judicial. Para Le Monde, o caso é um catalisador das tensões sobre segurança, justiça e funcionamento do Estado francês, além de colocar o governo do primeiro-ministro Sébastien Lecornu em posição defensiva. Libération adota um tom crítico e reflexivo, usando o caso Liana para discutir a crescente desconexão entre os cidadãos e a classe política na França. O jornal alerta para o risco de que a indignação nacional acabe favorecendo respostas populistas que poderiam fragilizar ainda mais a democracia francesa. O Le Parisien enfatiza o nervosismo do governo, a tentativa de acalmar a indignação pública com primeiras medidas anunciadas pelo primeiro-ministro e a percepção de uma classe política em ebulição diante da tragédia. Le Figaro apresenta um governo atolado no caso Liana e descreve uma verdadeira tempestade política em torno do Ministério da Justiça. O jornal insiste no cálculo político, nas disputas de responsabilidade e na fragilidade do governo diante de uma crise que ameaça marcar o balanço do poder em fim de mandato.
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6: Os deputados aprovaram uma proposta que muda a escala de trabalho no Brasil, estabelecendo 2 folgas na semana e uma jornada de 40 horas semanais. A pressão agora é para que o Senado vote logo o texto também. Davi Alcolumbre, presidente da casa, diz que não aceita pressão, mas os trabalhadores, ainda mais nas redes sociais, estão cobrando. Nosso assunto hoje é esse, mas com foco na saúde mental, na qualidade de vida das pessoas. E para isso a gente recebe a psicóloga e professora da Universidade de Brasília, Carla Antiloga. Que prazer tê-la com a gente, Carla.
7: Olá a todos os ouvintes da RFI. É uma alegria poder participar e contribuir com essa temática tão relevante.
6: Como é que fica a saúde mental das pessoas com essa carga hoje de 44 horas semanais?
7: O sistema econômico em que nós vivemos foi normalizando nós não termos tempo para descanso. Nós temos estudos diversos da educação física, da fisiologia, da biologia, da medicina, que mostram o quanto é necessário que nós tenhamos períodos de repouso, sono reparador, sono de qualidade, mas especialmente para a questão psicológica e de saúde mental. Entrar no automático é uma coisa muito comum que acontece com trabalhadores que têm um dia só na semana, principalmente a depender da atividade que eles fazem. Então, se é uma atividade que tem uma exigência cognitiva maior e não é incomum, vou dar um exemplo aí, atendente de telemarketing, e essa atividade é muito repetitiva, então

0: É comum que a pessoa não consiga desligar, diferentemente de uma atividade muito mais física, por exemplo, mas que também existe essa dificuldade. Esse não conseguir desligar faz com que o cérebro, né, o nosso sistema neuroquímico, nunca entenda que nós podemos desligar o modo de alerta. O adoecimento mental é muito mais frequente. Nós estamos falando de adoecimentos mentais que podem ser incapacitantes, como a depressão, como o burnout, podem realmente retirar a pessoa do seu contexto de trabalho. As empresas têm uma dificuldade de entender que pessoas são seres humanos, que trabalhadores são gente. E o que nós vemos é que as organizações raramente se responsabilizam por isso.
1: A questão das mulheres, se a gente pensar aí nos filhos, terceiro turno é até mais complicada, né? E ter perspectiva de vida, futuro com uma folga na semana não é brincadeira.
0: Esse ponto é muito importante. A gente está falando de outras questões de ordem mais humanística mesmo. Então, as pessoas vão perdendo o sentido da vida. Você vive para trabalhar, pagar boleto. E esse um dia da semana, nós temos que lembrar que é muito diferente para homens e mulheres. Os homens, no geral, principalmente os casados, eles contam com a mulher para poder organizar essa vida prática. Mas quando a mulher é mãe solo, e nós estamos falando então de uma porcentagem importante das mães do Brasil, grande parte das mães do Brasil é mãe solo, ela vai ter esse um dia da semana para cuidar de tudo: lavar roupa, cozinhar, gerenciar a vida dos filhos. Uma outra coisa, esse expediente que nós estamos falando aí do dia a dia, ele é um expediente para grande parte dos trabalhadores brasileiros também, que não dura 8 horas. Porque essa pessoa tem um tempo de deslocamento para chegar até o trabalho e depois para voltar para casa. Então a gente está falando de pessoas que não raramente ficam mais de 10 horas fora de casa. Se tem criança, como está a vida dessas crianças? E aí essas mães ainda são cobradas, né, por acompanharem muito de perto a vida escolar dos filhos. Não é possível viver desse jeito. A forma como nós organizamos a nossa sociedade está em vias de colapsar. E em outros modelos sociais, nós vemos que trabalhadores que estão numa escala 5 por 2, em alguns lugares do mundo, às vezes até menos, essas pessoas estão vivendo muito melhor. A qualidade da relação com os filhos, para mãe, para pai, é completamente diferente. E essas pessoas encontram um sentido na vida, né? Porque viver não pode ser só trabalhar. A gente tem que pensar em trabalhar para viver e não viver para trabalhar.
1: Doutora Carla, a gente vive ouvindo, criança não pode ficar muito tempo na tela, no celular, mas se o pai e a mãe trabalham 6 dias na semana, inclusive sábado e domingo, as crianças fazem o quê? Até o celular ajuda, né, para ver se elas estão bem, para os pais saberem se elas comeram.
0: Com a mãe e um pai trabalhando, mas vamos falar mais da mãe, porque mãe solo é o que é mais comum no nosso país. É impossível. E aí, quando essa mulher está em casa, ela vai precisar ter tempo livre dessas crianças que estão ansiosas pela presença dela, mas ela vai precisar cuidar da casa, ela vai precisar fazer supermercado, e ela está esgotada. Não é só o tempo de trabalho, mas a intensidade com que a gente tem trabalhado na nossa civilização, principalmente no Brasil, é uma intensidade surreal. Então, a quantidade de decisões, de tarefas que tem que ser feita por hora é muito maior do que era 15, 20 anos. A tecnologia acelerou muito isso. Então, a gente querer, ainda por cima, que uma mãe tire as crianças da tela no tempo que ela está em casa, gente, é inviável. Essa mulher também está muito esgotada mentalmente. A sociedade quer que as mães trabalhem como se não tivessem filhos e sejam mães como se não trabalhassem.
1: Posta em votação fala de 40 horas semanais, que não é pouco. Outros países discutem uma jornada bem menor. Proporcionar descanso, hora de lazer, ajuda na produtividade, pensando agora para o lado do empresário?
0: Vamos trabalhar com evidências científicas. As evidências que nós temos é a produtividade aumenta quando os trabalhadores trabalham 6 horas. Por quê? O trabalhador já chega mais focado e descansado. Não estamos falando só de descanso físico, principalmente descanso cognitivo, descanso afetivo. Então, ele chega no posto de trabalho dele, ele faz o que ele tem que fazer e ele pode usar o resto do tempo dele para resolver várias questões que nós sabemos da vida cotidiana, ir a um banco, resolver um problema de reparo em casa. Quando ele volta para o trabalho, ele ainda conseguiu descansar. Por exemplo, na Itália, na Espanha. Na Espanha, a gente tem a experiência da siesta, que eles levam muito a sério, e tem uma jornada de trabalho reduzida. E a Espanha é um país onde se produz muito, economia aquecida. Eu sou professora da Universidade de Brasília. Nós conseguimos flexibilizar a rotina de trabalho dos servidores e conseguimos que eles não só trabalhem menos tempo nessa jornada, como também tenham uma jornada flexível. A produtividade aumentou. Então, hoje, nós temos pessoas trabalhando mais felizes, pessoas trabalhando mais dedicadamente e pessoas trabalhando produzindo muito melhor.
1: Carla Antiloga, muito obrigada pela participação.
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3: Lúcia Miesel.
4: Quanto vale aquele sim eternizado na memória? Em Paris, um pedido de casamento excepcional se consolidou como um nicho lucrativo do setor de eventos. O pedido diante da emblemática Torre Eiffel, com arranjos de rosas e tapete vermelho, sai a partir de 600 euros. Mas as cifras podem rapidamente ultrapassar os 6 dígitos. Um dos momentos mais procurados do ano é o Dia dos Namorados. Patrícia Lima organiza eventos na cidade desde 2011 e depois da famosa série Emily in Paris, viu a demanda por pedidos de casamento subir a cada ano. Hoje, 30% dos contratos que ela fecha são de casais em busca de um sim especial em Paris.
5: Como é personalizado, tudo tem a ver com os pedidos que o cliente faz. Se quer acrescentar balões em forma de coração, quantidade, tamanho, se quer acrescentar um champanhe de uma marca especial, tem champanhe que a garrafa é 450 euros. Então, tudo isso tem a ver no valor final, obviamente.
4: Patrícia afirma ser a única a oferecer um cenário em português, atraindo a clientela lusófona. O goiano Ronivaldo da Costa Meireles decidiu contratar o serviço depois de perceber os olhos brilhando da namorada na primeira vez que o casal veio a Paris e presenciou pedidos românticos nas margens do Rio Sena.
6: Pamela é uma mulher que me encoraja, me dá força, amo muito e ela merecia.
7: Não, não tava suspeitando de nada. Já é a segunda vez que a gente vem em Paris e das duas vezes eu realmente não estava esperando. Foi uma surpresa. Muito emocionante.
4: Nos bastidores, a preparação é complexa. Decoração de flores, fotógrafo, violinista, carruagem e até o anel de noivado podem fazer parte do pacote. Sem falar das autorizações exigidas pela Prefeitura de Paris, conforme o local escolhido, e que encarecem o serviço. No setor do luxo, o céu é o limite, podendo atingir dezenas de milhares de euros se o quer casar comigo for pronunciado em um iate no Sena, uma suíte 5 estrelas com vista da Cidade Luz e até em um castelo. A agência Kiss Me in Paris se especializou nesse nicho e já realizou mais de 1.200 pedidos de casamento. É o que relata o CEO Sendis Ozenzel.
8: Estamos atraindo clientes cada vez mais exigentes do mundo todo e as pessoas gastam muito mais dinheiro. Eu diria que a média fica entre 5 e 15 mil dólares. Tem gente que gasta bem mais, a 6 dígitos. Eles podem querer um castelo que pode custar 4 mil euros só para privatizar. Eles querem o transporte de helicóptero para uma chegada em grande pompa. Eles querem artistas. Também querem um dia inteiro repleto de experiências divertidas que atinjam o ápice no momento do pedido de casamento, mas que não termine ali. Depois vai se transformar no primeiro jantar romântico como recém-noivos e, quem sabe, na primeira noite.
4: A maioria dos clientes de Ozenzel vem de países anglo-saxões, principalmente da costa leste dos Estados Unidos. Na América Latina, os mexicanos são os que mais investem em um pedido de casamento cinematográfico.
8: Quando eles nos procuram, é porque visam grande. Um dos maiores eventos que fizemos foi um barco enorme, que ancoramos do outro lado da Torre Eiffel. E toda a família do México veio e se escondeu no barco. E a noiva não fazia ideia. Nunca vou me esquecer.
4: O sucesso do setor motiva a concorrência, inclusive de amadores. Pacotes pela metade do preço são oferecidos nas redes sociais. Mas o risco é acabar em decepção, explica a Patrícia Lima.
5: Na verdade, sempre existiu, mas tem se intensificado. Pessoas que não são registradas, não têm empresa, e muitas vezes até sem capacitação para isso. Não paga imposto, não paga contador, não paga aluguel. Obviamente, os custos dessas pessoas serão totalmente diferente dos custos de uma empresa.
4: Os infratores podem ser multados e o evento desmontado às vésperas do momento tão sonhado pelo casal. Este foi mais um Radar Econômico. À bientôt!

0: 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Ana Carolina Pelis.
1: Você ouve a RFI, estes são os destaques desta quarta-feira, 10 de junho. Cerca de 20 mil pessoas ficaram sem acesso à água potável no sul do Irã após ataques aéreos americanos. Os Estados Unidos bombardearam cidades próximas ao Estreito de Hormuz depois que um de seus helicópteros foi abatido por Teerã. Em retaliação, o Irã anunciou nesta quarta-feira que atacou bases americanas no Golfo Pérsico, no Bahrein e na Jordânia. A nova escalada de tensões regionais acontece um dia depois de Donald Trump voltar a afirmar que estava perto de um acordo para encerrar a guerra e sugerir um prazo de 2 a 3 dias para que isso acontecesse. A situação continua tensa no Líbano. Pela primeira vez desde o início dos confrontos entre Israel e o Hezbollah, o exército israelense convocou todos os moradores de Tiro a deixarem a cidade, incluindo o bairro cristão. O Hezbollah, por sua vez, reivindicou a autoria de novos ataques contra as forças israelenses no sul do Líbano, que não resultaram em feridos, segundo Tel Aviv. Associações de defesa de direitos dos imigrantes na França convocaram uma manifestação contra o aumento dos prazos de renovação de documentos de residência no país. Em Paris, o protesto está previsto para as 15h30 diante da sede administrativa da Polícia de Imigração. Os atrasos nas entregas dos títulos têm levado trabalhadores a ficarem em situação irregular e a perderem empregos e acesso a serviços básicos. Centenas de milhares de trabalhadores estrangeiros estão nessa situação, entre eles muitos brasileiros. Manifestações anti-imigração em Belfast, na Irlanda do Norte, na noite de terça-feira, acabaram em distúrbios. Os protestos aconteceram um dia após um ataque com faca atribuído a um refugiado sudanês. Centenas de manifestantes, muitos usando máscaras, reuniram-se em vários locais da cidade e um ônibus e vários carros foram incendiados. O Papa Leão XIV celebra nesta quarta-feira em Barcelona uma missa na Basílica da Sagrada Família, que marcará a conclusão da torre central dedicada a Jesus Cristo, etapa decisiva de um projeto iniciado há mais de 140 anos e ainda em andamento. A missa é tratada como ponto central da viagem do Papa à Espanha. Durante a celebração, Leão XIV abençoará a torre principal, que eleva a altura do templo e torna a Sagrada Família a igreja mais alta do mundo. Após a bênção na igreja, o Papa deve participar de uma vigília no Estádio Olímpico de Montjuïc. Bom dia, são 11h30 em Paris, 6h30 em Brasília. 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
2: Ana Carolina Pelis.
1: Em Paris, céu parcialmente nublado, os termômetros marcam 15 graus. Estes são os destaques desta quarta-feira, 10 de junho. Irã ataca países do Golfo em resposta a ataques noturnos americanos. Associações de defesa de direitos dos imigrantes na França convocam manifestações contra aumento de prazos de renovação de documentos de residência. Em quinto dia de visita à Espanha, Papa celebra em Barcelona missa na Basílica da Sagrada Família. Estas e outras notícias a seguir. Cerca de 20 mil pessoas na cidade portuária de Sirik, no sul do Irã, ficaram sem acesso à água potável após ataques americanos contra dois reservatórios, segundo a televisão estatal iraniana nesta quarta-feira. Os Estados Unidos realizaram ataques noturnos em Jask, Sirik e na ilha de Keshme, na costa sul do Irã, no Estreito de Hormuz, depois de um helicóptero americano ser abatido no Golfo. O Irã também anunciou nesta quarta-feira que atacou bases americanas no Golfo Pérsico, no Bahrein e na Jordânia, em retaliação à ofensiva dos Estados Unidos contra alvos iranianos no Estreito de Hormuz. Em um comunicado divulgado hoje, no qual justifica suas ações, o Ministério das Relações Exteriores iraniano afirmou que os estados do Golfo têm uma responsabilidade legal e moral de impedir os militares dos Estados Unidos e de Israel de usarem seu território ou instalações para executar ou apoiar ações hostis contra o Irã. A nova escalada de tensões regionais acontece um dia depois de Donald Trump voltar a afirmar que estava perto de um acordo muito bom para encerrar a guerra e sugerir um prazo de 2 a 3 dias para que isso acontecesse. Mas o otimismo de Trump foi abalado após confirmar o ataque ao helicóptero Apache americano. Essas novas trocas de tiro fizeram com que os preços do petróleo subissem ligeiramente e Pequim afirmou nesta quarta-feira estar profundamente preocupada com os ataques dos Estados Unidos e do Irã no Oriente Médio e pediu a todas as partes que parem com a escalada. E a situação continua tensa no Líbano. Na terça-feira, os bombardeios mataram pelo menos 11 pessoas, segundo as autoridades libanesas. E pela primeira vez desde o início dos confrontos entre Israel e o movimento xiita Hezbollah, o exército israelense convocou todos os moradores de Tiro a evacuarem a cidade, incluindo os do bairro Cristão. O Hezbollah, por sua vez, reivindicou a autoria de novos ataques contra as forças israelenses no sul do Líbano. Segundo o exército israelense, esses ataques não resultaram em feridos. Associações de defesa de direitos dos imigrantes na França convocaram uma manifestação devido ao aumento dos prazos de renovação de títulos de residência no país. Em Paris, o protesto está previsto para 3h30 diante da sede administrativa da Polícia de Imigração. A legislação atual prevê prazos para análise dos pedidos, mas esses limites vêm sendo ultrapassados sistematicamente. A situação se agravou com a adoção de regras mais restritivas e a digitalização dos procedimentos. Os atrasos têm levado trabalhadores a ficar em situação administrativa irregular e acabam perdendo empregos e acesso a serviços básicos. Centenas de milhares de trabalhadores estrangeiros estão nessa situação, entre eles muitos brasileiros. Este é o caso de uma brasileira que conversou com a RFI, mas preferiu guardar anonimato. Vamos ouvi-la.
3: Eu tirei meu primeiro título de Seju, recebi ele em novembro de 2024 e valeu até novembro de 2025. Aí como eu mudei para Sartrovilha, aí ficou no 78 e eu fiz a demanda, acho que foi em novembro, consegui um rendezvous, fui lá, pedi a renovação e valeu até agora, dia 27 de maio. Mas até hoje não me mandaram mais respostas. Os meus papéis estão tudo ok. Meus patrões me deram todos os documentos. Eu estou tudo dentro da norma. Minha declaração de imposto de renda, agora mesmo eu vou pagar mais de 2 mil euros só de imposto. E é porque eu trabalho também muito. A percepção que você tem das prefeituras são um despreparo.
1: Você ouviu uma imigrante brasileira entrevistada por Adriana Moisés. O Papa Leão XIV celebra nesta quarta-feira em Barcelona uma missa na Basílica da Sagrada Família, que marcará a conclusão da Torre Central dedicada a Jesus Cristo, etapa decisiva de um projeto iniciado há mais de 140 anos e ainda em andamento. Detalhes com Maria Paula Carvalho.
4: A missa na Sagrada Família é tratada como ponto central da viagem do Papa à Espanha. Durante a celebração, Leão XIV abençoará a torre principal, recém-concluída, que eleva a altura do templo a 172,5 metros. Com isso, a Sagrada Família se torna a igreja mais alta do mundo. Após a bênção, o sumo pontífice deve participar de uma vigília no Estádio Olímpico de Montjuïc, encontrar detentos e visitar a Abadia de Montserrat. A visita papal ocorre em meio a um momento de forte visibilidade internacional da Sagrada Família, com o centenário da morte de Antoni Gaudí, seu arquiteto e católico devoto, que foi declarado venerável no ano passado, um passo anterior à sua beatificação. Em 2025, cerca de 5 milhões de pessoas visitaram a Sagrada Família, o monumento pago mais frequentado da Espanha.
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1: A Somália reagiu com indignação na terça-feira após os Estados Unidos terem recusado a entrada em seu território do árbitro somali Omar Artan. A administração americana alega que o juiz é suspeito de ter ligações com organizações terroristas. Artan, eleito melhor árbitro africano no ano passado, deveria ser o primeiro somali a apitar um jogo de uma Copa do Mundo. As políticas demasiado rígidas do governo Trump são um tema de preocupação às vésperas do pontapé inicial da Copa do Mundo. O assunto deve ser abordado durante uma coletiva de imprensa com o presidente da FIFA, Gianni Infantino, que está marcada para as 11h30 no horário local do México, no estádio Azteca, onde acontecerá a abertura da Copa do Mundo na quinta-feira, com a partida entre México e África do Sul. A capital mexicana finaliza os preparativos em um clima social tenso. Manifestações por um aumento salarial e contra uma lei previdenciária bloquearam o principal acesso ao estádio na terça-feira. A presidente Cláudia Sheinbaum, que prometeu uma cerimônia de abertura pacífica na cidade do México, classificou os protestos como uma provocação.
5: Ana Carolina Pelis.
1: Você ouve a RFI a seguir em nossa programação. A imprensa francesa destaca o caso da menor assassinada, que coloca em questão a justiça na França e abala o governo de Emmanuel Macron. Logo após uma entrevista com Carla Antloga, psicóloga, alerta que jornada 6x1 afeta a saúde mental dos brasileiros. Logo depois, no radar econômico, o lucrativo mercado de pedidos de casamento em Paris. Mas antes de tudo, vamos em linha direta com a Alemanha. O país registra aumento de casos de racismo.
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8: A Alemanha registrou um recorde de denúncias de discriminação em 2025. Os números recém-divulgados apontam para um cenário de aumento geral nos registros de racismo, preconceito de gênero, religião ou contra pessoas com deficiência. Foram 15% a mais de casos em relação ao ano anterior e mais de 3 vezes o número registrado em 2019. O relatório chega ao mesmo tempo em que o país debate uma reforma de sua lei antidiscriminação, que está completando 20 anos. Para detalhar este assunto, nós estamos em contato com Gabriel Brust, correspondente da RFI em Düsseldorf. Olá, Gabriel. O que você observa de relevante nesse levantamento?
9: Bom dia. Olha, esse relatório traz dados do ano de 2025 e foi divulgado há poucos dias pela Agência Federal Antidiscriminação da Alemanha, que é um órgão estatal, mas independente do governo. A informação mais relevante é, de fato, o número total de pessoas registrando casos em que acreditam terem sido vítimas de discriminação. É o número recorde da série histórica, mas não chega a ser uma surpresa, porque esse número vem, na verdade, crescendo ano a ano desde 2019. Quando a gente olha o cenário mais amplo no tempo, a gente percebe que esse número total triplicou entre 2019 e 2026. No ano passado, foram 13.067 denúncias. A mais frequente delas é a discriminação racial, representando 43% do total. Em segundo lugar, vem a discriminação com base em deficiência ou doença crônica, sendo 27% das denúncias. E em terceiro, vem a discriminação com base em gênero, com 22%. Ainda completam a lista, com menos casos, as discriminações por idade, por religião e por identidade sexual. Dá para ver claramente que a questão racial é a principal preocupação que emerge aí desse relatório. Os números também mostram onde está a discriminação. Em primeiro lugar, isolado, são as questões relacionadas ao trabalho, como anúncios de emprego discriminatórios, candidaturas rejeitadas ou assédio moral discriminatório no local de trabalho. Em seguida, vem o acesso a bens e serviços, saúde e assistência e até mesmo nas interações com órgãos governamentais.
8: E como as autoridades alemãs reagem a esse fenômeno?
9: A comissária federal antidiscriminação, a Ferda Ataman, diz que os números refletem um endurecimento do racismo na Alemanha, onde, segundo ela, atitudes racistas estão se enraizando na sociedade. A agência não entra em detalhes nas possíveis causas do fenômeno, mas há muitas pistas no novo contexto sociopolítico da Alemanha atual. Para começar, o país está mais diverso do que nunca. Mais de um quarto da população é imigrante ou filha de imigrante. Isso representa 22 milhões de pessoas, num total de 83 milhões, ou 26% da população. Outro fator é a política mais radicalizada. O partido líder nas pesquisas de intenções de voto hoje é a Alternativa para a Alemanha, que tem um discurso abertamente contra os estrangeiros. E tem ainda o fator de maior conscientização, o que leva a um número maior de notificações. Com o passar do tempo, mais gente fica sabendo da existência da agência e da lei antidiscriminação e mais gente passa a perceber que foi vítima. Vale lembrar também que os 13 mil casos significam 13 mil denúncias, mas não necessariamente casos concretos e confirmados de discriminação.
8: O parlamento debate uma reforma da lei antidiscriminação, mas em que direção, Gabriel?
9: A reforma atual, proposta pela coalizão dos partidos que está no poder, o CDU e a SPD, propõe alguns ajustes, como a ampliação do prazo para apresentar denúncias de 3 para 5 meses, o que ainda é muito abaixo de outros países da União Europeia, que oferecem até 5 anos. A reforma é bastante criticada, inclusive pela própria Agência Federal Antidiscriminação, justamente por ser considerada tímida demais.
8: Obrigada, Gabriel Brust, falando de Düsseldorf, na Alemanha, por sua participação no Linha Direta de hoje.
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7: Ana Carolina Pelis.
1: A imprensa francesa desta quarta-feira destaca a fragilidade do governo francês após o caso do assassinato de uma criança, apesar de alertas anteriores sobre o principal suspeito do crime. Le Monde destaca, sobretudo, a pressão política e institucional sobre o governo francês após a morte de Liana, de 11 anos de idade. O jornal enfatiza o clima de comoção e incompreensão diante do caso e ressalta a divisão ideológica no debate. A direita e o centro defendem respostas mais repressivas e questionam a eficácia da justiça, enquanto a esquerda insiste na falta de recursos humanos e financeiros do sistema judicial. Para Le Monde, o caso é um catalisador das tensões sobre segurança, justiça e funcionamento do Estado francês, além de colocar o governo do primeiro-ministro Sébastien Lecornu em posição defensiva. Libération adota um tom crítico e reflexivo, usando o caso Liana para discutir a crescente desconexão entre os cidadãos e a classe política na França. O jornal alerta para o risco de que a indignação nacional acabe favorecendo respostas populistas que poderiam fragilizar ainda mais a democracia francesa. O Le Parisien enfatiza o nervosismo do governo, a tentativa de acalmar a indignação pública com primeiras medidas anunciadas pelo primeiro-ministro e a percepção de uma classe política em ebulição diante da tragédia. Le Figaro apresenta um governo atolado no caso Liana e descreve uma verdadeira tempestade política em torno do Ministério da Justiça. O jornal insiste no cálculo político, nas disputas de responsabilidade e na fragilidade do governo diante de uma crise que ameaça marcar o balanço do poder em fim de mandato.
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11: Os deputados aprovaram uma proposta que muda a escala de trabalho no Brasil, estabelecendo 2 folgas na semana e uma jornada de 40 horas semanais. A pressão agora é para que o Senado vote logo o texto também. Davi Alcolumbre, presidente da casa, diz que não aceita pressão, mas os trabalhadores, ainda mais nas redes sociais, estão cobrando. Nosso assunto hoje é esse, mas com foco na saúde mental, na qualidade de vida das pessoas. E para isso a gente recebe a psicóloga e professora da Universidade de Brasília, Carla Antiloga. Que prazer tê-la com a gente, Carla.
12: Olá a todos os ouvintes da RFI. É uma alegria poder participar e contribuir com essa temática tão relevante.
11: Como é que fica a saúde mental das pessoas com essa carga hoje de 44 horas semanais?
12: O sistema econômico em que nós vivemos foi normalizando nós não termos tempo para descanso. Nós temos estudos diversos da educação física, da fisiologia, da biologia, da medicina que mostram o quanto é necessário que nós tenhamos períodos de repouso, sono reparador, sono de qualidade, mas especialmente para a questão psicológica e de saúde mental. Entrar no automático é uma coisa muito comum que acontece com trabalhadores que têm um dia só na semana, principalmente a depender da atividade que eles fazem. Então, se é uma atividade que tem uma exigência cognitiva maior e não é incomum, vou dar um exemplo aí, atendente de telemarketing, e essa atividade é muito repetitiva, então é comum que a pessoa não consiga desligar, diferentemente de uma atividade muito mais física, por exemplo, mas que também existe essa dificuldade. Esse não conseguir desligar faz com que o cérebro, né, o nosso sistema neuroquímico, nunca entenda que nós podemos desligar o modo de alerta. O adoecimento mental é muito mais frequente. Nós estamos falando de adoecimentos mentais que podem ser incapacitantes, como a depressão, como o burnout, podem realmente retirar a pessoa do seu contexto de trabalho. As empresas têm uma dificuldade de entender que pessoas são seres humanos, que trabalhadores são gente. E o que nós vemos é que as organizações raramente se responsabilizam por isso.
11: A questão das mulheres, se a gente pensar aí nos filhos, terceiro turno é até mais complicada, né? E ter perspectiva de vida, futuro, com uma folga na semana não é brincadeira.
12: Esse ponto é muito importante. A gente está falando de outras questões de ordem mais humanística mesmo. Então, as pessoas vão perdendo o sentido da vida. Você vive para trabalhar, pagar boleto. E esse um dia da semana, nós temos que lembrar que é muito diferente para homens e mulheres. Os homens, no geral, principalmente os casados, eles contam com a mulher para poder organizar essa vida prática. Mas quando a mulher é mãe solo, e nós estamos falando então de uma porcentagem importante das mães do Brasil, grande parte das mães do Brasil é mãe solo, ela vai ter esse um dia da semana para cuidar de tudo. Lavar roupa, cozinhar, gerenciar a vida dos filhos. Uma outra coisa, esse expediente que nós estamos falando aí, do dia a dia, ele é um expediente para grande parte dos trabalhadores brasileiros também, que não dura 8 horas. Porque essa pessoa tem um tempo de deslocamento para chegar até o trabalho e depois para voltar para casa. Então, a gente está falando de pessoas que não raramente ficam mais de 10 horas fora de casa. Se tem criança, como está a vida dessas crianças? E aí, essas mães ainda são cobradas, né, por acompanharem muito de perto a vida escolar dos filhos. Não é possível viver desse jeito. A forma como nós organizamos a nossa sociedade está em vias de colapsar. E em outros modelos sociais, nós vemos que trabalhadores que estão numa escala 5x2, em alguns lugares do mundo, às vezes até menos, essas pessoas estão vivendo muito melhor. A qualidade da relação com os filhos, para mãe, para pai, é completamente diferente. E essas pessoas encontram um sentido na vida, né? Porque viver não pode ser só trabalhar. A gente tem que pensar em trabalhar para viver e não viver para trabalhar.
11: Doutora Carla, a gente vive ouvindo, criança não pode ficar muito tempo na tela, no celular. Mas se o pai e a mãe trabalham 6 dias na semana, inclusive sábado e domingo, as crianças fazem o quê? Até o celular ajuda, né? Para ver se elas estão bem, para os pais saberem se elas comeram.
12: Com a mãe e um pai trabalhando, mas vamos falar mais da mãe, porque mãe solo é o que é mais comum no nosso país. É impossível. E aí, quando essa mulher está em casa, ela vai precisar ter tempo livre dessas crianças que estão ansiosas pela presença dela, mas ela vai precisar cuidar da casa, ela vai precisar fazer supermercado, e ela está esgotada. Não é só o tempo de trabalho, mas a intensidade com que a gente tem trabalhado na nossa civilização, principalmente no Brasil, é uma intensidade surreal. Então, a quantidade de decisões, de tarefas que tem que ser feita por hora é muito maior do que era 15, 20 anos. A tecnologia acelerou muito isso. Então, a gente querer, ainda por cima, que uma mãe tire as crianças da tela no tempo que ela está em casa, gente, é inviável. Essa mulher também está muito esgotada mentalmente. A sociedade quer que as mães trabalhem como se não tivessem filhos e sejam mães como se não trabalhassem.
11: A proposta em votação fala de 40 horas semanais, que não é pouco. Outros países discutem uma jornada bem menor. Proporcionar descanso, hora de lazer, ajuda na produtividade? Pensando agora para o lado do empresário?
12: Vamos trabalhar com evidências científicas. As evidências que nós temos é a produtividade aumenta quando os trabalhadores trabalham 6 horas. Por quê? O trabalhador já chega mais focado e descansado. Não estamos falando só de descanso físico, principalmente descanso cognitivo e descanso afetivo. Então, ele chega no posto de trabalho dele, ele faz o que ele tem que fazer e ele pode usar o resto do tempo dele para resolver várias questões que nós sabemos da vida cotidiana, ir a um banco, resolver um problema de reparo em casa. Quando ele volta para o trabalho, ele ainda conseguiu descansar. por exemplo, na Itália, na Espanha. Na Espanha, a gente tem a experiência da siesta, que eles levam muito a sério, e tem uma jornada de trabalho reduzida. E a Espanha é um país onde se produz muito, a economia é aquecida. Eu sou professora da Universidade de Brasília. Nós conseguimos flexibilizar a rotina de trabalho dos servidores e conseguimos que eles não só trabalhem menos tempo nessa jornada, como também tem uma jornada flexível. A produtividade aumentou. Então, hoje nós temos pessoas trabalhando mais felizes, pessoas trabalhando mais dedicadamente e pessoas trabalhando, produzindo muito melhor.
11: Carla Antiloga, muito obrigada pela participação.
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7: Lúcia Miesel.
4: Quanto vale aquele sim eternizado na memória? Em Paris, um pedido de casamento excepcional se consolidou como um nicho lucrativo do setor de eventos. Um pedido diante da emblemática Torre Eiffel, com arranjos de rosas e tapete vermelho, sai a partir de 600 euros. Mas as cifras podem rapidamente ultrapassar os 6 dígitos. Um dos momentos mais procurados do ano é o Dia dos Namorados. Patrícia Lima organiza eventos na cidade desde 2011 e, depois da famosa série Emily in Paris, viu a demanda por pedidos de casamento subir a cada ano. Hoje, 30% dos contratos que ela fecha são de casais em busca de um sim especial em Paris.
13: Como é personalizado, tudo tem a ver com os pedidos que o cliente faz. Se quer acrescentar balões em forma de coração, quantidade, tamanho, se quer acrescentar um champanhe de uma marca especial, tem champanhe que a garrafa é 450 euros. Então, tudo isso tem a ver no valor final, obviamente.
4: Patrícia afirma ser a única a oferecer um cenário em português, atraindo a clientela lusófona. O goiano Ronivaldo da Costa Meireles decidiu contratar o serviço depois de perceber os olhos brilhando da namorada na primeira vez que o casal veio a Paris e presenciou pedidos românticos nas margens do Rio Sena.
14: Pamela é uma mulher que me encoraja, me dá força, amo muito e ela merecia.
15: Não tava suspeitando de nada. Já é a segunda vez que a gente vem em Paris e das duas vezes eu realmente não estava esperando. Foi uma surpresa. Muito emocionante.
4: Nos bastidores, a preparação é complexa. Decoração de flores, fotógrafo, violinista, carruagem e até o anel de noivado podem fazer parte do pacote. Sem falar das autorizações exigidas pela Prefeitura de Paris, conforme o local escolhido, e que encarecem o serviço. No setor do luxo, o céu é o limite, podendo atingir dezenas de milhares de euros se o quer casar comigo for pronunciado em um iate no Sena, uma suíte 5 estrelas com vista da Cidade Luz e até em um castelo. A agência Kiss Me in Paris se especializou nesse nicho e já realizou mais de 1.200 pedidos de casamento. É o que relata o CEO Sendis Ozenzel.
16: Estamos atraindo clientes cada vez mais exigentes do mundo todo e as pessoas gastam muito mais dinheiro. Eu diria que a média fica entre 5 e 15 mil dólares. Tem gente que gasta bem mais, a 6 dígitos. Eles podem querer um castelo que pode custar 4 mil euros só para privatizar. Eles querem um transporte de helicóptero para uma chegada em grande pompa. Eles querem artistas. Também querem um dia inteiro repleto de experiências divertidas que atinjam o ápice no momento do pedido de casamento, mas que não termine ali. Depois vai se transformar no primeiro jantar romântico como recém-noivos e, quem sabe, na primeira noite.
4: A maioria dos clientes de Ozenzel vem de países anglo-saxões, principalmente da costa leste dos Estados Unidos. Na América Latina, os mexicanos são os que mais investem em um pedido de casamento cinematográfico.
16: Quando eles nos procuram, é porque visam grande. Um dos maiores eventos que fizemos foi um barco enorme, que ancoramos do outro lado da Torre Eiffel. E toda a família do México veio e se escondeu no barco. E a noiva não fazia ideia. Nunca vou me esquecer.
4: O sucesso do setor motiva a concorrência, inclusive de amadores. Pacotes pela metade do preço são oferecidos nas redes sociais. Mas o risco é acabar em decepção, explica Patrícia Lima.
13: Na verdade, sempre existiu, mas tem se intensificado, pessoas que não são registradas, não têm empresa, e muitas vezes até sem capacitação para isso, não paga imposto, não paga contador, não paga aluguel. Obviamente, os custos dessas pessoas serão totalmente diferentes dos custos de uma empresa.
4: Os infratores podem ser multados e o evento desmontado às vésperas do momento tão sonhado pelo casal. Este foi mais um Radar Econômico. Adiantou!

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1: Você ouve a RFI, estes são os destaques desta quarta-feira, 10 de junho. Cerca de 20 mil pessoas ficaram sem acesso à água potável no sul do Irã após ataques aéreos americanos. Os Estados Unidos bombardearam cidades próximas ao Estreito de Hormuz depois que um de seus helicópteros foi abatido por Teerã. Em retaliação, o Irã anunciou nesta quarta-feira que atacou bases americanas no Golfo Pérsico, no Bahrein e na Jordânia. A nova escalada de tensões regionais acontece um dia depois de Donald Trump voltar a afirmar que estava perto de um acordo para encerrar a guerra e sugerir um prazo de 2 a 3 dias para que isso acontecesse. A situação continua tensa no Líbano. Pela primeira vez desde o início dos confrontos entre Israel e o Hezbollah, o exército israelense convocou todos os moradores de Tiro a deixarem a cidade, incluindo o bairro cristão. O Hezbollah, por sua vez, reivindicou a autoria de novos ataques contra as forças israelenses no sul do Líbano, que não resultaram em feridos, segundo Tel Aviv. Associações de defesa de direitos dos imigrantes na França convocaram uma manifestação contra o aumento dos prazos de renovação de documentos de residência no país. Em Paris, o protesto está previsto para as 15h30 diante da sede administrativa da Polícia de Imigração. Os atrasos nas entregas dos títulos têm levado trabalhadores a ficar em situação irregular e a perderem empregos e acesso a serviços básicos. Centenas de milhares de trabalhadores estrangeiros estão nessa situação, entre eles muitos brasileiros. Manifestações anti-imigração em Belfast, na Irlanda do Norte, na noite de terça-feira, acabaram em distúrbios. Os protestos aconteceram um dia após um ataque com faca atribuído a um refugiado sudanês. Centenas de manifestantes, muitos usando máscaras, reuniram-se em vários locais da cidade e um ônibus e vários carros foram incendiados. O Papa Leão XIV celebra nesta quarta-feira em Barcelona uma missa na Basílica da Sagrada Família, que marcará a conclusão da torre central dedicada a Jesus Cristo, etapa decisiva de um projeto iniciado há mais de 140 anos e ainda em andamento. A missa é tratada como ponto central da viagem do Papa à Espanha. Durante a celebração, Leão XIV abençoará a torre principal, que eleva a altura do templo e torna a Sagrada Família a igreja mais alta do mundo. Após a bênção na igreja, o Papa deve participar de uma vigília no Estádio Olímpico de Montjuïc. Bom dia, são 11h30 em Paris, 6h30 em Brasília. 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
2: Ana Carolina Pelis.
1: Em Paris, céu parcialmente nublado, os termômetros marcam 15 graus. Estes são os destaques desta quarta-feira, 10 de junho. Irã ataca países do Golfo em resposta a ataques noturnos americanos. Associações de defesa de direitos dos imigrantes na França convocam manifestações contra aumento de prazos de renovação de documentos de residência. Em quinto dia de visita à Espanha, Papa celebra em Barcelona missa na Basílica da Sagrada Família. Estas e outras notícias a seguir. Cerca de 20 mil pessoas na cidade portuária de Sirik, no sul do Irã, ficaram sem acesso à água potável após ataques americanos contra dois reservatórios, segundo a televisão estatal iraniana nesta quarta-feira. Os Estados Unidos realizaram ataques noturnos em Jask, Sirik e na ilha de Keshme, na costa sul do Irã, no Estreito de Hormuz, depois de um helicóptero americano ser abatido no Golfo. O Irã também anunciou nesta quarta-feira que atacou bases americanas no Golfo Pérsico, no Bahrein e na Jordânia, em retaliação à ofensiva dos Estados Unidos contra alvos iranianos no Estreito de Hormuz. Em um comunicado divulgado hoje, no qual justifica suas ações, o Ministério das Relações Exteriores iraniano afirmou que os estados do Golfo têm uma responsabilidade legal e moral de impedir os militares dos Estados Unidos e de Israel de usarem seu território ou instalações para executar ou apoiar ações hostis contra o Irã. A nova escalada de tensões regionais acontece um dia depois de Donald Trump voltar a afirmar que estava perto de um acordo muito bom para encerrar a guerra e sugerir um prazo de 2 a 3 dias para que isso acontecesse. Mas o otimismo de Trump foi abalado após confirmar o ataque ao helicóptero Apache americano. Essas novas trocas de tiro fizeram com que os preços do petróleo subissem ligeiramente e Pequim afirmou nesta quarta-feira estar profundamente preocupada com os ataques dos Estados Unidos e do Irã no Oriente Médio e pediu a todas as partes que parem com a escalada. E a situação continua tensa no Líbano. Na terça-feira, os bombardeios mataram pelo menos 11 pessoas, segundo as autoridades libanesas. E pela primeira vez desde o início dos confrontos entre Israel e o movimento xiita Hezbollah, o exército israelense convocou todos os moradores de Tiro a evacuarem a cidade, incluindo os do bairro Cristão. O Hezbollah, por sua vez, reivindicou a autoria de novos ataques contra as forças israelenses no sul do Líbano. Segundo o exército israelense, esses ataques não resultaram em feridos. Associações de defesa de direitos dos imigrantes na França convocaram uma manifestação devido ao aumento dos prazos de renovação de títulos de residência no país. Em Paris, o protesto está previsto para 3h30 diante da sede administrativa da Polícia de Imigração. A legislação atual prevê prazos para análise dos pedidos, mas esses limites vêm sendo ultrapassados sistematicamente. A situação se agravou com a adoção de regras mais restritivas e a digitalização dos procedimentos. Os atrasos têm levado trabalhadores a ficar em situação administrativa irregular e acabam perdendo empregos e acesso a serviços básicos. Centenas de milhares de trabalhadores estrangeiros estão nessa situação, entre eles muitos brasileiros. Este é o caso de uma brasileira que conversou com a RFI, mas preferiu guardar anonimato. Vamos ouvi-la.
3: Eu tirei meu primeiro título de sejur, recebi ele em novembro de 2024 e valeu até novembro de 2025. Aí como eu mudei para Sartrovilha, aí ficou no 78 e eu fiz a demanda, acho que foi em novembro, consegui um rendezvous, fui lá, pedi a renovação e valeu até agora, dia 27 de maio. Mas até hoje não me mandaram mais respostas. Os meus papéis estão tudo ok, meus patrões me deram todos os documentos. Eu estou tudo dentro da norma. Minha declaração de imposto de renda, agora mesmo eu vou pagar mais de 2 mil euros só de imposto, e é porque eu trabalho também muito. A percepção que você tem das prefeituras são um despreparo.
1: Você ouviu uma imigrante brasileira entrevistada por Adriana Moisés. O Papa Leão XIV celebra nesta quarta-feira em Barcelona uma missa na Basílica da Sagrada Família, que marcará a conclusão da Torre Central dedicada a Jesus Cristo, etapa decisiva de um projeto iniciado há mais de 140 anos e ainda em andamento. Detalhes com Maria Paula Carvalho.
4: A missa na Sagrada Família é tratada como ponto central da viagem do Papa à Espanha. Durante a celebração, Leão XIV abençoará a torre principal, recém-concluída, que eleva a altura do templo a 172,5 metros. Com isso, a Sagrada Família se torna a igreja mais alta do mundo. Após a bênção, o sumo pontífice deve participar de uma vigília no Estádio Olímpico de Montjuïc, encontrar detentos e visitar a Abadia de Montserrat. A visita papal ocorre em meio a um momento de forte visibilidade internacional da Sagrada Família, com o centenário da morte de Antoni Gaudí, seu arquiteto e católico devoto, que foi declarado venerável no ano passado, um passo anterior à sua beatificação. Em 2025, cerca de 5 milhões de pessoas visitaram a Sagrada Família, o monumento pago mais frequentado da Espanha.
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1: A Somália reagiu com indignação na terça-feira após os Estados Unidos terem recusado a entrada em seu território do árbitro somali Omar Artan. A administração americana alega que o juiz é suspeito de ter ligações com organizações terroristas. Artan, eleito melhor árbitro africano no ano passado, deveria ser o primeiro somali a apitar um jogo de uma Copa do Mundo. As políticas demasiado rígidas do governo Trump são um tema de preocupação às vésperas do pontapé inicial da Copa do Mundo. O assunto deve ser abordado durante uma coletiva de imprensa com o presidente da FIFA, Gianni Infantino, que está marcada para as 11h30 no horário local do México, no estádio Azteca, onde acontecerá a abertura da Copa do Mundo na quinta-feira, com a partida entre México e África do Sul. A capital mexicana finaliza os preparativos em um clima social tenso. Manifestações por um aumento salarial e contra uma lei previdenciária bloquearam o principal acesso ao estádio na terça-feira. A presidente Cláudia Sheinbaum, que prometeu uma cerimônia de abertura pacífica na cidade do México, classificou os protestos como uma provocação.
5: Ana Carolina Pelis.
1: 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A imprensa francesa destaca o caso da menor assassinada que coloca em questão a justiça na França e abala o governo de Emmanuel Macron. Logo após uma entrevista com Carla Antloga, psicóloga, alerta que jornada 6x1 afeta a saúde mental dos brasileiros. Logo depois, no radar econômico, o lucrativo mercado de pedidos de casamento em Paris. Mas antes de tudo, vamos em linha direta com a Alemanha. O país registra aumento de casos de racismo.
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8: A Alemanha registrou um recorde de denúncias de discriminação em 2025. Os números recém-divulgados apontam para um cenário de aumento geral nos registros de racismo, preconceito de gênero, religião ou contra pessoas com deficiência. Foram 15% a mais de casos em relação ao ano anterior e mais de 3 vezes o número registrado em 2019. O relatório chega ao mesmo tempo em que o país debate uma reforma de sua lei antidiscriminação, que está completando 20 anos. Para detalhar este assunto, nós estamos em contato com Gabriel Brust, correspondente da RFI em Düsseldorf. Olá, Gabriel. O que você observa de relevante nesse levantamento?
9: Bom dia. Olha, esse relatório traz dados do ano de 2025 e foi divulgado há poucos dias pela Agência Federal Antidiscriminação da Alemanha, que é um órgão estatal, mas independente do governo. A informação mais relevante é, de fato, o número total de pessoas registrando casos em que acreditam terem sido vítimas de discriminação. É o número recorde da série histórica, mas não chega a ser uma surpresa, porque esse número vem, na verdade, crescendo ano a ano desde 2019. Quando a gente olha o cenário mais amplo no tempo, a gente percebe que esse número total triplicou entre 2019 e 2026. No ano passado, foram 13.067 denúncias. A mais frequente delas é a discriminação racial, representando 43% do total. Em segundo lugar, vem a discriminação com base em deficiência ou doença crônica, sendo 27% das denúncias. E em terceiro, vem a discriminação com base em gênero, com 22%. Ainda completam a lista, com menos casos, as discriminações por idade, por religião e por identidade sexual. Dá para ver claramente que a questão racial é a principal preocupação que emerge aí desse relatório. Os números também mostram onde está a discriminação. Em primeiro lugar, isolado, são as questões relacionadas ao trabalho, como anúncios de emprego discriminatórios, candidaturas rejeitadas ou assédio moral discriminatório no local de trabalho. Em seguida, vem o acesso a bens e serviços, saúde e assistência e até mesmo nas interações com órgãos governamentais.
8: E como as autoridades alemãs reagem a esse fenômeno?
9: A comissária federal antidiscriminação, a Ferda Ataman, diz que os números refletem um endurecimento do racismo na Alemanha, onde, segundo ela, atitudes racistas estão se enraizando na sociedade. A agência não entra em detalhes nas possíveis causas do fenômeno, mas há muitas pistas no novo contexto sociopolítico da Alemanha atual. Para começar, o país está mais diverso do que nunca. Mais de um quarto da população é imigrante ou filha de imigrante. Isso representa 22 milhões de pessoas, num total de 83 milhões, ou 26% da população. Outro fator é a política mais radicalizada. O partido líder nas pesquisas de intenções de voto hoje é a Alternativa para a Alemanha, que tem um discurso abertamente contra os estrangeiros. E tem ainda o fator de maior conscientização, o que leva a um número maior. O líder nas pesquisas de intenções de voto hoje é a Alternativa para a Alemanha, que tem um discurso abertamente contra os estrangeiros. E tem ainda o fator de maior conscientização, o que leva a um número maior de notificações. Com o passar do tempo, mais gente

0: Ivanilton. Então, a entrevista dali está cruzada com ele, porque ela dirigiu ele, apesar de serem de gerações totalmente diferentes. E assim com todos. Então, elas vão se cruzando pelo jeito mesmo. Então, como o Moraes Moreira, falando da Rita, da guitarra elétrica, se encontra com Armandinho e com o Spock, falando sobre a invenção do trio elétrico, toda a revolução que o Spock Frevo faz no Carnaval de Recife. Então, essas entrevistas vão se cruzando por afinidade, como se elas fossem fazendo parcerias, que são parcerias inusitadas.
1: Aliás, como você fala, né, na abertura do livro, não se trata de um diálogo ensaiado ou previamente estabelecido, né?
0: É, super, porque, por exemplo, o Ney contando que o fato dele usar o nome Mato Grosso, que era um nome que ele coloca como nome artístico, mas diferente do estado, ele coloca tudo junto, Mato Grosso, isso faz com que ele possa, com esse Mato Grosso, que era uma coisa questionável na década de 70, ninguém queria ser latino, diferente de hoje, que todo mundo quer, isso permite com que ele grave frevo, que ele grave baranha, que ele grave músicas de todos os gêneros, porque esse Mato Grosso ele dá essa proteção, né? Talvez como o Belém da Fafá e como todas, como a ligação do Alceu Valença com Recife. Então, essa questão da trajetória dos artistas acaba ficando muito marcada. É o caso um pouco do Hermeto, né? Como você falou, que teve essa despedida maravilhosa em Bangu, que era onde ele morava. E quando a gente foi entrevistar ele, na preparação, o pessoal falou assim: a gente não vai falar que o Hermeto Pascoal é um gênio, para o Hermeto Pascoal, né? A milésima pessoa falar isso. Então é uma entrevista muito conduzida sobre pintura, sobre comida, sobre como ele pinta as próprias capas do disco. Porque, por exemplo, no caso do Hermeto, a gente não está falando de um artista que a música é uma linguagem artística, é uma dimensão da vida, né?
1: A imprensa brasileira gostou muito do episódio da Jaguatirica da Rita Lee, na entrevista do Ney Matogrosso, que está no primeiro volume do livro. Da próxima obra, você pode dar uma palhinha de algumas das entrevistas ou contar algum episódio, história, que você acha que vai surpreender o público?
0: Ah, tem muita coisa, assim. Gosto muito da ideia da jovem Wanderleia, por exemplo, criando com o irmão, todos aqueles figurinos, criando bota, roupa, criando comportamento, né? Eu achava, antes de fazer entrevista, que a Wanderleia tinha inventado a calça comprida para mulher. Mas, na verdade, ele inventa toda uma forma de comportamento, né, no Brasil, né? De usar bota, de usar uma série de adereços de cabelo, de uma forma de dançar. E ela e o irmão sozinhos, isso antes de chegar no Rio, antes da Jovem Guarda, já compondo. E eu acho muito impressionante. E ela meio que falando que todas as artistas, praticamente todas as artistas, inclusive a Gal, de Criar o Fatal, várias, Nara, várias das artistas iam para o show dela para ver, mas como era um show da Jovem Guarda, ninguém podia declarar publicamente isso.
1: Fábio, a gente sabe então que o próximo volume do Caixinhas de Música vai ter Wanderleia, vai ter o Tom Zé. Ele segue no mesmo formato, dentro dessa mesma ideia. Quem mais faz parte do segundo volume?
0: Ah, Fernanda Takai, Renato Teixeira. E o Caixinhas 2, eu acho que você vai montando um acervo de diálogos que a gente mesmo não espera, né? Por exemplo, agora no Caixinhas 1, na entrevista com a Fernanda Abreu, a gente conhece a Fernanda Abreu, mas essa transição que ela faz de uma banda, né, como a Blitz, para chegar no batuque samba funk dela, a gente vai percebendo que é uma coisa antropológica mesmo, através do baile, pelo Hermano Viana, e ela se aproxima do funk pela dança, não pela música. É um livro, a gente chama de livro de avião, né, livro de ônibus, né? Você pode ler de qualquer jeito, de qualquer forma, de trás para frente. É um livro
1: Sim.
0: de entrevistas. Ele também tem esse sentido de divertir, assim, né?
1: Perfeito, muito obrigada, Fábio Maleronca, organizador do livro Caixinhas de Música, conversa sobre música brasileira, tempo e cidades, que vai ganhar um segundo volume em 2027.
0: Obrigado, Daniela. Valeu.
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3: Lúcia Miesel.
4: O vencedor da Copa do Mundo de Futebol vai ser definido no campo, mas essa edição da competição já tem um título nada honrado a exibir: o de mundial mais emissor de gases de efeito estufa da história do esporte. Disputado em 3 países, 16 cidades e com um recorde de 48 equipes, a Copa vai mobilizar um uso inédito de transporte em avião pelas seleções e torcedores. O alto volume de voos vai ser inevitável não apenas para levar um recorde de 6 milhões de espectadores do mundo todo para os países sede,

0: Estados Unidos, México e Canadá, mas também para os deslocamentos internos até os locais das partidas. A distribuição dos jogos desconsiderou o balanço ambiental das distâncias. O resultado é que as emissões geradas pela Copa serão o dobro da última edição no Catar, 7,8 milhões de toneladas de CO2 equivalentes, avalia um estudo da Plataforma Internacional de Contabilidade de Carbono Greenly. Para se ter uma ideia, isso corresponde às emissões anuais de um país pobre como Serra Leoa, ou então 1 milhão e 700 mil carros a combustível. O diretor da Greenly, Alexis Normand, comenta.
1: O que nos impressionou nesta Copa do Mundo é que ninguém falou sobre essa questão. É uma completa negligência, como se as mudanças climáticas não existissem. Como se trata de um evento global, valeria a pena considerar o seu impacto em outras questões globais, como são as mudanças do clima.
0: A média da distância da viagem de ida e volta percorrida por cada torcedor nesta Copa será de 19,4 mil quilômetros, contra 13 mil para o Catar em 2022. Para piorar, essa edição terá nada menos do que 3 vezes mais participantes do que a última. As emissões dos transportes representarão, assim, 87% das emissões totais dessa Copa, estima Greenly. A maioria das partidas vai acontecer nos Estados Unidos de Donald Trump, um presidente negacionista climático, que em momento algum da organização do evento se preocupou em diminuir a pegada de carbono. Mas o que chamou a atenção foi o silêncio da Federação Internacional de Futebol, a FIFA, sobre esse tema. E apesar de a entidade ter um objetivo de redução de 50% das emissões nos seus eventos até 2030, e atingir a neutralidade de carbono até 2040. Alexis Normand.
1: Durante a Copa do Mundo do Catar, a FIFA fez algumas confusões, porque depois de prometer que o Mundial seria neutro em carbono, soubemos que ela esqueceu de calcular as emissões indiretas relacionadas ao transporte de passageiros. Então ela disse, não é um problema, porque vamos comprar projetos de compensação de carbono, financiar florestas, etc. Só que os projetos em questão não foram verificados. Isso se tornou um problema de comunicação para eles, de modo que agora, aparentemente, eles decidiram nem sequer tocar mais no assunto.
0: Desta vez, a federação reconhece o peso dos transportes no balanço ambiental do evento. Entretanto, a FIFA alega que a decisão de espalhar as competições por estádios tão distantes foi para privilegiar as instalações e infraestruturas existentes, outro eixo de peso na pegada de carbono de um grande evento esportivo. Daqui a 4 anos, o formato em que os jogos serão divididos entre diferentes países vai voltar a acontecer, na Copa em Portugal, Espanha e Marrocos. O especialista francês assinala que vai ser uma oportunidade de retomar o exemplo dos Jogos Olímpicos de Paris, que limitou o impacto ambiental a 2,08 milhões de toneladas de carbono, o mais baixo desde a Olimpíada de Londres de 2012. Ele defende que os recursos investidos nas infraestruturas, principalmente no Marrocos, um país em desenvolvimento, privilegiem a sustentabilidade e que os critérios ambientais sejam uma condição para as licitações de obras.
1: Estão previstos grandes investimentos. Então, por que não imaginar, como fez Paris, um plano Marshall para o investimento em infraestrutura de baixo carbono? Você pode aproveitar para renovar sua rede ferroviária, renovar suas instalações esportivas e fazê-las consumir menos energia, conectá-las a fontes de energia renováveis e assim por diante. Dessa forma, você minimiza o impacto de carbono do transporte e tem edifícios que serão menos poluentes.
0: O Planeta Verde fica por aqui hoje. Até a quinta que vem.

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1: Paris, 11 de junho de 2026. Essas são as principais notícias desta quinta-feira. Os Estados Unidos afirmaram ter concluído uma nova série de bombardeios contra o Irã, que respondeu com ataques a bases americanas na região e ameaça agora mirar em navios que transitarem pelo Estreito de Hormuz. Os bombardeios americanos tiveram como alvo principalmente o sul do Irã, mas locais próximos à capital também foram atingidos. Ao menos 3 pessoas ficaram feridas na região de Teherã. Em Bahrein, uma criança foi ferida por destroços de drones iranianos. O exército da Jordânia indicou ter derrubado 20 mísseis iranianos. Em comunicado divulgado nessa manhã, o Irã avaliou que o cessar-fogo com os Estados Unidos se tornou sem sentido. A China fez um apelo para que os Estados Unidos e o Irã cessem imediatamente os ataques, enquanto o Paquistão, país mediador de um acordo, reforçou os pedidos em prol de uma solução negociada. O México abre hoje oficialmente a Copa do Mundo de 2026 no Estádio Azteca. A abertura do evento, às 11h30 da manhã pelo horário local, terá a apresentação de artistas internacionais e mexicanos. A partida inaugural entre México e África do Sul será à 13h e marca o início de um Mundial histórico e marcado pelas guerras no Oriente Médio e a dura política imigratória de Donald Trump. A seleção brasileira continua sua preparação para a estreia no sábado contra o Marrocos. O treinador Carlo Ancelotti comanda hoje um treino no Columbia Park, em Nova Jersey, e à tarde haverá uma coletiva com o goleiro Alisson. O Papa Leão XIV continua seu giro pela Espanha hoje. Na ilha espanhola de Gran Canaria, ele se reúne com migrantes no porto de Arguineguín e realiza assim o desejo de seu predecessor Francisco, que morreu há 1 ano sem ter conseguido fazer essa viagem. Leão XIV esteve em Madrid e em Barcelona durante essa visita iniciada no último sábado. O giro termina amanhã em outra ilha do arquipélago das Canárias, Tenerife, onde o Papa também visitará um centro para migrantes antes de uma última missa ao ar livre no porto de Santa Cruz. Belfast, na Irlanda do Norte, foi palco da segunda noite de distúrbios após um ataque com faca, pelo qual um refugiado sudanês foi indiciado. A polícia usou jatos de água para dispersar manifestantes anti-imigração que atiraram tijolos e garrafas de vidro contra as forças de segurança e incendiaram contêineres de lixo. O primeiro-ministro Keir Starmer classificou os distúrbios de chocantes e completamente inaceitáveis. 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São 11h30 em Paris, 6h30 pelo horário de Brasília. 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
1: Bom dia, sol e 14 graus em Paris. Em destaque nesta quinta-feira, 11 de junho de 2026. Estados Unidos lançam novos ataques contra o Irã, que responde com bombardeios a bases americanas e afirma que cessar-fogo perdeu o sentido. Chegou o grande dia, o México abre oficialmente a Copa do Mundo de 2026 no Estádio Azteca. E a seleção brasileira continua a preparação para enfrentar o Marrocos no sábado. Carlo Ancelotti comanda treino no Columbia Park, em Nova Jersey. Essas e outras notícias a seguir. Os Estados Unidos afirmaram nessa madrugada que concluíram uma nova série de bombardeios contra o Irã, que respondeu com ataques a bases americanas na região e ameaça mirar em navios que transitarem pelo Estreito de Hormuz. Os bombardeios americanos tiveram como alvo principalmente o sul do Irã, mas locais próximos à capital também foram atingidos. Ao menos 3 pessoas ficaram feridas na região de Teherã. Em Bahrein, uma criança foi ferida por destroços de drones iranianos, que também incendiaram veículos e danificaram residências. O exército da Jordânia indicou ter derrubado 20 mísseis iranianos. Em comunicado divulgado nessa manhã, o Irã avaliou que o cessar-fogo se tornou sem sentido. Os detalhes com Luísa Ramos.
3: os ataques ilegais e criminosos perpetrados pelos Estados Unidos nas últimas horas constituem não apenas uma violação flagrante da Carta das Nações Unidas, mas também tornam o cessar-fogo praticamente sem sentido, afirmou o Ministério das Relações Exteriores em um comunicado. Os negociadores do Catar deixaram Teerã nesta quinta-feira, onde, na véspera, realizaram tentativas de reduzir as divergências entre os Estados Unidos e o Irã. Até o momento, nenhuma informação sobre esses diálogos foi divulgada. A China fez um apelo nesta manhã para que os Estados Unidos e o Irã cessem imediatamente os ataques, enquanto o Paquistão, outro país mediador de um acordo, denunciou hoje uma escalada e reforçou os pedidos em prol de uma solução negociada.
1: A imprensa libanesa informou que vários ataques foram registrados contra vilarejos no sul do Líbano durante a madrugada e que na manhã dessa quinta tropas israelenses avançavam em direção à cidade de Nabatieh.
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1: Chegou o grande dia. Nessa quinta, o México abre oficialmente a Copa do Mundo de 2026 no Estádio Azteca. Os detalhes com a correspondente da RFI no México, Larissa Werneck.
4: A abertura do evento, prevista para as 11h30 da manhã do horário local, terá a apresentação de artistas internacionais e mexicanos, além de um show repleto de referências culturais. Já a partida inaugural entre México e África do Sul será à 1h e marca o início de um Mundial histórico, sediado conjuntamente por México, Estados Unidos e Canadá. Mas, além da festa do futebol, o país chega à abertura em meio a um clima de tensão. Desde o início de junho, professores ligados à Coordenação Nacional dos Trabalhadores da Educação mantêm protestos no centro histórico da capital. A categoria cobra promessas de campanha da presidente Cláudia Sheinbaum relacionadas a direitos trabalhistas e previdenciários. Ao todo, o México receberá 13 partidas da Copa do Mundo. A expectativa do governo é receber mais de 5 milhões de turistas durante o Mundial. Larissa Werneck para a Rádio França Internacional.
1: Essa 23ª edição da Copa é conturbada por tensões geopolíticas, como as guerras no Oriente Médio, e polêmicas principalmente relacionadas à política imigratória do governo americano. O Mundial de 2026 também entra para a história como o maior já realizado. De Nova York, nosso enviado especial, Elcio Ramalho, tem os detalhes.
5: Há uma mobilização para que nada atrapalhe o início de uma Copa do Mundo excepcional. Pela primeira vez, reúne 48 seleções e terá 104 jogos em 16 cidades. Há um consenso entre os especialistas de que as equipes que entram na competição como favoritas ao título são as que estão mais bem colocadas no ranking da FIFA. A Argentina e a França, atuais vice e campeã, e a Espanha, Inglaterra e Portugal também estão entre as seleções mais bem cotadas. E só depois aparecem a Alemanha e o Brasil. E a seleção brasileira continua sua preparação para a estreia no sábado contra o Marrocos. O treinador Carlo Ancelotti comanda na manhã desta quinta-feira um treino no Columbia Park, em Nova Jersey, que será apenas aberto à imprensa durante 15 minutos.
1: Ouvimos o enviado especial da RFI, Elcio Ramalho, de Nova York. No Brasil, a Comissão de Constituição e Justiça da Câmara considerou que a emenda à Constituição que reduz a maioridade penal no país para 16 anos tem respaldo constitucional e agora uma comissão especial deve ser instalada para analisar o mérito do texto. A decisão acirra os ânimos entre direita e esquerda nessa pré-campanha eleitoral. De Brasília, a correspondente Raquel Miura tem os detalhes.
6: O deputado capitão Alberto Neto, do PL, defendeu a mudança.
7: Nós precisamos dar uma resposta. Nós não podemos esperar mais vítimas de estupro, mais vítimas de assalto. Tenho duas filhas. Minha filha foi estuprada por um adolescente de 16 anos. Eu quero que ele pague o crime, a lei, como se fosse um adulto.
6: Já os governistas afirmam que a medida pode ter impacto negativo no combate à violência, com aliciamento de jovens ainda mais novos para o crime organizado, e citam motivação eleitoral da direita, como falou Sâmia Bonfim, do PSOL.
8: E apelam para para propostas populistas, que se trata de uma aberração jurídica, de uma inconsistência do ponto de vista orçamentário e que só serve para jogar para a plateia. Não é responsabilidade com nenhuma das vidas perdidas.
6: A PEC da maioridade penal não depende de sanção do Executivo, mas o texto precisa de 3/5 de aprovação no plenário da Câmara e depois do Senado. De Brasília para a RFI, Raquel Miura.
1: O Papa Leão XIV continua seu giro pela Espanha nessa quinta. Na ilha espanhola de Gran Canária, ele se reúne com migrantes no porto de Arguineguín e realiza assim o desejo de seu predecessor Francisco, pontífice argentino, que morreu há um ano sem ter conseguido fazer essa viagem, para onde mais de 46 mil pessoas chegaram em 2024, um ano recorde, enfrentando o mar em embarcações precárias. Antes da Gran Canária, Leão XIV esteve em Madrid e Barcelona durante sua viagem à Espanha, iniciada no último sábado. A visita termina na sexta, em outra ilha do arquipélago das Canárias, Tenerife, onde o Papa também vai visitar um centro para migrantes antes de uma última missa ao ar livre no porto de Santa Cruz. 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
1: Olá, é Daniela Franco quem fala e no segundo bloco do programa da RFI Brasil, a imprensa francesa entra em ritmo de Copa do Mundo e avalia as chances da equipe da França de conseguir um terceiro título. Depois a gente ouve uma entrevista com Fábio Maleronca, um dos organizadores do livro Caixinhas de Música, que nos falou sobre a produção do segundo volume que traz entrevistas inéditas com grandes nomes da MPB. A gente encerra esse bloco com o programa Planeta Verde, que se concentra sobre a questão ambiental nessa Copa do Mundo, que será a mais poluente da história. Mas antes, no programa Linha Direta, vamos até Nova York e aí sim, para conversar com o nosso enviado especial, Elcio Ramalho, sobre a abertura do Mundial nessa noite.
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11: Uma cerimônia grandiosa e repleta de estrelas foi programada para marcar o início da Copa de 2026. O jogo de estreia entre a seleção mexicana e a África do Sul, na capital do México, um dos três países organizadores do evento, junto com o Canadá e os Estados Unidos. Essa 23ª edição do evento esportivo mais popular do planeta entra para a história como a maior já realizada, com 48 equipes, mas também muito conturbada por tensões geopolíticas e polêmicas, principalmente relacionadas à rígida política migratória do governo americano. Quem nos traz mais detalhes é o enviado especial da RFI à Copa, Elcio Ramalho, direto de Nova York. Bom dia, Elcio. Polêmicas e protestos nunca faltaram na história recente dos mundiais de futebol. O que mais chama a atenção desta vez?
5: Há meses, o impacto da guerra dos Estados Unidos contra o Irã gerou dúvidas sobre o tratamento que seria reservado à seleção iraniana. É a primeira vez em quase 100 anos do Mundial de Futebol que um anfitrião recebe um país com quem está em guerra. Há poucos dias, o governo de Donald Trump anunciou a autorização da entrada da seleção do Irã para disputar jogos em Los Angeles e Seattle. Mas o visto é válido por 24 horas e, neste curto prazo, a seleção terá que entrar, jogar e deixar os Estados Unidos. As autorizações só valem para os jogadores e alguns membros considerados indispensáveis da comissão técnica. Outros integrantes, como da equipe médica, treinadores e até o presidente da Federação Iraniana de Futebol, que é um ex-membro da Guarda Revolucionária do Irã, tiveram o visto negado. Outra polêmica que ficará marcada nesta edição envolve o juiz de futebol Omar Abdulkadir Artan, da Somália. Ele foi um dos três árbitros africanos escalados para atuar neste Mundial. Mas depois de mais de 11 horas de interrogatório em sua chegada a Miami, foi expulso do país. Segundo Omar Artan, ele tinha toda a documentação necessária, incluindo o visto. O governo americano alegou que ele representava um perigo para o país, pois teria conexões com grupos terroristas. Questionado nesta quarta-feira, durante uma entrevista coletiva, o presidente da FIFA, Gianni Infantino, considerou a decisão infeliz, mas disse que a entidade, abre aspas, não pode controlar tudo.
11: Elcio, o que a FIFA organizou para a abertura desse Mundial maior já realizado?
5: Olha, uma hora e meia antes do primeiro jogo desta Copa, entre México e África do Sul, no mítico estádio Azteca, foi programado um show que promete ser espetacular. Os maiores destaques serão a colombiana Shakira e o nigeriano Burna Boy, que vão cantar ao vivo a música tema dessa Copa, Dai Dai. Mas uma série de outros artistas também vão apresentar outras músicas do álbum oficial da Copa. A presidente do México, Claudia Sheinbaum, garante que nada vai atrapalhar a cerimônia de abertura, uma vez que o país vive uma tensão social com uma onda de protestos, principalmente na cidade do México, contra o governo.
11: E no plano esportivo, Elcio, quem são as equipes favoritas para essa Copa?
5: Bom, há um consenso entre os especialistas de que as equipes que entram na competição como favoritas ao título são as que estão mais bem colocadas no ranking da FIFA. A Argentina e a França, atuais vice e campeã, e a Espanha, que fez uma ótima campanha nas eliminatórias e atualmente é a segunda colocada no ranking da FIFA, atrás apenas da Argentina. Inglaterra e Portugal também estão entre as seleções mais bem cotadas e só depois aparecem Alemanha e o Brasil. E a seleção brasileira continua sua preparação para a estreia no sábado contra o Marrocos. O treinador Carlo Ancelotti comanda na manhã desta quinta-feira um treino no Columbia Park, em Nova Jersey, e à tarde haverá uma coletiva com o goleiro Alisson.
11: Obrigada ao seu Ramalho, enviado especial da RFA Copa, por sua participação no Linha Direta de hoje.
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1: A imprensa francesa entra em ritmo de Copa do Mundo e os jornais estampam suas capas com as estrelas da seleção nacional. Sob os olhos do mundo, é a manchete do jornal esportivo L'Equipe, que lembra que a França busca seu terceiro título, mas está no grupo mais difícil, avalia, com Senegal, Noruega e Iraque. Ainda assim, L'Equipe acredita que a equipe francesa tem potencial. Para o jornal Libération, o capitão Kylian Mbappé tem o peso da Copa nas costas. O diário destaca que o atacante francês monopoliza as atenções dentro e fora de campo, já que ele é admirado e respeitado tanto pelos colegas de seleção quanto pela torcida. Libé lembra que a França entra em campo apenas na próxima terça contra o Senegal e o diário é um tanto pessimista. Aposta que os Bleus, os azuis, como são chamados os jogadores da França, não conseguirão ir além das oitavas de final. O jornal Le Figaro discorda e acredita que a equipe da França tem potencial para conseguir um terceiro título. Mas os rivais são vários, afirma, citando Argentina, Espanha, Portugal e o Brasil. Para o jornal La Croix, ainda é uma incógnita se o futebol vai conseguir superar as polêmicas em torno dessa edição da Copa, com guerras como pano de fundo. A reportagem visitou bares em Paris e conversou com torcedores que se organizam para acompanhar as partidas, embora a euforia não seja imensa por enquanto. Mas isso pode mudar, acredita La Croix. A Copa do Mundo desperta um sentimento de pertencimento coletivo que poucos eventos são capazes de suscitar, conclui a matéria.
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1: No RFI Convida de hoje, eu converso com Fábio Malerunca, que organizou com Renata Rocha o livro Caixinhas de Música, conversa sobre música brasileira, tempo e cidades, da editora Autonomia Literária, lançado em 2024, um grande sucesso no Brasil, que reúne entrevistas com grandes artistas brasileiros de diferentes gerações, estilos musicais e todas as regiões do país. Essa obra vai ganhar um segundo volume, com previsão de lançamento em 2027, com várias entrevistas já gravadas, sobre as quais a gente vai falar aqui hoje. Olá, Fábio. Muito obrigada por conversar comigo.
12: Oi, Daniela, tudo bem?
1: Tudo certo. Bom, Fábio, vou começar a entrevista pedindo para você explicar para o nosso público o que, que é o projeto Caixinhas de Música.
12: Ah, a gente foi fazendo muitos recortes da trajetória dos artistas para os lugares, né? O Mato Grosso, do Ney, a Esquina, do Clube da Esquina. É, agora no volume 2, por exemplo, a Governador Valadares da Vanderleia, a Irará do Tom Zé. Então a gente vai buscando os lugares onde a música acontece.
1: No primeiro volume, publicado em 2024, Caixinhas de Música traz cerca de 20 entrevistas, Ney Mato Grosso, Hermeto Pascoal, que aliás faleceu alguns meses após o lançamento do livro, Alaide Costa, Arnaldo Antunes, Fernanda Abreu, Alice Caymmi. Como é que foi organizar todas essas entrevistas e alinhavá-las nessa obra?
12: É um pouco isso, sim. O caso da você vê, o caso da Alice com o Michael Sullivan, né? Ela dirigiu o disco do Michael Sullivan, que é com o nome dele antes de ele virar artista, Ivan Hilton. Então, a entrevista da Alice está cruzada com ele, porque ela dirigiu ele, apesar de serem de gerações totalmente diferentes. E assim com todos. Então, elas vão se cruzando pelo jeito mesmo. Então, como o Moraes Moreira, falando da guitarra elétrica, se encontra com Armandinho e com o Spock, falando sobre a invenção do trio elétrico, toda a revolução que o Spock Frevo faz no Carnaval de Recife. Então, essas entrevistas elas vão se cruzando por afinidade, como se elas fossem fazendo parcerias, que são parcerias inusitadas.
1: Aliás, como você fala, né, na abertura do livro, não se trata de um diálogo ensaiado ou previamente estabelecido, né?
12: É, super, porque, por exemplo, o Ney contando que o fato dele usar o nome Mato Grosso, que era um nome que ele coloca como nome artístico, mas diferente do estado, ele coloca tudo junto, Mato Grosso, isso faz com que ele possa, com esse Mato Grosso, que era uma coisa questionável na década de 70, ninguém queria ser latino, diferente de hoje, que todo mundo quer, isso permite com que ele grave Frevo, que ele grave Baranha, que ele grave música de todos os gêneros, porque esse Mato Grosso, ele dá essa proteção, né? Talvez como o Belém da Fafá e como a ligação do Alceu Valença com Recife. Então, essa questão da trajetória dos artistas acaba ficando muito marcada. É o caso um pouco do Hermeto, né? Como você falou, que teve essa despedida maravilhosa em Bangu, que era onde ele morava. E quando a gente foi entrevistar ele, na preparação, o pessoal falou assim, a gente não vai falar que o Hermeto Pascoal é um gênio para o Hermeto Pascoal, né? A milésima pessoa falar isso. Então é uma entrevista muito conduzida sobre pintura, sobre comida, sobre como ele pinta as próprias capas do disco. Porque, por exemplo, no caso do Hermeto, a gente não está falando de um artista que a música é uma linguagem artística, é uma dimensão da vida, né?
1: A imprensa brasileira gostou muito do episódio da Jaguatirica, da Rita Lee, na entrevista do Ney Mato Grosso, que está no primeiro volume do livro. Da próxima obra, você pode dar uma palhinha de algumas das entrevistas ou contar algum episódio, história, que você acha que vai surpreender o público?
12: Ah, tem muita coisa, sim. Gosto muito da ideia da jovem Vanderleia, por exemplo, criando com o irmão, todos aqueles figurinos, criando bota, roupa, criando comportamento, né? Eu achava, antes de fazer entrevista, que a Vanderleia tinha inventado a calça comprida para a mulher. Mas, na verdade, ele inventa toda uma forma de comportamento, né, no Brasil, né, de usar bota, de usar uma série de adereços de cabelo, de uma forma de dançar. E ela e o irmão sozinhos, isso antes de chegar no Rio, antes da Jovem Guarda, já compondo. E eu acho muito impressionante. E ela meio que falando que todas as artistas, praticamente todas as artistas, inclusive a Galo, de criar o Fatal, várias, Nara, várias das artistas iam pro show dela para ver, mas como era um show da Jovem Guarda, ninguém podia declarar publicamente isso.
1: Fábio, a gente sabe então que o próximo volume do Caixinhas de Música vai ter Vanderleia, vai ter o Tom Zé, ele segue no mesmo formato, dentro dessa mesma ideia. Quem mais faz parte do segundo volume?
12: Ah, Fernanda Takai, Renato Teixeira. E o Caixinhas 2, eu acho que você vai montando um acervo de diálogos que a gente mesmo não espera, né? Por exemplo, agora no Caixinhas 1, na entrevista com a Fernanda Abreu, a gente conhece a Fernanda Abreu, mas essa transição que ela faz, de uma banda, né, como a Blitz, para chegar no batuque samba funk dela, a gente vai percebendo que é uma coisa antropológica mesmo, através do baile, pelo Hermano Viana, e ela se aproxima do funk pela dança, não pela música. É um livro, a gente chama de livro de avião, né, livro de ônibus, né? você pode fazer de qualquer jeito, de qualquer forma, de trás para frente. É um tipo de entrevista. Ele também tem esse sentido de divertir, assim, né?
1: Perfeito. Muito obrigada, Fábio Maleronca, organizador do livro Caixinhas de Música, Conversas sobre Música Brasileira, Tempo e Cidades, que vai ganhar um segundo volume em 2027.
12: Obrigado, Daniela. Valeu.
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14: Lúcia Miesel.
11: O vencedor da Copa do Mundo de Futebol vai ser definido no campo, mas essa edição da competição já tem um título nada honrado a exibir. O de mundial mais emissor de gases de efeito estufa da história do esporte. Disputado em 3 países, 16 cidades e com um recorde de 48 equipes, a Copa vai mobilizar um uso inédito de transporte em avião pelas seleções e torcedores. O alto volume de voos vai ser inevitável não apenas para levar um recorde de 6 milhões de espectadores do mundo todo para os países sede, Estados Unidos, México e Canadá, mas também para os deslocamentos internos até os locais das partidas. A distribuição dos jogos desconsiderou o balanço ambiental das distâncias. O resultado é que as emissões geradas pela Copa serão o dobro da última edição no Catar, 7,8 milhões de toneladas de CO2 equivalentes, avalia um estudo da Plataforma Internacional de Contabilidade de Carbono Greenly. Para se ter uma ideia, isso corresponde às emissões anuais de um país pobre como Serra Leoa, ou então 1 milhão e 700 mil carros a combustível. O diretor da Greenly, Alexis Normand, comenta.
15: O que nos impressionou nesta Copa do Mundo é que ninguém falou sobre essa questão. É uma completa negligência, como se as mudanças climáticas não existissem. Como se trata de um evento global, valeria a pena considerar o seu impacto em outras questões globais, como são as mudanças do clima.
11: A média da distância da viagem de ida e volta percorrida por cada torcedor nesta Copa será de 19,4 mil quilômetros, contra 13 mil para o Catar em 2022. Para piorar, essa edição terá nada menos do que 3 vezes mais participantes do que a última. As emissões dos transportes representarão, assim, 87% das emissões totais dessa Copa, estima Greenly. A maioria das partidas vai acontecer nos Estados Unidos de Donald Trump, um presidente negacionista climático, que em momento algum da organização do evento se preocupou em diminuir a pegada de carbono. Mas o que chamou a atenção foi o silêncio da Federação Internacional de Futebol, a FIFA, sobre esse tema. E apesar de a entidade ter um objetivo de redução de 50% das emissões nos seus eventos até 2030 e atingir a neutralidade de carbono até 2040. Alexis Normand.
15: Durante a Copa do Mundo do Catar, a FIFA fez algumas confusões, porque depois de prometer que o Mundial seria neutro em carbono, soubemos que ela esqueceu de calcular as emissões indiretas relacionadas ao transporte de passageiros. Então ela disse, não é um problema, porque vamos comprar projetos de compensação de carbono, financiar florestas, etc. Só que os projetos em questão não foram verificados. Isso se tornou um problema de comunicação para eles, de modo que agora, aparentemente, eles decidiram nem sequer tocar mais no assunto.
11: Desta vez, a federação reconhece o peso dos transportes no balanço ambiental do evento. Entretanto, a FIFA alega que a decisão de espalhar as competições por estádios tão distantes foi para privilegiar as instalações e infraestruturas existentes, outro eixo de peso na pegada de carbono de um grande evento esportivo. Daqui a 4 anos, o formato em que os jogos serão divididos entre diferentes países vai voltar a acontecer, na Copa em Portugal, Espanha e Marrocos. O especialista francês assinala que vai ser uma oportunidade de retomar o exemplo dos Jogos Olímpicos de Paris, que limitou o impacto ambiental a 2,08 milhões de toneladas de carbono, o mais baixo desde a Olimpíada de Londres de 2012. Ele defende que os recursos investidos nas infraestruturas, principalmente no Marrocos, um país em desenvolvimento, privilegiem a sustentabilidade e que os critérios ambientais sejam uma condição para as licitações de obras.
16: Estão
15: previstos grandes investimentos. Então, por que não imaginar, como fez Paris, um plano Marshall para o investimento em infraestrutura de baixo carbono? Você pode aproveitar para renovar sua rede ferroviária, renovar suas instalações esportivas e fazê-las consumir menos energia, conectá-las a fontes de energia renováveis e assim por diante. Dessa forma, você minimiza o impacto de carbono do transporte e tem edifícios que serão menos poluentes.
1: O Planeta Verde fica por aqui hoje. Até a quinta que vem.

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1: Paris, 11 de junho de 2026. Essas são as principais notícias desta quinta-feira. Os Estados Unidos afirmaram ter concluído uma nova série de bombardeios contra o Irã, que respondeu com ataques a bases americanas na região e ameaça agora mirar em navios que transitarem pelo Estreito de Hormuz. Os bombardeios americanos tiveram como alvo principalmente o sul do Irã, mas locais próximos à capital também foram atingidos. Ao menos 3 pessoas ficaram feridas na região de Teherã. Em Bahrein, uma criança foi ferida por destroços de drones iranianos. O exército da Jordânia indicou ter derrubado 20 mísseis iranianos. Em comunicado divulgado nessa manhã, o Irã avaliou que o cessar-fogo com os Estados Unidos se tornou sem sentido. A China fez um apelo para que os Estados Unidos e o Irã cessem imediatamente os ataques, enquanto o Paquistão, país mediador de um acordo, reforçou os pedidos em prol de uma solução negociada. O México abre hoje oficialmente a Copa do Mundo de 2026 no Estádio Azteca. A abertura do evento, às 11h30 da manhã pelo horário local, terá a apresentação de artistas internacionais e mexicanos. A partida inaugural entre México e África do Sul será à 1h da tarde e marca o início de um mundial histórico e marcado pelas guerras no Oriente Médio e a dura política imigratória de Donald Trump. A seleção brasileira continua sua preparação para a estreia no sábado contra o Marrocos. O treinador Carlo Ancelotti comanda hoje um treino no Columbia Park em Nova Jersey e à tarde haverá uma coletiva com o goleiro Alisson. O Papa Leão XIV continua seu giro pela Espanha hoje. Na ilha espanhola de Gran Canaria, ele se reúne com migrantes no porto de Arguineguín e realiza assim o desejo de seu predecessor Francisco, que morreu há 1 ano sem ter conseguido fazer essa viagem. Leão XIV esteve em Madrid e em Barcelona durante essa visita iniciada no último sábado. O giro termina amanhã em outra ilha do arquipélago das Canárias, Tenerife, onde o Papa também visitará um centro para migrantes antes de uma última missa ao ar livre no porto de Santa Cruz. Belfast, na Irlanda do Norte, foi palco da segunda noite de distúrbios após um ataque com faca, pelo qual um refugiado sudanês foi indiciado. A polícia usou jatos de água para dispersar manifestantes anti-imigração que atiraram tijolos e garrafas de vidro contra as forças de segurança e incendiaram contêineres de lixo. O primeiro-ministro Keir Starmer classificou os distúrbios de chocantes e completamente inaceitáveis. 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Onze horas e 30 minutos em Paris, 6h30 pelo horário de Brasília. 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
1: Bom dia, sol e 14 graus em Paris. Em destaque nesta quinta-feira, 11 de junho de 2026. Estados Unidos lançam novos ataques contra o Irã, que responde com bombardeios a bases americanas e afirma que cessar-fogo perdeu o sentido. Chegou o grande dia, o México abre oficialmente a Copa do Mundo de 2026 no Estádio Azteca. E a seleção brasileira continua a preparação para enfrentar o Marrocos no sábado. Carlo Ancelotti comanda treino no Columbia Park, em Nova Jersey. Essas e outras notícias a seguir. Os Estados Unidos afirmaram nessa madrugada que concluíram uma nova série de bombardeios contra o Irã, que respondeu com ataques a bases americanas na região e ameaça mirar em navios que transitarem pelo Estreito de Hormuz. Os bombardeios americanos tiveram como alvo principalmente o sul do Irã, mas locais próximos à capital também foram atingidos. Ao menos 3 pessoas ficaram feridas na região de Teherã. Em Bahrein, uma criança foi ferida por destroços de drones iranianos, que também incendiaram veículos e danificaram residências. O exército da Jordânia indicou ter derrubado 20 mísseis iranianos. Em comunicado divulgado nessa manhã, o Irã avaliou que o cessar-fogo se tornou sem sentido. Os detalhes com Luísa Ramos.
3: os ataques ilegais e criminosos perpetrados pelos Estados Unidos nas últimas horas constituem não apenas uma violação flagrante da Carta das Nações Unidas, mas também tornam o cessar-fogo praticamente sem sentido, afirmou o Ministério das Relações Exteriores em um comunicado. Os negociadores do Catar deixaram Teerã nesta quinta-feira, onde, na véspera, realizaram tentativas de reduzir as divergências entre os Estados Unidos e o Irã. Até o momento, nenhuma informação sobre esses diálogos foi divulgada. A China fez um apelo nesta manhã para que os Estados Unidos e o Irã cessem imediatamente os ataques, enquanto o Paquistão, outro país mediador de um acordo, denunciou hoje uma escalada e reforçou os pedidos em prol de uma solução negociada.
1: A imprensa libanesa informou que vários ataques foram registrados contra vilarejos no sul do Líbano durante a madrugada e que na manhã dessa quinta tropas israelenses avançavam em direção à cidade de Nabatieh.
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1: Chegou o grande dia. Nessa quinta, o México abre oficialmente a Copa do Mundo de 2026 no Estádio Azteca. Os detalhes com a correspondente da RFI no México, Larissa Werneck.
4: A abertura do evento, prevista para as 11h30 da manhã do horário local, terá a apresentação de artistas internacionais e mexicanos, além de um show repleto de referências culturais. Já a partida inaugural entre México e África do Sul será à 1h e marca o início de um Mundial histórico, sediado conjuntamente por México, Estados Unidos e Canadá. Mas, além da festa do futebol, o país chega à abertura em meio a um clima de tensão. Desde o início de junho, professores ligados à Coordenação Nacional dos Trabalhadores da Educação mantêm protestos no centro histórico da capital. A categoria cobra promessas de campanha da presidente Cláudia Sheinbaum relacionadas a direitos trabalhistas e previdenciários. Ao todo, o México receberá 13 partidas da Copa do Mundo. A expectativa do governo é receber mais de 5 milhões de turistas durante o Mundial. Larissa Werneck para a Rádio França Internacional.
1: Essa 23ª edição da Copa é conturbada por tensões geopolíticas, como as guerras no Oriente Médio, e polêmicas principalmente relacionadas à política imigratória do governo americano. O Mundial de 2026 também entra para a história como o maior já realizado. De Nova York, nosso enviado especial, Elcio Ramalho, tem os detalhes.
5: Há uma mobilização para que nada atrapalhe o início de uma Copa do Mundo excepcional. Pela primeira vez, reúne 48 seleções e terá 104 jogos em 16 cidades. Há um consenso entre os especialistas de que as equipes que entram na competição como favoritas ao título são as que estão mais bem colocadas no ranking da FIFA. A Argentina e a França, atuais vice e campeã, e a Espanha, Inglaterra e Portugal também estão entre as seleções mais bem cotadas. E só depois aparecem a Alemanha e o Brasil. E a seleção brasileira continua sua preparação para a estreia no sábado contra o Marrocos. O treinador Carlo Ancelotti comanda na manhã desta quinta-feira um treino no Columbia Park, em Nova Jersey, que será apenas aberto à imprensa durante 15 minutos.
1: Ouvimos o enviado especial da RFI, Elcio Ramalho, de Nova York. No Brasil, a Comissão de Constituição e Justiça da Câmara considerou que a emenda à Constituição que reduz a maioridade penal no país para 16 anos tem respaldo constitucional e agora uma comissão especial deve ser instalada para analisar o mérito do texto. A decisão acirra os ânimos entre direita e esquerda nessa pré-campanha eleitoral. De Brasília, a correspondente Raquel Miura tem os detalhes.
6: O deputado capitão Alberto Neto, do PL, defendeu a mudança.
7: Nós precisamos dar uma resposta. Nós não podemos esperar mais vítimas de estupro, mais vítimas de assalto. Tenho duas filhas. Minha filha foi estuprada por um adolescente de 16 anos. Eu quero que ele pague o crime, a lei, como se fosse um adulto.
6: Já os governistas afirmam que a medida pode ter impacto negativo no combate à violência, com aliciamento de jovens ainda mais novos para o crime organizado, e citam motivação eleitoral da direita como falou Sâmia Bonfim, do PSOL.
8: E apelam para propostas populistas que se trata de uma aberração jurídica, de uma inconsistência do ponto de vista orçamentário e que só serve para jogar para a plateia. Não é responsabilidade com nenhuma das vidas perdidas.
6: A PEC da maioridade penal não depende de sanção do Executivo, mas o texto precisa de 3/5 de aprovação no plenário da Câmara e depois do Senado. De Brasília para a RFI, Raquel Miura.
1: O Papa Leão XIV continua seu giro pela Espanha nessa quinta. Na ilha espanhola de Gran Canária, ele se reúne com migrantes no porto de Arguineguín e realiza assim o desejo de seu predecessor, Francisco, pontífice argentino, que morreu há um ano sem ter conseguido fazer essa viagem, para onde mais de 46 mil pessoas chegaram em 2024, um ano recorde, enfrentando o mar em embarcações precárias. Antes da Gran Canária, Leão XIV esteve em Madrid e Barcelona durante sua viagem à Espanha, iniciada no último sábado. A visita termina na sexta, em outra ilha do arquipélago das Canárias, Tenerife, onde o Papa também vai visitar um centro para migrantes antes de uma última missa ao ar livre no porto de Santa Cruz. 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
1: Olá, é Daniela Franco quem fala e no segundo bloco do programa da RFI Brasil, a imprensa francesa entra em ritmo de Copa do Mundo e avalia as chances da equipe da França de conseguir um terceiro título. Depois a gente ouve uma entrevista com Fábio Maleronca, um dos organizadores do livro Caixinhas de Música, que nos falou sobre a produção do segundo volume que traz entrevistas inéditas com grandes nomes da MPB. A gente encerra esse bloco com o programa Planeta Verde, que se concentra sobre a questão ambiental nessa Copa do Mundo, que será a mais poluente da história. Mas antes, no programa Linha Direta, vamos até Nova York e aí sim, para conversar com o nosso enviado especial, Elcio Ramalho, sobre a abertura do Mundial nessa noite.
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11: Uma cerimônia grandiosa e repleta de estrelas foi programada para marcar o início da Copa de 2026. O jogo de estreia entre a seleção mexicana e a África do Sul, na capital do México, um dos três países organizadores do evento, junto com o Canadá e os Estados Unidos. Essa 23ª edição do evento esportivo mais popular do planeta entra para a história como a maior já realizada, com 48 equipes, mas também muito conturbada por tensões geopolíticas e polêmicas, principalmente relacionadas à rígida política migratória do governo americano. Quem nos traz mais detalhes é o enviado especial da RFI à Copa, Elcio Ramalho, direto de Nova York. Bom dia, Elcio. Polêmicas e protestos nunca faltaram na história recente dos mundiais de futebol. O que mais chama a atenção desta vez?
12: Há meses, o impacto da guerra dos Estados Unidos contra o Irã gerou dúvidas sobre o tratamento que seria reservado à seleção iraniana. É a primeira vez em quase 100 anos do Mundial de Futebol que um anfitrião recebe um país com quem está em guerra. Há poucos dias, o governo de Donald Trump anunciou a autorização da entrada da seleção do Irã para disputar jogos em Los Angeles e Seattle. Mas o visto é válido por 24 horas e, neste curto prazo, a seleção terá que entrar, jogar e deixar os Estados Unidos. As autorizações só valem para os jogadores e alguns membros considerados indispensáveis da comissão técnica. Outros integrantes, como da equipe médica, treinadores e até o presidente da Federação Iraniana de Futebol, que é um ex-membro da Guarda Revolucionária do Irã, tiveram o visto negado. Outra polêmica que ficará marcada nesta edição envolve o juiz de futebol Omar Abdulkadir Artan, da Somália. Ele foi um dos três árbitros africanos escalados para atuar neste Mundial. Mas depois de mais de 11 horas de interrogatório em sua chegada a Miami, foi expulso do país. Segundo Omar Artan, ele tinha toda a documentação necessária, incluindo o visto. O governo americano alegou que ele representava um perigo para o país, pois teria conexões com grupos terroristas. Questionado nesta quarta-feira, durante uma entrevista coletiva, o presidente da FIFA, Gianni Infantino, considerou a decisão infeliz, mas disse que a entidade, abre aspas, não pode controlar tudo.
11: Elcio, o que a FIFA organizou para a abertura desse Mundial maior já realizado?
12: Olha, uma hora e meia antes do primeiro jogo desta Copa, entre México e África do Sul, no mítico estádio Azteca, foi programado um show que promete ser espetacular. Os maiores destaques serão a colombiana Shakira e o nigeriano Burna Boy, que vão cantar ao vivo a música tema dessa Copa, Dai Dai. Mas uma série de outros artistas também vão apresentar outras músicas do álbum oficial da Copa. A presidente do México, Claudia Sheinbaum, garante que nada vai atrapalhar a cerimônia de abertura, uma vez que o país vive uma tensão social com uma onda de protestos, principalmente na cidade do México, contra o governo.
11: E no plano esportivo, Elcio, quem são as equipes favoritas para essa Copa?
12: Bom, há um consenso entre os especialistas de que as equipes que entram na competição como favoritas ao título são as que estão mais bem colocadas no ranking da FIFA. A Argentina e a França, atuais vice e campeã, e a Espanha, que fez uma ótima campanha nas eliminatórias e atualmente é a segunda colocada no ranking da FIFA, atrás apenas da Argentina. Inglaterra e Portugal também estão entre as seleções mais bem cotadas e só depois aparecem Alemanha e o Brasil. E a seleção brasileira continua sua preparação para a estreia no sábado contra o Marrocos. O treinador Carlo Ancelotti comanda na manhã desta quinta-feira um treino no Columbia Park, em Nova Jersey, e à tarde haverá uma coletiva com o goleiro Alisson.
11: Obrigada ao seu Ramalho, enviado especial da RFA Copa, por sua participação no Linha Direta de hoje.
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1: A imprensa francesa entra em ritmo de Copa do Mundo e os jornais estampam suas capas com as estrelas da seleção nacional. Sob os olhos do mundo, é a manchete do jornal esportivo L'Equipe, que lembra que a França busca seu terceiro título, mas está no grupo mais difícil, avalia, com Senegal, Noruega e Iraque. Ainda assim, L'Equipe acredita que a equipe francesa tem potencial. Para o jornal Libération, o capitão Kylian Mbappé tem o peso da Copa nas costas. O diário destaca que o atacante francês monopoliza as atenções dentro e fora de campo, já que ele é admirado e respeitado tanto pelos colegas de seleção quanto pela torcida. Libé lembra que a França entra em campo apenas na próxima terça contra o Senegal e o diário é um tanto pessimista, aposta que os Bleus, os azuis, como são chamados os jogadores da França, não conseguirão ir além das oitavas de final. O jornal Le Figaro discorda e acredita que a equipe da França tem potencial para conseguir um terceiro título. Mas os rivais são vários, afirma, citando Argentina, Espanha, Portugal e o Brasil. Para o jornal La Croix, ainda é uma incógnita se o futebol vai conseguir superar as polêmicas em torno dessa edição da Copa, com guerras como pano de fundo. A reportagem visitou bares em Paris e conversou com torcedores que se organizam para acompanhar as partidas, embora a euforia não seja imensa por enquanto. Mas isso pode mudar, acredita La Croix. A Copa do Mundo desperta um sentimento de pertencimento coletivo que poucos eventos são capazes de suscitar, conclui a matéria.
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1: No RFI Convida de hoje, eu converso com Fábio Malerunca, que organizou com Renata Rocha o livro Caixinhas de Música, conversa sobre música brasileira, tempo e cidades, da editora Autonomia Literária, lançado em 2024, um grande sucesso no Brasil, que reúne entrevistas com grandes artistas brasileiros de diferentes gerações, estilos musicais e todas as regiões do país. Essa obra vai ganhar um segundo volume, com previsão de lançamento em 2027, com várias entrevistas

0: lançamento do livro, Alaide Costa, Arnaldo Antunes, Fernanda Abreu, Alice Caymmi. Como é que foi organizar todas essas entrevistas e alinhavá-las nessa obra?
1: É um pouco isso, sim. O caso da você vê, o caso da Alice com o Michael Sullivan. Né? Ela dirigiu o disco do Michael Sullivan, que é com o nome dele antes de ele virar artista, Ivanilton. Então, a entrevista da Alice está cruzada com ele, porque ela dirigiu ele, apesar de serem de gerações totalmente diferentes. E assim com todos. Então, elas vão se cruzando pelo jeito mesmo. Então, como o Moraes Moreira, falando da guitarra elétrica, se encontra com Armandinho e com o Spock, falando sobre a invenção do trio elétrico, toda a revolução que o Spock Frevo faz no Carnaval de Recife. Então, essas entrevistas elas vão se cruzando por afinidade, como se elas fossem fazendo parcerias, que são parcerias inusitadas.
0: Aliás, como você fala, né, na abertura do livro, não se trata de um diálogo ensaiado ou previamente estabelecido, né?
1: É, super, porque, por exemplo, o Ney contando que o fato dele usar o nome Mato Grosso, que era um nome que ele coloca como nome artístico, mas diferente do estado, ele coloca tudo junto, Mato Grosso, isso faz com que ele possa, com esse Mato Grosso, que era uma coisa questionável na década de 70, ninguém queria ser latino, diferente de hoje, que todo mundo quer, isso permite com que ele grave Frevo, que ele grave Baranha, que ele grave música de todos os gêneros, porque esse Mato Grosso, ele dá essa proteção, né? Talvez como o Belém da Fafá e como todas, como a ligação do Alceu Valença com Recife. Então, essa questão da trajetória dos artistas acaba ficando muito marcada. É o caso um pouco do Hermeto, né? Como você falou, que teve essa despedida maravilhosa em Bangu, que era onde ele morava. E quando a gente foi entrevistar ele, na preparação, o pessoal falou assim: a gente não vai falar que o Hermeto Pascoal é um gênio para o Hermeto Pascoal, né? A milésima pessoa falar isso. Então é uma entrevista muito conduzida sobre pintura, sobre comida, sobre como ele pinta as próprias capas do disco. Porque, por exemplo, no caso do Hermeto, a gente não está falando de um artista que a música é uma linguagem artística, é uma dimensão da vida, né?
0: A imprensa brasileira gostou muito do episódio da Jaguatirica, da Rita Lee, na entrevista do Ney Mato Grosso, que está no primeiro volume do livro. Da próxima obra, você pode dar uma palhinha de algumas das entrevistas ou contar algum episódio, história, que você acha que vai surpreender o público?
1: Ah, tem muita coisa, sim. Gosto muito da ideia da jovem Wanderleia, por exemplo, criando com o irmão, todos aqueles figurinos, criando bota, roupa, criando comportamento, né? Eu achava, antes de fazer entrevista, que a Wanderleia tinha inventado a calça comprida para a mulher. Mas, na verdade, ele inventa toda uma forma de comportamento, né, no Brasil, né, de usar bota, de usar uma série de adereços de cabelo, de uma forma de dançar, e ela e o irmão sozinhos, isso antes de chegar no Rio, antes da Jovem Guarda, já compondo. E eu acho muito impressionante, e ela meio que falando que todas as artistas, praticamente todas as artistas, inclusive a Galo, de criar o Fatal, várias, Nara, várias das artistas iam pro show dela para ver, mas como era um show da Jovem Guarda, ninguém podia declarar publicamente isso.
0: Fábio, a gente sabe então que o próximo volume do Caixinhas de Música vai ter Wanderleia, vai ter o Tom Zé, ele segue no mesmo formato, dentro dessa mesma ideia. Quem mais faz parte do segundo volume?
1: Ah, Fernanda Takai, Renato Teixeira. E o Caixinhas 2, eu acho que você vai montando um acervo de diálogos que a gente mesmo não espera, né? Por exemplo, agora no Caixinhas 1, na entrevista com a Fernanda Abreu, a gente conhece a Fernanda Abreu, mas essa transição que ela faz, de uma banda, né, como a Blitz, para chegar no batuque samba funk dela, a gente vai percebendo que é uma coisa antropológica mesmo, através do baile, pelo Hermano Viana, e ela se aproxima do funk pela dança, não pela música. É um livro, a gente chama de livro de avião, né, livro de ônibus, né? Você pode ler de qualquer jeito, de qualquer forma, de trás para frente. É um livro de entrevistas. Ele também tem esse sentido de divertir, assim, né?
0: Perfeito. Muito obrigada, Fábio Maleronca, organizador do livro Caixinhas de Música, conversa sobre música brasileira, tempo e cidades, que vai ganhar um segundo volume em 2027.
1: Obrigado, Daniela. Valeu.
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3: Lúcia Miesel.
4: O vencedor da Copa do Mundo de Futebol vai ser definido no campo, mas essa edição da competição já tem um título nada honrado a exibir. O de mundial mais emissor de gases de efeito estufa da história do esporte.

0: disputada em 3 países, 16 cidades e com um recorde de 48 equipes, a Copa vai mobilizar um uso inédito de transporte em avião pelas seleções e torcedores. O alto volume de voos vai ser inevitável não apenas para levar um recorde de 6 milhões de espectadores do mundo todo para os países sede, Estados Unidos, México e Canadá, mas também para os deslocamentos internos até os locais das partidas. A distribuição dos jogos desconsiderou o balanço ambiental das distâncias. O resultado é que as emissões geradas pela Copa serão o dobro da última edição no Catar, 7,8 milhões de toneladas de CO2 equivalentes, avalia um estudo da Plataforma Internacional de Contabilidade de Carbono Greenly. Para se ter uma ideia, isso corresponde às emissões anuais de um país pobre como Serra Leoa, ou então 1 milhão e 700 mil carros a combustível. O diretor da Greenly, Alexis Normand, comenta.
1: O que nos impressionou nesta Copa do Mundo é que ninguém falou sobre essa questão. É uma completa negligência, como se as mudanças climáticas não existissem. Como se trata de um evento global, valeria a pena considerar o seu impacto em outras questões globais, como são as mudanças do clima.
0: A média da distância da viagem de ida e volta percorrida por cada torcedor nesta Copa será de 19,4 mil quilômetros, contra 13 mil para o Catar em 2022. Para piorar, essa edição terá nada menos do que 3 vezes mais participantes do que a última. As emissões dos transportes representarão, assim, 87% das emissões totais dessa Copa, estima Greenly. A maioria das partidas vai acontecer nos Estados Unidos de Donald Trump, um presidente negacionista climático, que em momento algum da organização do evento se preocupou em diminuir a pegada de carbono. Mas o que chamou a atenção foi o silêncio da Federação Internacional de Futebol, a FIFA, sobre esse tema. E apesar de a entidade ter um objetivo de redução de 50% das emissões nos seus eventos até 2030 e atingir a neutralidade de carbono até 2040. Alexis Normand.
1: Durante a Copa do Mundo do Catar, a FIFA fez algumas confusões, porque depois de prometer que o Mundial seria neutro em carbono, soubemos que ela esqueceu de calcular as emissões indiretas relacionadas ao transporte de passageiros. Então ela disse, não é um problema, porque vamos comprar projetos de compensação de carbono, financiar florestas, etc. Só que os projetos em questão não foram verificados. Isso se tornou um problema de comunicação para eles, de modo que agora, aparentemente, eles decidiram nem sequer tocar mais no assunto.
0: Desta vez, a federação reconhece o peso dos transportes no balanço ambiental do evento. Entretanto, a FIFA alega que a decisão de espalhar as competições por estádios tão distantes foi para privilegiar as instalações e infraestruturas existentes, outro eixo de peso na pegada de carbono de um grande evento esportivo. Daqui a 4 anos, o formato em que os jogos serão divididos entre diferentes países vai voltar a acontecer, na Copa em Portugal, Espanha e Marrocos. O especialista francês assinala que vai ser uma oportunidade de retomar o exemplo dos Jogos Olímpicos de Paris, que limitou o impacto ambiental a 2,08 milhões de toneladas de carbono, o mais baixo desde a Olimpíada de Londres de 2012. Ele defende que os recursos investidos nas infraestruturas, principalmente no Marrocos, um país em desenvolvimento, privilegiem a sustentabilidade e que os critérios ambientais sejam uma condição para as licitações de obras.
1: Estão previstos grandes investimentos. Então, por que não imaginar, como fez Paris, um plano Marshall para o investimento em infraestrutura de baixo carbono? Você pode aproveitar para renovar sua rede ferroviária, renovar suas instalações esportivas e fazê-las consumir menos energia, conectá-las a fontes de energia renováveis e assim por diante. Dessa forma, você minimiza o impacto de carbono do transporte e tem edifícios que serão menos poluentes.
0: O Planeta Verde fica por aqui hoje. Até a quinta que vem.

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1: Paris, 11 de junho de 2026. Essas são as principais notícias desta quinta-feira. Os Estados Unidos afirmaram ter concluído uma nova série de bombardeios contra o Irã, que respondeu com ataques a bases americanas na região e ameaça agora mirar em navios que transitarem pelo Estreito de Hormuz. Os bombardeios americanos tiveram como alvo principalmente o sul do Irã, mas locais próximos à capital também foram atingidos. Ao menos 3 pessoas ficaram feridas na região de Teherã. Em Bahrein, uma criança foi ferida por destroços de drones iranianos. O exército da Jordânia indicou ter derrubado 20 mísseis iranianos. Em comunicado divulgado nessa manhã, o Irã avaliou que o cessar-fogo com os Estados Unidos se tornou sem sentido. A China fez um apelo para que os Estados Unidos e o Irã cessem imediatamente os ataques, enquanto o Paquistão, país mediador de um acordo, reforçou os pedidos em prol de uma solução negociada. O México abre hoje oficialmente a Copa do Mundo de 2026 no Estádio Azteca. A abertura do evento, às 11h30 da manhã, pelo horário local, terá a apresentação de artistas internacionais e mexicanos. A partida inaugural entre México e África do Sul será à 13h e marca o início de um Mundial histórico e marcado pelas guerras no Oriente Médio e a dura política imigratória de Donald Trump. A seleção brasileira continua sua preparação para a estreia no sábado contra o Marrocos. O treinador Carlo Ancelotti comanda hoje um treino no Columbia Park, em Nova Jersey, e à tarde haverá uma coletiva com o goleiro Alisson. O Papa Leão XIV continua seu giro pela Espanha hoje. Na ilha espanhola de Gran Canária, ele se reúne com migrantes no porto de Arguineguín e realiza assim o desejo de seu predecessor Francisco, que morreu há 1 ano sem ter conseguido fazer essa viagem. Leão XIV esteve em Madrid e em Barcelona durante essa visita iniciada no último sábado. O giro termina amanhã em outra ilha do arquipélago das Canárias, Tenerife, onde o Papa também visitará um centro para migrantes antes de uma última missa ao ar livre no porto de Santa Cruz. Belfast, na Irlanda do Norte, foi palco da segunda noite de distúrbios após um ataque com faca, pelo qual um refugiado sudanês foi indiciado. A polícia usou jatos de água para dispersar manifestantes anti-imigração que atiraram tijolos e garrafas de vidro contra as forças de segurança e incendiaram contêineres de lixo. O primeiro-ministro Keir Starmer classificou os distúrbios de chocantes e completamente inaceitáveis. 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Onze horas e 30 minutos em Paris, 6h30 pelo horário de Brasília. 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
1: Bom dia, sol e 14 graus em Paris. Em destaque nesta quinta-feira, 11 de junho de 2026. Estados Unidos lançam novos ataques contra o Irã, que responde com bombardeios a bases americanas e afirma que cessar-fogo perdeu o sentido. Chegou o grande dia, o México abre oficialmente a Copa do Mundo de 2026 no Estádio Azteca. E a seleção brasileira continua a preparação para enfrentar o Marrocos no sábado. Carlo Ancelotti comanda treino no Columbia Park, em Nova Jersey. Essas e outras notícias a seguir. Os Estados Unidos afirmaram nessa madrugada que concluíram uma nova série de bombardeios contra o Irã, que respondeu com ataques a bases americanas na região e ameaça mirar em navios que transitarem pelo Estreito de Hormuz. Os bombardeios americanos tiveram como alvo principalmente o sul do Irã, mas locais próximos à capital também foram atingidos. Ao menos 3 pessoas ficaram feridas na região de Teherã. Em Bahrein, uma criança foi ferida por destroços de drones iranianos, que também incendiaram veículos e danificaram residências. O exército da Jordânia indicou ter derrubado 20 mísseis iranianos. Em comunicado divulgado nessa manhã, o Irã avaliou que o cessar-fogo se tornou sem sentido. Os detalhes com Luísa Ramos.
3: os ataques ilegais e criminosos perpetrados pelos Estados Unidos nas últimas horas constituem não apenas uma violação flagrante da Carta das Nações Unidas, mas também tornam o cessar-fogo praticamente sem sentido, afirmou o Ministério das Relações Exteriores em um comunicado. Os negociadores do Catar deixaram Teherã nesta quinta-feira, onde, na véspera, realizaram tentativas de reduzir as divergências entre os Estados Unidos e o Irã. Até o momento, nenhuma informação sobre esses diálogos foi divulgada. A China fez um apelo nesta manhã para que os Estados Unidos e o Irã cessem imediatamente os ataques, enquanto o Paquistão, outro país mediador de um acordo, denunciou hoje uma escalada e reforçou os pedidos em prol de uma solução negociada.
1: A imprensa libanesa informou que vários ataques foram registrados contra vilarejos no sul do Líbano durante a madrugada e que na manhã dessa quinta tropas israelenses avançavam em direção à cidade de Nabatieh.
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1: Chegou o grande dia. Nessa quinta, o México abre oficialmente a Copa do Mundo de 2026 no Estádio Azteca. Os detalhes com a correspondente da RFI no México, Larissa Werneck.
4: A abertura do evento, prevista para as 11h30 da manhã do horário local, terá a apresentação de artistas internacionais e mexicanos, além de um show repleto de referências culturais. Já a partida inaugural entre México e África do Sul será à 1h e marca o início de um Mundial histórico, sediado conjuntamente por México, Estados Unidos e Canadá. Mas, além da festa do futebol, o país chega à abertura em meio a um clima de tensão. Desde o início de junho, professores ligados à Coordenação Nacional dos Trabalhadores da Educação mantêm protestos no centro histórico da capital. A categoria cobra promessas de campanha da presidente Cláudia Sheinbaum relacionadas a direitos trabalhistas e previdenciários. Ao todo, o México receberá 13 partidas da Copa do Mundo. A expectativa do governo é receber mais de 5 milhões de turistas durante o Mundial. Larissa Werneck para a Rádio França Internacional.
1: Essa 23ª edição da Copa é conturbada por tensões geopolíticas, como as guerras no Oriente Médio e polêmicas principalmente relacionadas à política imigratória do governo americano. O Mundial de 2026 também entra para a história como o maior já realizado. De Nova York, nosso enviado especial, Elcio Ramalho, tem os detalhes.
5: Há uma mobilização para que nada atrapalhe o início de uma Copa do Mundo excepcional. Pela primeira vez, reúne 48 seleções e terá 104 jogos em 16 cidades. Há um consenso entre os especialistas de que as equipes que entram na competição como favoritas ao título são as que estão mais bem colocadas no ranking da FIFA. A Argentina e a França, atuais vice e campeã, e a Espanha, Inglaterra e Portugal também estão entre as seleções mais bem cotadas. E só depois aparecem a Alemanha e o Brasil. E a seleção brasileira continua sua preparação para a estreia no sábado contra o Marrocos. O treinador Carlo Ancelotti comanda na manhã desta quinta-feira um treino no Columbia Park, em Nova Jersey, que será apenas aberto à imprensa durante 15 minutos.
1: Ouvimos o enviado especial da RFI, Elcio Ramalho, de Nova York. No Brasil, a Comissão de Constituição e Justiça da Câmara considerou que a emenda à Constituição que reduz a maioridade penal no país para 16 anos tem respaldo constitucional e agora uma comissão especial deve ser instalada para analisar o mérito do texto. A decisão acirra os ânimos entre direita e esquerda nessa pré-campanha eleitoral. De Brasília, a correspondente Raquel Miura tem os detalhes.
6: O deputado capitão Alberto Neto, do PL, defendeu a mudança.
7: Nós precisamos dar uma resposta. Nós não podemos esperar mais vítimas de estupro, mais vítimas de assalto. Tenho duas filhas. Minha filha foi estuprada por um adolescente de 16 anos. Eu quero que ele pague o crime, a lei, como se fosse um adulto.
6: Já os governistas afirmam que a medida pode ter impacto negativo no combate à violência, com aliciamento de jovens ainda mais novos para o crime organizado, e citam motivação eleitoral da direita, como falou Sâmia Bonfim, do PSOL.
8: E apelam para propostas populistas, que se trata de uma aberração jurídica, de uma inconsistência do ponto de vista orçamentário e que só serve para jogar para a plateia. Não é responsabilidade com nenhuma das vidas perdidas.
6: A PEC da maioridade penal não depende de sanção do Executivo, mas o texto precisa de 3/5 de aprovação no plenário da Câmara e depois do Senado. De Brasília para a RFI, Raquel Miura.
1: O Papa León XIV continua seu giro pela Espanha nessa quinta. Na ilha espanhola de Gran Canária, ele se reúne com migrantes no porto de Arguineguín e realiza assim o desejo de seu predecessor Francisco, o pontífice argentino que morreu há um ano sem ter conseguido fazer essa viagem, para onde mais de 46 mil pessoas chegaram em 2024, um ano recorde, enfrentando o mar em embarcações precárias. Antes da Gran Canária, León XIV esteve em Madrid e Barcelona durante sua viagem à Espanha, iniciada no último sábado. A visita termina na sexta, em outra ilha do arquipélago das Canárias, Tenerife, onde o Papa também vai visitar um centro para migrantes antes de uma última missa ao ar livre no porto de Santa Cruz. 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
1: Olá, é Daniela Franco quem fala e no segundo bloco do programa da RF Brasil, a imprensa francesa entra em ritmo de Copa do Mundo e avalia as chances da equipe da França de conseguir um terceiro título. Depois a gente ouve uma entrevista com Fábio Maleronca, um dos organizadores do livro Caixinhas de Música, que nos falou sobre a produção do segundo volume que traz entrevistas inéditas com grandes nomes da MPB. A gente encerra esse bloco com o programa Planeta Verde, que se concentra sobre a questão ambiental nessa Copa do Mundo, que será a mais poluente da história. Mas antes, no programa Linha Direta, vamos até Nova York, e aí sim, para conversar com o nosso enviado especial, Elcio Ramalho, sobre a abertura do Mundial nessa noite.
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11: Uma cerimônia grandiosa e repleta de estrelas foi programada para marcar o início da Copa de 2026. O jogo de estreia entre a seleção mexicana e a África do Sul, na capital do México, um dos três países organizadores do evento, junto com o Canadá e os Estados Unidos. Essa 23ª edição do evento esportivo mais popular do planeta entra para a história como a maior já realizada, com 48 equipes, mas também muito conturbada por tensões geopolíticas e polêmicas, principalmente relacionadas à rígida política migratória do governo americano. Quem nos traz mais detalhes é o enviado especial da RFI à Copa, Elcio Ramalho, direto de Nova York. Bom dia, Elcio. Polêmicas e protestos nunca faltaram na história recente dos mundiais de futebol. O que mais chama a atenção desta vez?
5: Há meses, o impacto da guerra dos Estados Unidos contra o Irã gerou dúvidas sobre o tratamento que seria reservado à seleção iraniana. É a primeira vez em quase 100 anos do Mundial de Futebol que um anfitrião recebe um país com quem está em guerra. Há poucos dias, o governo de Donald Trump anunciou a autorização da entrada da seleção do Irã para disputar jogos em Los Angeles e Seattle. Mas o visto é válido por 24 horas e, neste curto prazo, a seleção terá que entrar, jogar e deixar os Estados Unidos. As autorizações só valem para os jogadores e alguns membros considerados indispensáveis da comissão técnica. Outros integrantes, como da equipe médica, treinadores e até o presidente da Federação Iraniana de Futebol, que é um ex-membro da Guarda Revolucionária do Irã, tiveram o visto negado. Outra polêmica que ficará marcada nesta edição envolve o juiz de futebol Omar Abdulkadir Artan, da Somália. Ele foi um dos três árbitros africanos escalados para atuar neste Mundial. Mas depois de mais de 11 horas de interrogatório em sua chegada a Miami, foi expulso do país. Segundo Omar Artan, ele tinha toda a documentação necessária, incluindo o visto. O governo americano alegou que ele representava um perigo para o país, pois teria conexões com grupos terroristas. Questionado nesta quarta-feira, durante uma entrevista coletiva, o presidente da FIFA, Gianni Infantino, considerou a decisão infeliz, mas disse que a entidade, abre aspas, não pode controlar tudo.
11: Elcio, o que a FIFA organizou para a abertura desse Mundial, o maior já realizado?
5: Olha, uma hora e meia antes do primeiro jogo desta Copa, entre México e África do Sul, no mítico estádio Azteca, foi programado um show que promete ser espetacular. Os maiores destaques serão a colombiana Shakira e o nigeriano Burna Boy, que vão cantar ao vivo a música tema dessa Copa, Dai Dai. Mas uma série de outros artistas também vão apresentar outras músicas do álbum oficial da Copa. A presidente do México, Claudia Sheinbaum, garante que nada vai atrapalhar a cerimônia de abertura, uma vez que o país vive uma tensão social com uma onda de protestos, principalmente na cidade do México, contra o governo.
11: E no plano esportivo, Elcio, quem são as equipes favoritas para essa Copa?
5: Bom, há um consenso entre os especialistas de que as equipes que entram na competição como favoritas ao título são as que estão mais bem colocadas no ranking da FIFA. A Argentina e a França, atuais vice e campeã, e a Espanha, que fez uma ótima campanha nas eliminatórias e atualmente é a segunda colocada no ranking da FIFA, atrás apenas da Argentina. Inglaterra e Portugal também estão entre as seleções mais bem cotadas e só depois aparecem a Alemanha e o Brasil. E a seleção brasileira continua sua preparação para a estreia no sábado contra o Marrocos. O treinador Carlo Ancelotti comanda na manhã desta quinta-feira um treino no Columbia Park, em Nova Jersey, e à tarde haverá uma coletiva com o goleiro Alisson.
11: Obrigada, Elcio Ramalho, enviado especial da RFA Copa, por sua participação no Linha Direta de hoje.
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1: A imprensa francesa entra em ritmo de Copa do Mundo e os jornais estampam suas capas com as estrelas da seleção nacional. Sob os olhos do mundo, é a manchete do jornal esportivo L'Equipe, que lembra que a França busca seu terceiro título, mas está no grupo mais difícil, avalia, com Senegal, Noruega e Iraque. Ainda assim, L'Equipe acredita que a equipe francesa tem potencial. Para o jornal Libération, o capitão Kylian Mbappé tem o peso da Copa nas costas. O diário destaca que o atacante francês monopoliza as atenções dentro e fora de campo, já que ele é admirado e respeitado tanto pelos colegas de seleção quanto pela torcida. Libé lembra que a França entra em campo apenas na próxima terça contra o Senegal e o diário é um tanto pessimista. Aposta que os Bleus, os azuis, como são chamados os jogadores da França, não conseguirão ir além das oitavas de final. O jornal Le Figaro discorda e acredita que a equipe da França tem potencial para conseguir um terceiro título. Mas os rivais são vários, afirma, citando Argentina, Espanha, Portugal e o Brasil. Para o jornal La Croix, ainda é uma incógnita se o futebol vai conseguir superar as polêmicas em torno dessa edição da Copa, com guerras como pano de fundo. A reportagem visitou bares em Paris e conversou com torcedores que se organizam para acompanhar as partidas, embora a euforia não seja imensa por enquanto. Mas isso pode mudar, acredita La Croix. A Copa do Mundo desperta um sentimento de pertencimento coletivo que poucos eventos são capazes de suscitar, conclui a matéria.
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1: No RFI Convida de hoje, eu converso com o Fábio Malerunca, que organizou com Renata Rocha o livro Caixinhas de Música, conversa sobre música brasileira, tempo e cidades, da editora Autonomia Literária, lançado em 2024, um grande sucesso no Brasil, que reúne entrevistas com grandes artistas brasileiros de diferentes gerações, estilos musicais e todas as regiões do país. Essa obra vai ganhar um segundo volume, com previsão de lançamento em 2027, com várias entrevistas já gravadas, sobre as quais a gente vai falar aqui hoje. Olá, Fábio. Muito obrigada por conversar comigo.
13: Oi, Daniela, tudo bem?
1: Tudo certo. Bom, Fábio, vou começar a entrevista pedindo para você explicar para o nosso público o que, que é o projeto Caixinhas de Música.
13: A gente foi fazendo muitos recortes da trajetória dos artistas para os lugares, né? O Mato Grosso, do Ney, a Esquina, do Clube da Esquina. É, agora, no volume 2, por exemplo, a Governador Valadares, da Vanderleia, a Irará, do Tom Zé. Então, a gente vai buscando os lugares onde a música acontece.
1: No primeiro volume, publicado em 2024, Caixinhas de Música traz cerca de 20 entrevistas, Ney Mato Grosso, Hermeto Pascoal, que aliás faleceu alguns meses após o lançamento do livro, Alaide Costa, Arnaldo Antunes, Fernanda Abreu, Alice Caymmi. Como é que foi organizar todas essas entrevistas e alinhavá-las nessa obra?
13: É um pouco isso, sim. O caso da você vê o caso da Alice com o Michael Sullivan, né? Ela dirigiu o disco do Michael Sullivan, que é com o nome dele antes de ele virar artista, Ivan Newton. Então a entrevista da Alice está cruzada com ele, porque ela dirigiu ele, apesar de serem de gerações totalmente diferentes. E assim com todos, então elas vão se cruzando pelo jeito mesmo. Então, como o Moraes Moreira falando da guitarra elétrica, se encontra com o Armandinho e com o Spock, falando sobre a invenção do trio elétrico, toda a revolução que o Spock Frevo faz no Carnaval de Recife. Então, essas entrevistas vão se cruzando por afinidade, como se elas fossem fazendo parcerias, que são parcerias inusitadas.
1: Aliás, como você fala, né, na abertura do livro, não se trata de um diálogo ensaiado ou previamente estabelecido, né?
13: É, super, porque, por exemplo, o Ney contando que o fato dele usar o nome Mato Grosso, que era um nome que ele coloca como nome artístico, mas diferente do estado, ele coloca tudo junto, o Mato Grosso, isso faz com que ele possa, com esse Mato Grosso, que era uma coisa questionável na década de 70, ninguém queria ser latino, diferente de hoje, que todo mundo quer, isso permite com que ele grave frevo, que ele grave baranha, que ele grave músicas de todos os gêneros, porque esse Mato Grosso, ele dá essa proteção, né? Talvez como o Belém da Fafá e como a ligação do Alceu Valença com Recife. Então, essa questão da trajetória dos artistas acaba ficando muito marcada. É o caso um pouco do Hermeto, né? Como você falou, que teve essa despedida maravilhosa em Bangu, que era onde ele morava. E quando a gente foi entrevistar ele, na preparação, o pessoal falei assim, a gente não vai falar que o Hermeto Pascoal é um gênio para o Hermeto Pascoal, né? A milésima pessoa falar isso. Então é uma entrevista muito conduzida sobre pintura, sobre comida, sobre como ele pinta as próprias capas do disco. Porque, por exemplo, no caso do Hermeto, a gente não está falando de um artista que a música é uma linguagem artística, é uma dimensão da vida, né?
1: A imprensa brasileira gostou muito do episódio da Jaguatirica, da Rita Lee, na entrevista do Ney Mato Grosso, que está no primeiro volume do livro. Da próxima obra, você pode dar uma palhinha de algumas das entrevistas ou contar algum episódio, história, que você acha que vai surpreender o público?
13: Ah, tem muita coisa, sim. Gosto muito da ideia da jovem Vanderleia, por exemplo, criando com o irmão, todos aqueles figurinos, criando bota, roupa, criando comportamento, né? Eu achava, antes de fazer entrevista, que a Vanderleia tinha inventado a calça comprida para a mulher. Mas, na verdade, ele inventa toda uma forma de comportamento, né, no Brasil, né, de usar bota, de usar uma série de adereços de cabelo, de uma forma de dançar. E ela e o irmão sozinhos, isso antes de chegar no Rio, antes da Jovem Guarda, já compondo. E eu acho muito impressionante. E ela meio que falando que todas as artistas, praticamente todas as artistas, inclusive a Galo, de criar o Fatal, várias, Nara, várias das artistas iam pro show dela para ver, mas como era um show da Jovem Guarda, ninguém podia declarar publicamente isso.
1: Fábio, a gente sabe então que o próximo volume do Caixinhas de Música vai ter Vanderleia, vai ter o Tom Zé, ele segue no mesmo formato, dentro dessa mesma ideia. Quem mais faz parte do segundo volume?
13: Ah, Fernanda Takai, Renato Teixeira. E o Caixinhas 2, eu acho que você vai montando um acervo de diálogos que a gente mesmo não espera, né? Por exemplo, agora no Caixinhas 1, na entrevista com a Fernanda Abreu, a gente conhece a Fernanda Abreu, mas essa transição que ela faz de uma banda, né, como a Blitz, para chegar no batuque samba funk dela, a gente vai percebendo que é uma coisa antropológica mesmo, através do baile, pelo Hermano Viana, e ela se aproxima do funk pela dança, não pela música. É um livro, a gente chama de livro de avião, né, livro de ônibus, né? você pode ver de qualquer jeito, de qualquer forma, de trás para frente. É um livro de entrevistas. Ele também tem esse sentido de divertir, assim, né?
1: Perfeito. Muito obrigada, Fábio Maleronca, organizador do livro Caixinhas de Música, conversa sobre música brasileira, tempo e cidades, que vai ganhar um segundo volume em 2027.
13: Obrigado, Daniela. Valeu.
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11: O vencedor da Copa do Mundo de Futebol vai ser definido no campo, mas essa edição da competição já tem um título nada honrado a exibir. O de mundial mais emissor de gases de efeito estufa da história do esporte. Disputado em 3 países, 16 cidades e com um recorde de 48 equipes, a Copa vai mobilizar um uso inédito de transporte em avião pelas seleções e torcedores. O alto volume de voos vai ser inevitável não apenas para levar um recorde de 6 milhões de espectadores do mundo todo para os países sede, Estados Unidos, México e Canadá, mas também para os deslocamentos internos até os locais das partidas. A distribuição dos jogos desconsiderou o balanço ambiental das distâncias. O resultado é que as emissões geradas pela Copa serão o dobro da última edição no Catar, 7,8 milhões de toneladas de CO2 equivalentes, avalia um estudo da Plataforma Internacional de Contabilidade de Carbono Greenly. Para se ter uma ideia, isso corresponde às emissões anuais de um país pobre como Serra Leoa, ou então 1 milhão e 700 mil carros a combustível. O diretor da Greenly, Alexis Normand, comenta.
16: O que nos impressionou nesta Copa do Mundo é que ninguém falou sobre essa questão. É uma completa negligência, como se as mudanças climáticas não existissem. Como se trata de um evento global, valeria a pena considerar o seu impacto em outras questões globais, como são as mudanças do clima.
11: A média da distância da viagem de ida e volta percorrida por cada torcedor nesta Copa será de 19,4 mil quilômetros, contra 13 mil para o Catar em 2022. Para piorar, essa edição terá nada menos do que 3 vezes mais participantes do que a última. As emissões dos transportes representarão, assim, 87% das emissões totais dessa Copa, estima Greenly. A maioria das partidas vai acontecer nos Estados Unidos de Donald Trump, um presidente negacionista climático, que em momento algum da organização do evento se preocupou em diminuir a pegada de carbono. Mas o que chamou a atenção foi o silêncio da Federação Internacional de Futebol, a FIFA, sobre esse tema. E apesar de a entidade ter um objetivo de redução de 50% das emissões nos seus eventos até 2030, e atingir a neutralidade de carbono até 2040. Alexis Normand.
16: Durante a Copa do Mundo do Catar, a FIFA fez algumas confusões, porque depois de prometer que o Mundial seria neutro em carbono, soubemos que ela esqueceu de calcular as emissões indiretas relacionadas ao transporte de passageiros. Então ela disse, não é um problema, porque vamos comprar projetos de compensação de carbono, financiar florestas, etc. Só que os projetos em questão não foram verificados. Isso se tornou um problema de comunicação para eles, de modo que agora, aparentemente, eles decidiram nem sequer tocar mais no assunto.
11: Desta vez, a federação reconhece o peso dos transportes no balanço ambiental do evento. Entretanto, a FIFA alega que a decisão de espalhar as competições por estádios tão distantes foi para privilegiar as instalações e infraestruturas existentes, outro eixo de peso na pegada de carbono de um grande evento esportivo. Daqui a 4 anos, o formato em que os jogos serão divididos entre diferentes países vai voltar a acontecer, na Copa em Portugal, Espanha e Marrocos. O especialista francês assinala que vai ser uma oportunidade de retomar o exemplo dos Jogos Olímpicos de Paris, que limitou o impacto ambiental a 2,08 milhões de toneladas de carbono, o mais baixo desde a Olimpíada de Londres de 2012. Ele defende que os recursos investidos nas infraestruturas, principalmente no Marrocos, um país em desenvolvimento, privilegiem a sustentabilidade e que os critérios ambientais sejam uma condição para as licitações de obras.
17: Estão previstos grandes investimentos. Então, por que não imaginar, como fez Paris, um plano Marshall para o investimento em infraestrutura de baixo carbono? Você pode aproveitar para renovar sua rede ferroviária, renovar suas instalações esportivas e fazê-las consumir menos energia, conectá-las a fontes de energia renováveis e assim por diante. Dessa forma, você minimiza o impacto de carbono do transporte e tem edifícios que serão menos poluentes.
1: O Planeta Verde fica por aqui hoje. Até a quinta que vem.

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1: Paris, 11 de junho de 2026. Essas são as principais notícias desta quinta-feira. Os Estados Unidos afirmaram ter concluído uma nova série de bombardeios contra o Irã, que respondeu com ataques a bases americanas na região e ameaça agora mirar em navios que transitarem pelo Estreito de Hormuz. Os bombardeios americanos tiveram como alvo principalmente o sul do Irã, mas locais próximos à capital também foram atingidos. Ao menos 3 pessoas ficaram feridas na região de Teherã. Em Bahrein, uma criança foi ferida por destroços de drones iranianos. O exército da Jordânia indicou ter derrubado 20 mísseis iranianos. Em comunicado divulgado nessa manhã, o Irã avaliou que o cessar-fogo com os Estados Unidos se tornou sem sentido. A China fez um apelo para que os Estados Unidos e o Irã cessem imediatamente os ataques, enquanto o Paquistão, país mediador de um acordo, reforçou os pedidos em prol de uma solução negociada. O México abre hoje oficialmente a Copa do Mundo de 2026 no Estádio Azteca. A abertura do evento, às 11h30 da manhã pelo horário local, terá a apresentação de artistas internacionais e mexicanos. A partida inaugural entre México e África do Sul será 1h e marca o início de um mundial histórico e marcado pelas guerras no Oriente Médio e a dura política imigratória de Donald Trump. A seleção brasileira continua sua preparação para a estreia no sábado contra o Marrocos. O treinador Carlo Ancelotti comanda hoje um treino no Columbia Park, em Nova Jersey, e à tarde haverá uma coletiva com o goleiro Alisson. O Papa Leão XIV continua seu giro pela Espanha hoje. Na ilha espanhola de Gran Canaria, ele se reúne com migrantes no porto de Arguineguín e realiza assim o desejo de seu predecessor Francisco, que morreu há 1 ano sem ter conseguido fazer essa viagem. Leão XIV esteve em Madrid e em Barcelona durante essa visita iniciada no último sábado. O giro termina amanhã em outra ilha do arquipélago das Canárias, Tenerife, onde o Papa também visitará um centro para migrantes antes de uma última missa ao ar livre no porto de Santa Cruz. Belfast, na Irlanda do Norte, foi palco da segunda noite de distúrbios após um ataque com faca, pelo qual um refugiado sudanês foi indiciado. A polícia usou jatos de água para dispersar manifestantes anti-imigração que atiraram tijolos e garrafas de vidro contra as forças de segurança e incendiaram contêineres de lixo. O primeiro-ministro Keir Starmer classificou os distúrbios de chocantes e completamente inaceitáveis. 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São 11h30 em Paris, 6h30 pelo horário de Brasília. 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
1: Bom dia, sol e 14 graus em Paris. Em destaque nesta quinta-feira, 11 de junho de 2026. Estados Unidos lançam novos ataques contra o Irã, que responde com bombardeios a bases americanas e afirma que cessar-fogo perdeu o sentido. Chegou o grande dia, o México abre oficialmente a Copa do Mundo de 2026 no Estádio Azteca. E a seleção brasileira continua a preparação para enfrentar o Marrocos no sábado. Carlo Ancelotti comanda treino no Columbia Park, em Nova Jersey. Essas e outras notícias a seguir. Os Estados Unidos afirmaram nessa madrugada que concluíram uma nova série de bombardeios contra o Irã, que respondeu com ataques a bases americanas na região e ameaça mirar em navios que transitarem pelo Estreito de Hormuz. Os bombardeios americanos tiveram como alvo principalmente o sul do Irã, mas locais próximos à capital também foram atingidos. Ao menos 3 pessoas ficaram feridas na região de Teherã. Em Bahrein, uma criança foi ferida por destroços de drones iranianos, que também incendiaram veículos e danificaram residências. O exército da Jordânia indicou ter derrubado 20 mísseis iranianos. Em comunicado divulgado nessa manhã, o Irã avaliou que o cessar-fogo se tornou sem sentido. Os detalhes com Luísa Ramos.
3: os ataques ilegais e criminosos perpetrados pelos Estados Unidos nas últimas horas constituem não apenas uma violação flagrante da Carta das Nações Unidas, mas também tornam o cessar-fogo praticamente sem sentido, afirmou o Ministério das Relações Exteriores em um comunicado. Os negociadores do Catar deixaram Teherã nesta quinta-feira, onde na véspera realizaram tentativas de reduzir as divergências entre os Estados Unidos e o Irã. Até o momento, nenhuma informação sobre esses diálogos foi divulgada. A China fez um apelo nesta manhã para que os Estados Unidos e o Irã cessem imediatamente os ataques, enquanto o Paquistão, outro país mediador de um acordo, denunciou hoje uma escalada e reforçou os pedidos em prol de uma solução negociada.
1: A imprensa libanesa informou que vários ataques foram registrados contra vilarejos no sul do Líbano durante a madrugada e que na manhã dessa quinta tropas israelenses avançavam em direção à cidade de Nabatieh.
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1: Chegou o grande dia. Nessa quinta, o México abre oficialmente a Copa do Mundo de 2026 no Estádio Azteca. Os detalhes com a correspondente da RFI no México, Larissa Werneck.
4: A abertura do evento, prevista para as 11h30 da manhã do horário local, terá a apresentação de artistas internacionais e mexicanos, além de um show repleto de referências culturais. Já a partida inaugural entre México e África do Sul será à 1h e marca o início de um Mundial histórico, sediado conjuntamente por México, Estados Unidos e Canadá. Mas, além da festa do futebol, o país chega à abertura em meio a um clima de tensão. Desde o início de junho, professores ligados à Coordenação Nacional dos Trabalhadores da Educação mantêm protestos no centro histórico da capital. A categoria cobra promessas de campanha da presidente Cláudia Sheinbaum relacionadas a direitos trabalhistas e previdenciários. Ao todo, o México receberá 13 partidas da Copa do Mundo. A expectativa do governo é receber mais de 5 milhões de turistas durante o Mundial. Larissa Werneck para a Rádio França Internacional.
1: Essa 23ª edição da Copa é conturbada por tensões geopolíticas, como as guerras no Oriente Médio e polêmicas principalmente relacionadas à política imigratória do governo americano. O Mundial de 2026 também entra para a história como o maior já realizado. De Nova York, nosso enviado especial, Elcio Ramalho, tem os detalhes.
5: Há uma mobilização para que nada atrapalhe o início de uma Copa do Mundo excepcional. Pela primeira vez, reúne 48 seleções e terá 104 jogos em 16 cidades. Há um consenso entre os especialistas de que as equipes que entram na competição como favoritas ao título são as que estão mais bem colocadas no ranking da FIFA. A Argentina e a França, atuais vice e campeã, e a Espanha, Inglaterra e Portugal também estão entre as seleções mais bem cotadas. E só depois aparecem a Alemanha e o Brasil. E a seleção brasileira continua sua preparação para a estreia no sábado contra o Marrocos. O treinador Carlo Ancelotti comanda na manhã desta quinta-feira um treino no Columbia Park, em Nova Jersey, que será apenas aberto à imprensa durante 15 minutos.
1: Ouvimos o enviado especial da RFI, Elcio Ramalho, de Nova York. No Brasil, a Comissão de Constituição e Justiça da Câmara considerou que a emenda à Constituição que reduz a maioridade penal no país para 16 anos tem respaldo constitucional e agora uma comissão especial deve ser instalada para analisar o mérito do texto. A decisão acirra os ânimos entre direita e esquerda nessa pré-campanha eleitoral. De Brasília, a correspondente Raquel Miura tem os detalhes.
6: O deputado capitão Alberto Neto, do PL, defendeu a mudança.
7: Nós precisamos dar uma resposta. Nós não podemos esperar mais vítimas de estupro, mais vítimas de assalto. Tenho duas filhas. Minha filha foi estuprada por um adolescente de 16 anos. Eu quero que ele pague o crime, a lei, como se fosse um adulto.
6: Já os governistas afirmam que a medida pode ter impacto negativo no combate à violência, com aliciamento de jovens ainda mais novos para o crime organizado, e citam motivação eleitoral da direita como como falou Sâmia Bonfim, do PSOL.
8: E apelam para propostas populistas, que se trata de uma aberração jurídica, de uma inconsistência do ponto de vista orçamentário e que só serve para jogar para a plateia. Não é responsabilidade com nenhuma das vidas perdidas.
6: A PEC da maioridade penal não depende de sanção do Executivo, mas o texto precisa de 3/5 de aprovação no plenário da Câmara e depois do Senado. De Brasília para a RFI, Raquel Miura.
1: O Papa Leão XIV continua seu giro pela Espanha nessa quinta. Na ilha espanhola de Gran Canária, ele se reúne com migrantes no porto de Arguineguín e realiza assim o desejo de seu predecessor Francisco, o pontífice argentino que morreu há um ano sem ter conseguido fazer essa viagem, para onde mais de 46 mil pessoas chegaram em 2024, um ano recorde, enfrentando o mar em embarcações precárias. Antes da Gran Canária, Leão XIV esteve em Madrid e Barcelona durante sua viagem à Espanha, iniciada no último sábado. A visita termina na sexta, em outra ilha do arquipélago das Canárias, Tenerife, onde o Papa também vai visitar um centro para migrantes antes de uma última missa ao ar livre no porto de Santa Cruz. 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
1: Olá, é Daniela Franco quem fala e no segundo bloco do programa da RFI Brasil, a imprensa francesa entra em ritmo de Copa do Mundo e avalia as chances da equipe da França de conseguir um terceiro título. Depois a gente ouve uma entrevista com Fábio Maleronca, um dos organizadores do livro Caixinhas de Música, que nos falou sobre a produção do segundo volume que traz entrevistas inéditas com grandes nomes da MPB. A gente encerra esse bloco com o programa Planeta Verde, que se concentra sobre a questão ambiental nessa Copa do Mundo, que será a mais poluente da história. Mas antes, no programa Linha Direta, vamos até Nova York, e aí sim, para conversar com o nosso enviado especial, Elcio Ramalho, sobre a abertura do Mundial nessa noite.
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10: Adriana Moisés.
11: Uma cerimônia grandiosa e repleta de estrelas foi programada para marcar o início da Copa de 2026. O jogo de estreia entre a seleção mexicana e a África do Sul, na capital do México, um dos três países organizadores do evento, junto com o Canadá e os Estados Unidos. Essa 23ª edição do evento esportivo mais popular do planeta entra para a história como a maior já realizada, com 48 equipes, mas também muito conturbada por tensões geopolíticas e polêmicas, principalmente relacionadas à rígida política migratória do governo americano. Quem nos traz mais detalhes é o enviado especial da RFI à Copa, Elcio Ramalho, direto de Nova York. Bom dia, Elcio. Polêmicas e protestos nunca faltaram na história recente dos mundiais de futebol. O que mais chama a atenção desta vez?
5: Há meses, o impacto da guerra dos Estados Unidos contra o Irã gerou dúvidas sobre o tratamento que seria reservado à seleção iraniana. É a primeira vez em quase 100 anos do Mundial de Futebol que um anfitrião recebe um país com quem está em guerra. Há poucos dias, o governo de Donald Trump anunciou a autorização da entrada da seleção do Irã para disputar jogos em Los Angeles e Seattle. Mas o visto é válido por 24 horas e, neste curto prazo, a seleção terá que entrar, jogar e deixar os Estados Unidos. As autorizações só valem para os jogadores e alguns membros considerados indispensáveis da comissão técnica. Outros integrantes, como da equipe médica, treinadores e até o presidente da Federação Iraniana de Futebol, que é um ex-membro da Guarda Revolucionária do Irã, tiveram o visto negado. Outra polêmica que ficará marcada nesta edição envolve o juiz de futebol Omar Abdulkadir Artan, da Somália. Ele foi um dos três árbitros africanos escalados para atuar neste Mundial. Mas depois de mais de 11 horas de interrogatório em sua chegada a Miami, foi expulso do país. Segundo Omar Artan, ele tinha toda a documentação necessária, incluindo o visto. O governo americano alegou que ele representava um perigo para o país, pois teria conexões com grupos terroristas. Questionado nesta quarta-feira, durante uma entrevista coletiva, o presidente da FIFA, Gianni Infantino, considerou a decisão infeliz, mas disse que a entidade, abre aspas, não pode controlar tudo.
11: Elcio, o que a FIFA organizou para a abertura desse Mundial maior já realizado?
5: Olha, uma hora e meia antes do primeiro jogo desta Copa, entre México e África do Sul, no mítico estádio Azteca, foi programado um show que promete ser espetacular. Os maiores destaques serão a colombiana Shakira e o nigeriano Burna Boy, que vão cantar ao vivo a música tema dessa Copa, Dai Dai. Mas uma série de outros artistas também vão apresentar outras músicas do álbum oficial da Copa. A presidente do México, Claudia Sheinbaum, garante que nada vai atrapalhar a cerimônia de abertura, uma vez que o país vive uma tensão social com uma onda de protestos, principalmente na cidade do México, contra o governo.
11: E no plano esportivo, Elcio, quem são as equipes favoritas para essa Copa?
5: Bom, há um consenso entre os especialistas de que as equipes que entram na competição como favoritas ao título são as que estão mais bem colocadas no ranking da FIFA. A Argentina e a França, atuais vice e campeã, e a Espanha, que fez uma ótima campanha nas eliminatórias e atualmente é a segunda colocada no ranking da FIFA, atrás apenas da Argentina. Inglaterra e Portugal também estão entre as seleções mais bem cotadas e só depois aparecem Alemanha e o Brasil. E a seleção brasileira continua sua preparação para a estreia no sábado contra o Marrocos. O treinador Carlo Ancelotti comanda na manhã desta quinta-feira um treino no Columbia Park, em Nova Jersey, e à tarde haverá uma coletiva com o goleiro Alisson.
11: Obrigada ao seu Ramalho, enviado especial da RFI à Copa, por sua participação no Linha Direta de hoje.
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1: A imprensa francesa entra em ritmo de Copa do Mundo e os jornais estampam suas capas com as estrelas da seleção nacional. Sob os olhos do mundo, é a manchete do jornal esportivo L'Equipe, que lembra que a França busca seu terceiro título, mas está no grupo mais difícil, avalia, com Senegal, Noruega e Iraque. Ainda assim, L'Equipe acredita que a equipe francesa tem potencial. Para o jornal Libération, o capitão Kylian Mbappé tem o peso da Copa nas costas. O diário destaca que o atacante francês monopoliza as atenções dentro e fora de campo, já que ele é admirado e respeitado tanto pelos colegas de seleção quanto pela torcida. Libé lembra que a França entra em campo apenas na próxima terça contra o Senegal e o diário é um tanto pessimista. Aposta que os Bleus, os azuis, como são chamados os jogadores da França, não conseguirão ir além das oitavas de final. O jornal Le Figaro discorda e acredita que a equipe da França tem potencial para conseguir um terceiro título. Mas os rivais são vários, afirma, citando Argentina, Espanha, Portugal e o Brasil. Para o jornal La Croix, ainda é uma incógnita se o futebol vai conseguir superar as polêmicas em torno dessa edição da Copa, com guerras como pano de fundo. A reportagem visitou bares em Paris e conversou com torcedores que se organizam para acompanhar as partidas, embora a euforia não seja imensa por enquanto. Mas isso pode mudar, acredita La Croix. A Copa do Mundo desperta um sentimento de pertencimento coletivo que poucos eventos são capazes de suscitar, conclui a matéria.
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1: No RFI Convida de hoje, eu converso com Fábio Malerunca, que organizou com Renata Rocha o livro Caixinhas de Música, conversa sobre música brasileira, tempo e cidades, da editora Autonomia Literária, lançado em 2024, um grande sucesso no Brasil, que reúne entrevistas com grandes artistas brasileiros de diferentes gerações, estilos musicais e todas as regiões do país. Essa obra vai ganhar um segundo volume, com previsão de lançamento em 2027, com várias entrevistas já gravadas, sobre as quais a gente vai falar aqui hoje. Olá, Fábio. Muito obrigada por conversar comigo.
12: Oi, Daniela, tudo bem?
1: Tudo certo. Bom, Fábio, vou começar a entrevista pedindo para você explicar para o nosso público o que, que é o projeto Caixinhas de Música.
12: Ah, a gente foi fazendo muitos recortes da trajetória dos artistas para os lugares, né? O Mato Grosso, do Ney, a esquina do Clube da Esquina. É, agora no volume 2, por exemplo, a Governador Valadares da Vanderleia, a Irará do Tom Zé. Então a gente vai buscando os lugares onde a música acontece.
1: No primeiro volume, publicado em 2024, Caixinhas de Música traz cerca de 20 entrevistas, Ney Matogrosso, Hermeto Pascoal, que aliás faleceu alguns meses após o lançamento.

0: contra com Armandinho e com Spock, falando sobre a invenção do trio elétrico, toda a revolução que o Spock Frevo faz no Carnaval de Recife. Então, essas entrevistas elas vão se cruzando por afinidade, como se elas fossem fazendo parcerias, que são parcerias inusitadas.
1: Aliás, como você fala, né, na abertura do livro, não se trata de um diálogo ensaiado ou previamente estabelecido, né?
0: É, super, porque, por exemplo, o Ney contando que o fato dele usar o nome Mato Grosso, que era um nome que ele coloca como nome artístico, mas diferente do estado, ele coloca tudo junto, Mato Grosso, isso faz com que ele possa, com esse Mato Grosso, que era uma coisa questionável na década de 70, ninguém queria ser latino, diferente de hoje, que todo mundo quer, isso permite com que ele grave Frevo, que ele grave Baranha, que ele grave música de todos os gêneros, porque esse Mato Grosso ele dá essa proteção, né? Talvez como o Belém da Fafá e como todos, como a ligação do Alceu Valença com Recife. Então, essa questão da trajetória dos artistas acaba ficando muito marcada. É o caso um pouco do Hermeto, né? Como você falou, que teve essa despedida maravilhosa em Bangu, que era onde ele morava. E quando a gente foi entrevistar ele, na preparação, o pessoal falou assim, a gente não vai falar que o Hermeto Pascoal é um gênio para o Hermeto Pascoal, né? A milésima pessoa falar isso. Então é uma entrevista muito conduzida sobre pintura, sobre comida, sobre como ele pinta as próprias capas do disco. Porque, por exemplo, no caso do Hermeto, a gente não está falando de um artista que a música é uma linguagem artística, é uma dimensão da vida, né?
1: A imprensa brasileira gostou muito do episódio da Jaguatirica, da Rita Lee, na entrevista do Ney Mato Grosso, que está no primeiro volume do livro. Da próxima obra, você pode dar uma palhinha de algumas das entrevistas ou contar algum episódio, história, que você acha que vai surpreender o público?
0: Ah, tem muita coisa, sim. Gosto muito da ideia da jovem Wanderleia, por exemplo, criando com o irmão, todos aqueles figurinos, criando bota, roupa, criando comportamento, né? Eu achava, antes de fazer entrevista, que a Wanderleia tinha inventado a calça comprida para a mulher. Mas, na verdade, ele inventa toda uma forma de comportamento, né, no Brasil, né, de usar bota, de usar uma série de adereços de cabelo, de uma forma de dançar. E ela e o irmão sozinhos, isso antes de chegar no Rio, antes da Jovem Guarda, já compondo. E eu acho muito impressionante. E ela meio que falando que todas as artistas, praticamente todas as artistas, inclusive a Galo, de criar o Fatal, várias, Nara, várias das artistas iam pro show dela para ver, mas como era um show da Jovem Guarda, ninguém podia declarar publicamente isso.
1: Fábio, a gente sabe então que o próximo volume do Caixinhas de Música vai ter Wanderleia, vai ter o Tom Zé, ele segue no mesmo formato, dentro dessa mesma ideia. Quem mais faz parte do segundo volume?
0: Ah, Fernanda Takai, Renato Teixeira. E o Caixinhas 2, eu acho que você vai montando um acervo de diálogos que a gente mesmo não espera, né? Por exemplo, agora no Caixinhas 1, na entrevista com a Fernanda Abreu, a gente conhece a Fernanda Abreu, mas essa transição que ela faz, de uma banda, né, como a Blitz, para chegar no batuque samba funk dela, a gente vai percebendo que é uma coisa antropológica mesmo, através do baile, pelo Hermano Viana, e ela se aproxima do funk pela dança, não pela música. É um livro, a gente chama de livro de avião, né, livro de ônibus, né? Você pode ler de qualquer jeito, de qualquer forma, de trás para frente. É um livro de entrevistas. Ele também tem esse sentido de divertir, assim, né?
1: Perfeito. Muito obrigada, Fábio Maleronca, organizador do livro Caixinhas de Música, conversas sobre música brasileira, tempo e cidades, que vai ganhar um segundo volume em 2027.
0: Obrigado, Daniela. Valeu.
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4: O vencedor da Copa do Mundo de Futebol vai ser definido no campo, mas essa edição da competição já tem um título nada honrado a exibir. O de mundial mais emissor de gases de efeito estufa da história do esporte. Disputado em 3 países, 16 cidades e com um recorde de 48 equipes, a Copa vai mobilizar um uso inédito de transporte em avião pelas seleções e torcedores. O alto volume de voos vai ser inevitável não apenas para levar um recorde de 6 milhões de espectadores do mundo todo para os países sede, Estados Unidos, México e Canadá, mas também para os deslocamentos internos até os locais das partidas. A distribuição dos jogos desconsiderou o balanço ambiental das distâncias. O resultado é que as emissões

0: geradas pela Copa serão o dobro da última edição no Catar. 7,8 milhões de toneladas de CO2 equivalentes, avalia um estudo da Plataforma Internacional de Contabilidade de Carbono Greenly. Para se ter uma ideia, isso corresponde às emissões anuais de um país pobre como Serra Leoa, ou então 1 milhão e 700 mil carros a combustível. O diretor da Greenly, Alexis Normand, comenta.
1: O que nos impressionou nesta Copa do Mundo é que ninguém falou sobre essa questão. É uma completa negligência, como se as mudanças climáticas não existissem. Como se trata de um evento global, valeria a pena considerar o seu impacto em outras questões globais, como são as mudanças do clima.
0: A média da distância da viagem de ida e volta percorrida por cada torcedor nesta Copa será de 19,4 mil quilômetros, contra 13 mil para o Catar em 2022. Para piorar, essa edição terá nada menos do que 3 vezes mais participantes do que a última. As emissões dos transportes representarão, assim, 87% das emissões totais dessa Copa, estima Greenly. A maioria das partidas vai acontecer nos Estados Unidos de Donald Trump, um presidente negacionista climático, que em momento algum da organização do evento se preocupou em diminuir a pegada de carbono. Mas o que chamou a atenção foi o silêncio da Federação Internacional de Futebol, a FIFA, sobre esse tema. E apesar de a entidade ter um objetivo de redução de 50% das emissões nos seus eventos até 2030 e atingir a neutralidade de carbono até 2040. Alexis Normand.
1: Durante a Copa do Mundo do Catar, a FIFA fez algumas confusões, porque depois de prometer que o Mundial seria neutro em carbono, soubemos que ela esqueceu de calcular as emissões indiretas relacionadas ao transporte de passageiros. Então ela disse, não é um problema, porque vamos comprar projetos de compensação de carbono, financiar florestas, etc. Só que os projetos em questão não foram verificados. Isso se tornou um problema de comunicação para eles, de modo que agora, aparentemente, eles decidiram nem sequer tocar mais no assunto.
0: Desta vez, a federação reconhece o peso dos transportes no balanço ambiental do evento. Entretanto, a FIFA alega que a decisão de espalhar as competições por estádios tão distantes foi para privilegiar as instalações e infraestruturas existentes, outro eixo de peso na pegada de carbono de um grande evento esportivo. Daqui a 4 anos, o formato em que os jogos serão divididos entre diferentes países vai voltar a acontecer, na Copa em Portugal, Espanha e Marrocos. O especialista francês assinala que vai ser uma oportunidade de retomar o exemplo dos Jogos Olímpicos de Paris, que limitou o impacto ambiental a 2,08 milhões de toneladas de carbono, o mais baixo desde a Olimpíada de Londres de 2012. Ele defende que os recursos investidos nas infraestruturas, principalmente no Marrocos, um país em desenvolvimento, privilegiem a sustentabilidade e que os critérios ambientais sejam uma condição para as licitações de obras.
1: Estão previstos grandes investimentos. Então, por que não imaginar, como fez Paris, um plano Marshall para o investimento em infraestrutura de baixo carbono? Você pode aproveitar para renovar sua rede ferroviária, renovar suas instalações esportivas e fazê-las consumir menos energia, conectá-las a fontes de energia renováveis e assim por diante. Dessa forma, você minimiza o impacto de carbono do transporte e tem edifícios que serão menos poluentes.
0: O Planeta Verde fica por aqui hoje. Até a quinta que vem.

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1: Paris, 11 de junho de 2026. Essas são as principais notícias desta quinta-feira. Os Estados Unidos afirmaram ter concluído uma nova série de bombardeios contra o Irã, que respondeu com ataques a bases americanas na região e ameaça agora mirar em navios que transitarem pelo Estreito de Hormuz. Os bombardeios americanos tiveram como alvo principalmente o sul do Irã, mas locais próximos à capital também foram atingidos. Ao menos 3 pessoas ficaram feridas na região de Teherã. Em Bahrein, uma criança foi ferida por destroços de drones iranianos. O exército da Jordânia indicou ter derrubado 20 mísseis iranianos. Em comunicado divulgado nessa manhã, o Irã avaliou que o cessar-fogo com os Estados Unidos se tornou sem sentido. A China fez um apelo para que os Estados Unidos e o Irã cessem imediatamente os ataques, enquanto o Paquistão, país mediador de um acordo, reforçou os pedidos em prol de uma solução negociada. O México abre hoje oficialmente a Copa do Mundo de 2026 no Estádio Azteca. A abertura do evento, às 11h30 da manhã pelo horário local, terá a apresentação de artistas internacionais e mexicanos. A partida inaugural entre México e África do Sul será 1h e marca o início de um mundial histórico e marcado pelas guerras no Oriente Médio e a dura política imigratória de Donald Trump. A seleção brasileira continua sua preparação para a estreia no sábado contra o Marrocos. O treinador Carlo Ancelotti comanda hoje um treino no Columbia Park, em Nova Jersey, e à tarde haverá uma coletiva com o goleiro Alisson. O Papa Leão XIV continua seu giro pela Espanha hoje. Na ilha espanhola de Gran Canária, ele se reúne com migrantes no porto de Arguineguín e realiza assim o desejo de seu predecessor Francisco, que morreu há 1 ano sem ter conseguido fazer essa viagem. Leão XIV esteve em Madrid e em Barcelona durante essa visita iniciada no último sábado. O giro termina amanhã em outra ilha do arquipélago das Canárias, Tenerife, onde o Papa também visitará um centro para migrantes antes de uma última missa ao ar livre no porto de Santa Cruz. Belfast, na Irlanda do Norte, foi palco da segunda noite de distúrbios após um ataque com faca, pelo qual um refugiado sudanês foi indiciado. A polícia usou jatos de água para dispersar manifestantes anti-imigração que atiraram tijolos e garrafas de vidro contra as forças de segurança e incendiaram contêineres de lixo. O primeiro-ministro Keir Starmer classificou os distúrbios de chocantes e completamente inaceitáveis. 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São 11h30 em Paris, 6h30 pelo horário de Brasília. 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
1: Bom dia, sol e 14 graus em Paris. Em destaque nesta quinta-feira, 11 de junho de 2026. Estados Unidos lançam novos ataques contra o Irã, que responde com bombardeios a bases americanas e afirma que cessar-fogo perdeu o sentido. Chegou o grande dia, o México abre oficialmente a Copa do Mundo de 2026 no Estádio Azteca. E a seleção brasileira continua a preparação para enfrentar o Marrocos no sábado. Carlo Ancelotti comanda treino no Columbia Park, em Nova Jersey. Essas e outras notícias a seguir. Os Estados Unidos afirmaram nessa madrugada que concluíram uma nova série de bombardeios contra o Irã, que respondeu com ataques a bases americanas na região e ameaça mirar em navios que transitarem pelo Estreito de Hormuz. Os bombardeios americanos tiveram como alvo principalmente o sul do Irã, mas locais próximos à capital também foram atingidos. Ao menos 3 pessoas ficaram feridas na região de Teherã. Em Bahrein, uma criança foi ferida por destroços de drones iranianos, que também incendiaram veículos e danificaram residências. O exército da Jordânia indicou ter derrubado 20 mísseis iranianos. Em comunicado divulgado nessa manhã, o Irã avaliou que o cessar-fogo se tornou sem sentido. Os detalhes com Luísa Ramos.
3: os ataques ilegais e criminosos perpetrados pelos Estados Unidos nas últimas horas constituem não apenas uma violação flagrante da Carta das Nações Unidas, mas também tornam o cessar-fogo praticamente sem sentido, afirmou o Ministério das Relações Exteriores em um comunicado. Os negociadores do Catar deixaram Teherã nesta quinta-feira, onde na véspera realizaram tentativas de reduzir as divergências entre os Estados Unidos e o Irã. Até o momento, nenhuma informação sobre esses diálogos foi divulgada. A China fez um apelo nesta manhã para que os Estados Unidos e o Irã cessem imediatamente os ataques, enquanto o Paquistão, outro país mediador de um acordo, denunciou hoje uma escalada e reforçou os pedidos em prol de uma solução negociada.
1: A imprensa libanesa informou que vários ataques foram registrados contra vilarejos no sul do Líbano durante a madrugada e que na manhã dessa quinta tropas israelenses avançavam em direção à cidade de Nabatieh.
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1: Chegou o grande dia. Nessa quinta, o México abre oficialmente a Copa do Mundo de 2026 no Estádio Azteca. Os detalhes com a correspondente da RFI no México, Larissa Werneck.
4: A abertura do evento, prevista para as 11h30 da manhã do horário local, terá a apresentação de artistas internacionais e mexicanos, além de um show repleto de referências culturais. Já a partida inaugural entre México e África do Sul será à 1h da tarde e marca o início de um Mundial histórico, sediado conjuntamente por México, Estados Unidos e Canadá. Mas, além da festa do futebol, o país chega à abertura em meio a um clima de tensão. Desde o início de junho, professores ligados à Coordenação Nacional dos Trabalhadores da Educação mantêm protestos no centro histórico da capital. A categoria cobra promessas de campanha da presidente Cláudia Sheinbaum relacionadas a direitos trabalhistas e previdenciários. Ao todo, o México receberá 13 partidas da Copa do Mundo. A expectativa do governo é receber mais de 5 milhões de turistas durante o Mundial. Larissa Werneck para a Rádio França Internacional.
1: Essa 23ª edição da Copa é conturbada por tensões geopolíticas, como as guerras no Oriente Médio e polêmicas principalmente relacionadas à política imigratória do governo americano. O Mundial de 2026 também entra para a história como o maior já realizado. De Nova York, nosso enviado especial, Elcio Ramalho, tem os detalhes.
5: Há uma mobilização para que nada atrapalhe o início de uma Copa do Mundo excepcional. Pela primeira vez, reúne 48 seleções e terá 104 jogos em 16 cidades. Há um consenso entre os especialistas de que as equipes que entram na competição como favoritas ao título são as que estão mais bem colocadas no ranking da FIFA. A Argentina e a França, atuais vice e campeã, e a Espanha, Inglaterra e Portugal também estão entre as seleções mais bem cotadas. E só depois aparecem a Alemanha e o Brasil. E a seleção brasileira continua sua preparação para a estreia no sábado contra o Marrocos. O treinador Carlo Ancelotti comanda na manhã desta quinta-feira um treino no Columbia Park, em Nova Jersey, que será apenas aberto à imprensa durante 15 minutos.
1: Ouvimos o enviado especial da RFI, Elcio Ramalho, de Nova York. No Brasil, a Comissão de Constituição e Justiça da Câmara considerou que a emenda à Constituição que reduz a maioridade penal no país para 16 anos tem respaldo constitucional e agora uma comissão especial deve ser instalada para analisar o mérito do texto. A decisão acirra os ânimos entre direita e esquerda nessa pré-campanha eleitoral. De Brasília, a correspondente Raquel Miura tem os detalhes.
6: O deputado capitão Alberto Neto, do PL, defendeu a mudança.
7: Nós precisamos dar uma resposta. Nós não podemos esperar mais vítimas de estupro, mais vítimas de assalto. Tenho duas filhas. Minha filha foi estuprada por um adolescente de 16 anos. Eu quero que ele pague o crime, a lei, como se fosse um adulto.
6: Já os governistas afirmam que a medida pode ter impacto negativo no combate à violência, com aliciamento de jovens ainda mais novos para o crime organizado, e citam motivação eleitoral da direita como como falou Sâmia Bonfim, do PSOL.
8: E apelam para propostas populistas, que se trata de uma aberração jurídica, de uma inconsistência do ponto de vista orçamentário e que só serve para jogar para a plateia. Não é responsabilidade com nenhuma das vidas perdidas.
6: A PEC da maioridade penal não depende de sanção do Executivo, mas o texto precisa de 3/5 de aprovação no plenário da Câmara e depois do Senado. De Brasília para a RFI, Raquel Miura.
1: O Papa León XIV continua seu giro pela Espanha nessa quinta. Na ilha espanhola de Gran Canária, ele se reúne com migrantes no porto de Arguineguín e realiza assim o desejo de seu predecessor, Francisco, o pontífice argentino, que morreu há um ano sem ter conseguido fazer essa viagem, para onde mais de 46 mil pessoas chegaram em 2024, um ano recorde, enfrentando o mar em embarcações precárias. Antes da Gran Canária, León XIV esteve em Madrid e Barcelona durante sua viagem à Espanha, iniciada no último sábado. A visita termina na sexta, em outra ilha do arquipélago das Canárias, Tenerife, onde o Papa também vai visitar um centro para migrantes antes de uma última missa ao ar livre no porto de Santa Cruz. 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
1: Olá, é Daniela Franco quem fala e no segundo bloco do programa da RFI Brasil, a imprensa francesa entra em ritmo de Copa do Mundo e avalia as chances da equipe da França de conseguir um terceiro título. Depois a gente ouve uma entrevista com Fábio Maleronca, um dos organizadores do livro Caixinhas de Música, que nos falou sobre a produção do segundo volume que traz entrevistas inéditas com grandes nomes da MPB. A gente encerra esse bloco com o programa Planeta Verde, que se concentra sobre a questão ambiental nessa Copa do Mundo, que será a mais poluente da história. Mas antes, no programa Linha Direta, vamos até Nova York, e aí sim, para conversar com o nosso enviado especial, Elcio Ramalho, sobre a abertura do Mundial nessa noite.
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10: Adriana Moisés.
11: Uma cerimônia grandiosa e repleta de estrelas foi programada para marcar o início da Copa de 2026. O jogo de estreia entre a seleção mexicana e a África do Sul, na capital do México, um dos três países organizadores do evento, junto com o Canadá e os Estados Unidos. Essa 23ª edição do evento esportivo mais popular do planeta entra para a história como a maior já realizada, com 48 equipes, mas também muito conturbada por tensões geopolíticas e polêmicas, principalmente relacionadas à rígida política migratória do governo americano. Quem nos traz mais detalhes é o enviado especial da RFI à Copa, Elcio Ramalho, direto de Nova York. Bom dia, Elcio. Polêmicas e protestos nunca faltaram na história recente dos mundiais de futebol. O que mais chama a atenção desta vez?
12: Há meses, o impacto da guerra dos Estados Unidos contra o Irã gerou dúvidas sobre o tratamento que seria reservado à seleção iraniana. É a primeira vez em quase 100 anos do Mundial de Futebol que um anfitrião recebe um país com quem está em guerra. Há poucos dias, o governo de Donald Trump anunciou a autorização da entrada da seleção do Irã para disputar jogos em Los Angeles e Seattle. Mas o visto é válido por 24 horas e, neste curto prazo, a seleção terá que entrar, jogar e deixar os Estados Unidos. As autorizações só valem para os jogadores e alguns membros considerados indispensáveis da comissão técnica. Outros integrantes, como da equipe médica, treinadores e até o presidente da Federação Iraniana de Futebol, que é um ex-membro da Guarda Revolucionária do Irã, tiveram o visto negado. Outra polêmica que ficará marcada nesta edição envolve o juiz de futebol Omar Abdulkadir Artan, da Somália. Ele foi um dos três árbitros africanos escalados para atuar neste Mundial. Mas depois de mais de 11 horas de interrogatório em sua chegada a Miami, foi expulso do país. Segundo Omar Artan, ele tinha toda a documentação necessária, incluindo o visto. O governo americano alegou que ele representava um perigo para o país, pois teria conexões com grupos terroristas. Questionado nesta quarta-feira, durante uma entrevista coletiva, o presidente da FIFA, Gianni Infantino, considerou a decisão infeliz, mas disse que a entidade, abre aspas, não pode controlar tudo.
11: Elcio, o que a FIFA organizou para a abertura desse Mundial maior já realizado?
12: Olha, uma hora e meia antes do primeiro jogo desta Copa, entre México e África do Sul, no mítico estádio Azteca, foi programado um show que promete ser espetacular. Os maiores destaques serão a colombiana Shakira e o nigeriano Burna Boy, que vão cantar ao vivo a música tema dessa Copa, Dai Dai. Mas uma série de outros artistas também vão apresentar outras músicas do álbum oficial da Copa. A presidente do México, Claudia Sheinbaum, garante que nada vai atrapalhar a cerimônia de abertura, uma vez que o país vive uma tensão social com uma onda de protestos, principalmente na cidade do México, contra o governo.
11: E no plano esportivo, Elcio, quem são as equipes favoritas para essa Copa?
12: Bom, há um consenso entre os especialistas de que as equipes que entram na competição como favoritas ao título são as que estão mais bem colocadas no ranking da FIFA. A Argentina e a França, atuais vice e campeã, e a Espanha, que fez uma ótima campanha nas eliminatórias e atualmente é a segunda colocada no ranking da FIFA, atrás apenas da Argentina. Inglaterra e Portugal também estão entre as seleções mais bem cotadas e só depois aparecem Alemanha e o Brasil. E a seleção brasileira continua sua preparação para a estreia no sábado contra o Marrocos. O treinador Carlo Ancelotti comanda na manhã desta quinta-feira um treino no Columbia Park, em Nova Jersey, e à tarde haverá uma coletiva com o goleiro Alisson.
11: Obrigada ao seu Ramalho, enviado especial da RFA Copa, por sua participação no Linha Direta de hoje.
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1: A imprensa francesa entra em ritmo de Copa do Mundo e os jornais estampam suas capas com as estrelas da seleção nacional. Sob os olhos do mundo, é a manchete do jornal esportivo L'Equipe, que lembra que a França busca seu terceiro título, mas está no grupo mais difícil, avalia, com Senegal, Noruega e Iraque. Ainda assim, L'Equipe acredita que a equipe francesa tem potencial. Para o jornal Libération, o capitão Kylian Mbappé tem o peso da Copa nas costas. O diário destaca que o atacante francês monopoliza as atenções dentro e fora de campo, já que ele é admirado e respeitado tanto pelos colegas de seleção quanto pela torcida. Libé lembra que a França entra em campo apenas na próxima terça contra o Senegal e o diário é um tanto pessimista. Aposta que os Bleus, os azuis, como são chamados os jogadores da França, não conseguirão ir além das oitavas de final. O jornal Le Figaro discorda e acredita que a equipe da França tem potencial para conseguir um terceiro título. Mas os rivais são vários, afirma, citando Argentina, Espanha, Portugal e o Brasil. Para o jornal La Croix, ainda é uma incógnita se o futebol vai conseguir superar as polêmicas em torno dessa edição da Copa, com guerras como pano de fundo. A reportagem visitou bares em Paris e conversou com torcedores que se organizam para acompanhar as partidas, embora a euforia não seja imensa por enquanto. Mas isso pode mudar, acredita La Croix. A Copa do Mundo desperta um sentimento de pertencimento coletivo que poucos eventos são capazes de suscitar, conclui a matéria.
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1: No RFI Convida de hoje, eu converso com Fábio Malerunca, que organizou com Renata Rocha o livro Caixinhas de Música, conversa sobre música brasileira, tempo e cidades, da editora Autonomia Literária, lançado em 2024, um grande sucesso no Brasil, que reúne entrevistas com grandes artistas brasileiros de diferentes gerações, estilos musicais e todas as regiões do país. Essa obra vai ganhar um segundo volume, com previsão de lançamento em 2027, com várias entrevistas já gravadas, sobre as quais a gente vai falar aqui hoje. Olá, Fábio. Muito obrigada por conversar comigo.
13: Oi, Daniela, tudo bem?
1: Tudo certo. Bom, Fábio, vou começar a entrevista pedindo para você explicar para o nosso público o que, que é o projeto Caixinhas de Música.
13: Ah, a gente foi fazendo muitos recortes da trajetória dos artistas para os lugares, né? O Mato Grosso, do Ney, a esquina do Clube da Esquina. É, agora no volume 2, por exemplo, a Governador Valadares da Vanderleia, a Irará do Tom Zé. Então a gente vai buscando os lugares onde a música acontece.
1: No primeiro volume, publicado em 2024, Caixinhas de Música traz cerca de 20 entrevistas, Ney Mato Grosso, Hermeto Pascoal, que aliás faleceu alguns meses após o lançamento do livro, Alaide Costa, Arnaldo Antunes, Fernanda Abreu, Alice Caymmi. Como é que foi organizar todas essas entrevistas e alinhavá-las nessa obra?
13: É um pouco isso, sim. O caso da você vê, o caso da Alice com o Michael Sullivan, né? Ela dirigiu o disco do Michael Sullivan, que é com o nome dele antes de ele virar artista, Ivanilton. Então a entrevista da Alice está cruzada com ele, porque ela dirigiu ele, apesar de serem de gerações totalmente diferentes. E assim com todos, então elas vão se cruzando pelo jeito mesmo. Então como o Moraes Moreira, falando da guitarra elétrica, se encontra com Armandinho e com o Spock, falando sobre a invenção do trio elétrico, toda a revolução que o Spock Frevo faz no Carnaval de Recife. Então, essas entrevistas vão se cruzando por afinidade, como se elas fossem fazendo parcerias, que são parcerias inusitadas.
1: Aliás, como você fala, né, na abertura do livro, não se trata de um diálogo ensaiado ou previamente estabelecido, né?
13: É, super, porque, por exemplo, o Ney contando que o fato dele usar o nome Mato Grosso, que era um nome que ele coloca como nome artístico, mas diferente do estado, ele coloca tudo junto, Mato Grosso, isso faz com que ele possa, com esse Mato Grosso, que era uma coisa questionável na década de 70, ninguém queria ser latino, diferente de hoje, que todo mundo quer, isso permite com que ele grave frevo, que ele grave baranha, que ele grave músicas de todos os gêneros, porque esse Mato Grosso, ele dá essa proteção, né? Talvez como o Belém da Fafá e como a ligação do Alceu Valença com Recife. Então, essa questão da trajetória dos artistas acaba ficando muito marcada. É o caso um pouco do Hermeto, né? Como você falou, que teve essa despedida maravilhosa em Bangu, que era onde ele morava. E quando a gente foi entrevistar ele, na preparação, o pessoal falou assim: a gente não vai falar que o Hermeto Pascoal é um gênio para o Hermeto Pascoal, né? A milésima pessoa fala isso. Então é uma entrevista muito conduzida sobre pintura, sobre comida, sobre como ele pinta as próprias capas do disco. Porque, por exemplo, no caso do Hermeto, a gente não está falando de um artista que a música é uma linguagem artística, é uma dimensão da vida, né?
1: A imprensa brasileira gostou muito do episódio da Jaguatirica, da Rita Lee, na entrevista do Ney Mato Grosso, que está no primeiro volume do livro. Da próxima obra, você pode dar uma palhinha de algumas das entrevistas ou contar algum episódio, história, que você acha que vai surpreender o público?
13: Ah, tem muita coisa, sim. Gosto muito da ideia da jovem Vanderleia, por exemplo, criando com o irmão, todos aqueles figurinos, criando bota, roupa, criando comportamento, né? Eu achava, antes de fazer entrevista, que a Vanderleia tinha inventado a calça comprida para a mulher. Mas, na verdade, ele inventa toda uma forma de comportamento, né, no Brasil, né, de usar bota, de usar uma série de adereços de cabelo, de uma forma de dançar. E ela e o irmão sozinhos, isso antes de chegar no Rio, antes da Jovem Guarda, já compondo. E eu acho muito impressionante. E ela meio que falando que todas as artistas, praticamente todas as artistas, inclusive a Galo, de criar o Fatal, várias, Nara, várias das artistas iam pro show dela para ver, mas como era um show da Jovem Guarda, ninguém podia declarar publicamente isso.
1: Fábio, a gente sabe então que o próximo volume do Caixinhas de Música vai ter Vanderleia, vai ter o Tom Zé, ele segue no mesmo formato, dentro dessa mesma ideia. Quem mais faz parte do segundo volume?
13: Ah, Fernanda Takai, Renato Teixeira. E o Caixinhas 2, eu acho que você vai montando um acervo de diálogos que a gente mesmo não espera, né? Por exemplo, agora no Caixinhas 1, na entrevista com a Fernanda Abreu, a gente conhece a Fernanda Abreu, mas essa transição que ela faz, de uma banda, né, como a Blitz, para chegar no batuque samba funk dela, a gente vai percebendo que é uma coisa antropológica mesmo, através do baile, pelo Hermano Viana, e ela se aproxima do funk pela dança, não pela música. É um livro, a gente chama de livro de avião, né, livro de ônibus, né? você pode fazer de qualquer jeito, de qualquer forma, de trás para frente. É um livro de entrevistas, ele também tem esse sentido de divertir, assim, né?
1: Perfeito, muito obrigada, Fábio Maleronca, organizador do livro Caixinhas de Música, conversas sobre música brasileira, tempo e cidades, que vai ganhar um segundo volume em 2027.
13: Obrigado, Daniela, valeu.
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11: O vencedor da Copa do Mundo de Futebol vai ser definido no campo, mas essa edição da competição já tem um título nada honrado a exibir. O de mundial mais emissor de gases de efeito estufa da história do esporte. Disputado em 3 países, 16 cidades e com um recorde de 48 equipes, a Copa vai mobilizar um uso inédito de transporte em avião pelas seleções e torcedores. O alto volume de voos vai ser inevitável não apenas para levar um recorde de 6 milhões de espectadores do mundo todo para os países sede, Estados Unidos, México e Canadá, mas também para os deslocamentos internos até os locais das partidas. A distribuição dos jogos desconsiderou o balanço ambiental das distâncias. O resultado é que as emissões geradas pela Copa serão o dobro da última edição no Catar, 7,8 milhões de toneladas de CO2 equivalentes, avalia um estudo da Plataforma Internacional de Contabilidade de Carbono Greenly. Para se ter uma ideia, isso corresponde às emissões anuais de um país pobre como Serra Leoa, ou então 1 milhão e 700 mil carros a combustível. O diretor da Greenly, Alexis Normand, comenta.
15: O que nos impressionou nesta Copa do Mundo é que ninguém falou sobre essa questão. É uma completa negligência, como se as mudanças climáticas não existissem. Como se trata de um evento global, valeria a pena considerar o seu impacto em outras questões globais, como são as mudanças do clima.
11: A média da distância da viagem de ida e volta percorrida por cada torcedor nesta Copa será de 19,4 mil quilômetros, contra 13 mil para o Catar em 2022. Para piorar, essa edição terá nada menos do que 3 vezes mais participantes do que a última. As emissões dos transportes representarão, assim, 87% das emissões totais dessa Copa, estima Greenly. A maioria das partidas vai acontecer nos Estados Unidos de Donald Trump, um presidente negacionista climático, que em momento algum da organização do evento se preocupou em diminuir a pegada de carbono. Mas o que chamou a atenção foi o silêncio da Federação Internacional de Futebol, a FIFA, sobre esse tema. E apesar de a entidade ter um objetivo de redução de 50% das emissões nos seus eventos até 2030 e atingir a neutralidade de carbono até 2040. Alexis Normand.
15: Durante a Copa do Mundo do Catar, a FIFA fez algumas confusões, porque depois de prometer que o Mundial seria neutro em carbono, soubemos que ela esqueceu de calcular as emissões indiretas relacionadas ao transporte de passageiros. Então ela disse, não é um problema, porque vamos comprar projetos de compensação de carbono, financiar florestas, etc. Só que os projetos em questão não foram verificados. Isso se tornou um problema de comunicação para eles, de modo que agora, aparentemente, eles decidiram nem sequer tocar mais no assunto.
11: Desta vez, a federação reconhece o peso dos transportes no balanço ambiental do evento. Entretanto, a FIFA alega que a decisão de espalhar as competições por estádios tão distantes foi para privilegiar as instalações e infraestruturas existentes, outro eixo de peso na pegada de carbono de um grande evento esportivo. Daqui a 4 anos, o formato em que os jogos serão divididos entre diferentes países vai voltar a acontecer, na Copa em Portugal, Espanha e Marrocos. O especialista francês assinala que vai ser uma oportunidade de retomar o exemplo dos Jogos Olímpicos de Paris, que limitou o impacto ambiental a 2,08 milhões de toneladas de carbono, o mais baixo desde a Olimpíada de Londres de 2012. Ele defende que os recursos investidos nas infraestruturas, principalmente no Marrocos, um país em desenvolvimento, privilegiem a sustentabilidade e que os critérios ambientais sejam uma condição para as licitações de obras.
16: Estão previstos grandes investimentos. Então, por que não imaginar, como fez Paris, um plano Marshall para o investimento em infraestrutura de baixo carbono? Você pode aproveitar para renovar sua rede ferroviária, renovar suas instalações esportivas e fazê-las consumir menos energia, conectá-las a fontes de energia renováveis e assim por diante. Dessa forma, você minimiza o impacto de carbono do transporte e tem edifícios que serão menos poluentes.
1: O Planeta Verde fica por aqui hoje. Até a quinta que vem.

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1: Paris, 11 de junho de 2026. Essas são as principais notícias desta quinta-feira. Os Estados Unidos afirmaram ter concluído uma nova série de bombardeios contra o Irã, que respondeu com ataques a bases americanas na região e ameaça agora mirar em navios que transitarem pelo Estreito de Hormuz. Os bombardeios americanos tiveram como alvo principalmente o sul do Irã, mas locais próximos à capital também foram atingidos. Ao menos 3 pessoas ficaram feridas na região de Teherã. Em Bahrein, uma criança foi ferida por destroços de drones iranianos. O exército da Jordânia indicou ter derrubado 20 mísseis iranianos. Em comunicado divulgado nessa manhã, o Irã avaliou que o cessar-fogo com os Estados Unidos se tornou sem sentido. A China fez um apelo para que os Estados Unidos e o Irã cessem imediatamente os ataques, enquanto o Paquistão, país mediador de um acordo, reforçou os pedidos em prol de uma solução negociada. O México abre hoje oficialmente a Copa do Mundo de 2026 no Estádio Azteca. A abertura do evento, às 11h30 da manhã, pelo horário local, terá a apresentação de artistas internacionais e mexicanos. A partida inaugural entre México e África do Sul será à 1h e marca o início de um Mundial histórico e marcado pelas guerras no Oriente Médio e a dura política imigratória de Donald Trump. A seleção brasileira continua sua preparação para a estreia no sábado contra o Marrocos. O treinador Carlo Ancelotti comanda hoje um treino no Columbia Park, em Nova Jersey, e à tarde haverá uma coletiva com o goleiro Alisson. O Papa Leão XIV continua seu giro pela Espanha hoje. Na ilha espanhola de Gran Canária, ele se reúne com migrantes no porto de Arguineguín e realiza assim o desejo de seu predecessor Francisco, que morreu há 1 ano sem ter conseguido fazer essa viagem. Leão XIV esteve em Madrid e em Barcelona durante essa visita iniciada no último sábado. O giro termina amanhã em outra ilha do arquipélago das Canárias, Tenerife, onde o Papa também visitará um centro para migrantes antes de uma última missa ao ar livre no porto de Santa Cruz. Belfast, na Irlanda do Norte, foi palco da segunda noite de distúrbios após um ataque com faca, pelo qual um refugiado sudanês foi indiciado. A polícia usou jatos de água para dispersar manifestantes anti-imigração que atiraram tijolos e garrafas de vidro contra as forças de segurança e incendiaram contêineres de lixo. O primeiro-ministro Keir Starmer classificou os distúrbios de chocantes e completamente inaceitáveis. 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São 11h30 em Paris, 6h30 pelo horário de Brasília. 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
1: Bom dia, sol e 14 graus em Paris. Em destaque nesta quinta-feira, 11 de junho de 2026. Estados Unidos lançam novos ataques contra o Irã, que responde com bombardeios a bases americanas e afirma que cessar-fogo perdeu o sentido. Chegou o grande dia, o México abre oficialmente a Copa do Mundo de 2026 no Estádio Azteca. E a seleção brasileira continua a preparação para enfrentar o Marrocos no sábado. Carlo Ancelotti comanda treino no Columbia Park, em Nova Jersey. Essas e outras notícias a seguir. Os Estados Unidos afirmaram nessa madrugada que concluíram uma nova série de bombardeios contra o Irã, que respondeu com ataques a bases americanas na região e ameaça mirar em navios que transitarem pelo Estreito de Hormuz. Os bombardeios americanos tiveram como alvo principalmente o sul do Irã, mas locais próximos à capital também foram atingidos. Ao menos 3 pessoas ficaram feridas na região de Teherã. Em Bahrein, uma criança foi ferida por destroços de drones iranianos, que também incendiaram veículos e danificaram residências. O exército da Jordânia indicou ter derrubado 20 mísseis iranianos. Em comunicado divulgado nessa manhã, o Irã avaliou que o cessar-fogo se tornou sem sentido. Os detalhes com Luísa Ramos.
3: os ataques ilegais e criminosos perpetrados pelos Estados Unidos nas últimas horas constituem não apenas uma violação flagrante da Carta das Nações Unidas, mas também tornam o cessar-fogo praticamente sem sentido, afirmou o Ministério das Relações Exteriores em um comunicado. Os negociadores do Catar deixaram Teherã nesta quinta-feira, onde, na véspera, realizaram tentativas de reduzir as divergências entre os Estados Unidos e o Irã. Até o momento, nenhuma informação sobre esses diálogos foi divulgada. A China fez um apelo nesta manhã para que os Estados Unidos e o Irã cessem imediatamente os ataques, enquanto o Paquistão, outro país mediador de um acordo, denunciou hoje uma escalada e reforçou os pedidos em prol de uma solução negociada.
1: A imprensa libanesa informou que vários ataques foram registrados contra vilarejos no sul do Líbano durante a madrugada e que na manhã dessa quinta tropas israelenses avançavam em direção à cidade de Nabatieh.
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1: Chegou o grande dia. Nessa quinta, o México abre oficialmente a Copa do Mundo de 2026 no Estádio Azteca. Os detalhes com a correspondente da RFI no México, Larissa Werneck.
4: A abertura do evento, prevista para as 11h30 da manhã do horário local, terá a apresentação de artistas internacionais e mexicanos, além de um show repleto de referências culturais. Já a partida inaugural entre México e África do Sul será à 1h e marca o início de um Mundial histórico, sediado conjuntamente por México, Estados Unidos e Canadá. Mas, além da festa do futebol, o país chega à abertura em meio a um clima de tensão. Desde o início de junho, professores ligados à Coordenação Nacional dos Trabalhadores da Educação mantêm protestos no centro histórico da capital. A categoria cobra promessas de campanha da presidente Cláudia Sheinbaum relacionadas a direitos trabalhistas e previdenciários. Ao todo, o México receberá 13 partidas da Copa do Mundo. A expectativa do governo é receber mais de 5 milhões de turistas durante o Mundial. Larissa Werneck para a Rádio França Internacional.
1: Essa 23ª edição da Copa é conturbada por tensões geopolíticas, como as guerras no Oriente Médio, e polêmicas principalmente relacionadas à política imigratória do governo americano. O Mundial de 2026 também entra para a história como o maior já realizado. De Nova York, nosso enviado especial, Elcio Ramalho, tem os detalhes.
5: Há uma mobilização para que nada atrapalhe o início de uma Copa do Mundo excepcional. Pela primeira vez, reúne 48 seleções e terá 104 jogos em 16 cidades. Há um consenso entre os especialistas de que as equipes que entram na competição como favoritas ao título são as que estão mais bem colocadas no ranking da FIFA. A Argentina e a França, atuais vice e campeã, e a Espanha, Inglaterra e Portugal também estão entre as seleções mais bem cotadas. E só depois aparecem a Alemanha e o Brasil. E a seleção brasileira continua sua preparação para a estreia no sábado contra o Marrocos. O treinador Carlo Ancelotti comanda na manhã desta quinta-feira um treino no Columbia Park, em Nova Jersey, que será apenas aberto à imprensa durante 15 minutos.
1: Ouvimos o enviado especial da RFI, Elcio Ramalho, de Nova York. No Brasil, a Comissão de Constituição e Justiça da Câmara considerou que a emenda à Constituição que reduz a maioridade penal no país para 16 anos tem respaldo constitucional e agora uma comissão especial deve ser instalada para analisar o mérito do texto. A decisão acirra os ânimos entre direita e esquerda nessa pré-campanha eleitoral. De Brasília, a correspondente Raquel Miura tem os detalhes.
6: O deputado capitão Alberto Neto, do PL, defendeu a mudança.
7: Nós precisamos dar uma resposta. Nós não podemos esperar mais vítimas de estupro, mais vítimas de assalto. Tenho duas filhas. Minha filha foi estuprada por um adolescente de 16 anos. Eu quero que ele pague o crime, a lei, como se fosse um adulto.
6: Já os governistas afirmam que a medida pode ter impacto negativo no combate à violência, com aliciamento de jovens ainda mais novos para o crime organizado, e citam motivação eleitoral da direita como falou Sâmia Bonfim, do PSOL.
8: E apelam para propostas populistas que se trata de uma aberração jurídica, de uma inconsistência do ponto de vista orçamentário e que só serve para jogar para a plateia. Não é responsabilidade com nenhuma das vidas perdidas.
6: A PEC da maioridade penal não depende de sanção do Executivo, mas o texto precisa de 3/5 de aprovação no plenário da Câmara e depois do Senado. De Brasília para a RFI, Raquel Miura.
1: O Papa Leão XIV continua seu giro pela Espanha nessa quinta. Na ilha espanhola de Gran Canária, ele se reúne com migrantes no porto de Arguineguín e realiza assim o desejo de seu predecessor Francisco, o pontífice argentino, que morreu há um ano sem ter conseguido fazer essa viagem, para onde mais de 46 mil pessoas chegaram em 2024, um ano recorde, enfrentando o mar em embarcações precárias. Antes da Gran Canária, Leão XIV esteve em Madrid e Barcelona durante sua viagem à Espanha, iniciada no último sábado. A visita termina na sexta, em outra ilha do arquipélago das Canárias, Tenerife, onde o Papa também vai visitar um centro para migrantes antes de uma última missa ao ar livre no porto de Santa Cruz. 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
1: Olá, é Daniela Franco quem fala e no segundo bloco do programa da RF Brasil, a imprensa francesa entra em ritmo de Copa do Mundo e avalia as chances da equipe da França de conseguir um terceiro título. Depois a gente ouve uma entrevista com Fábio Maleronca, um dos organizadores do livro Caixinhas de Música, que nos falou sobre a produção do segundo volume que traz entrevistas inéditas com grandes nomes da MPB. A gente encerra esse bloco com o programa Planeta Verde, que se concentra sobre a questão ambiental nessa Copa do Mundo, que será a mais poluente da história. Mas antes, no programa Linha Direta, vamos até Nova York e aí sim, para conversar com o nosso enviado especial, Elcio Ramalho, sobre a abertura do Mundial nessa noite.
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11: Uma cerimônia grandiosa e repleta de estrelas foi programada para marcar o início da Copa de 2026. O jogo de estreia entre a seleção mexicana e a África do Sul, na capital do México, um dos três países organizadores do evento, junto com o Canadá e os Estados Unidos. Essa 23ª edição do evento esportivo mais popular do planeta entra para a história como a maior já realizada, com 48 equipes, mas também muito conturbada por tensões geopolíticas e polêmicas, principalmente relacionadas à rígida política migratória do governo americano. Quem nos traz mais detalhes é o enviado especial da RFI à Copa, Elcio Ramalho, direto de Nova York. Bom dia, Elcio. Polêmicas e protestos nunca faltaram na história recente dos mundiais de futebol. O que mais chama a atenção desta vez?
5: Há meses, o impacto da guerra dos Estados Unidos contra o Irã gerou dúvidas sobre o tratamento que seria reservado à seleção iraniana. É a primeira vez em quase 100 anos do Mundial de Futebol que um anfitrião recebe um país com quem está em guerra. Há poucos dias, o governo de Donald Trump anunciou a autorização da entrada da seleção do Irã para disputar jogos em Los Angeles e Seattle. Mas o visto é válido por 24 horas e, neste curto prazo, a seleção terá que entrar, jogar e deixar os Estados Unidos. As autorizações só valem para os jogadores e alguns membros considerados indispensáveis da comissão técnica. Outros integrantes, como da equipe médica, treinadores e até o presidente da Federação Iraniana de Futebol, que é um ex-membro da Guarda Revolucionária do Irã, tiveram o visto negado. Outra polêmica que ficará marcada nesta edição envolve o juiz de futebol Omar Abdulkadir Artan, da Somália. Ele foi um dos três árbitros africanos escalados para atuar neste Mundial. Mas depois de mais de 11 horas de interrogatório em sua chegada a Miami, foi expulso do país. Segundo Omar Artan, ele tinha toda a documentação necessária, incluindo o visto. O governo americano alegou que ele representava um perigo para o país pois teria conexões com grupos terroristas. Questionado nesta quarta-feira, durante uma entrevista coletiva, o presidente da FIFA, Gianni Infantino, considerou a decisão infeliz, mas disse que a entidade, abre aspas, não pode controlar tudo.
11: Elcio, o que a FIFA organizou para a abertura desse Mundial maior já realizado?
5: Olha, uma hora e meia antes do primeiro jogo desta Copa, entre México e África do Sul, no mítico estádio Azteca, foi programado um show que promete ser espetacular. Os maiores destaques serão a colombiana Shakira e o nigeriano Burna Boy, que vão cantar ao vivo a música tema dessa Copa, Dai Dai. Mas uma série de outros artistas também vão apresentar outras músicas do álbum oficial da Copa. A presidente do México, Claudia Sheinbaum, garante que nada vai atrapalhar a cerimônia de abertura, uma vez que o país vive uma tensão social com uma onda de protestos, principalmente na cidade do México, contra o governo.
11: E no plano esportivo, Elcio, quem são as equipes favoritas para essa Copa?
5: Bom, há um consenso entre os especialistas de que as equipes que entram na competição como favoritas ao título são as que estão mais bem colocadas no ranking da FIFA. A Argentina e a França, atuais vice e campeã, e a Espanha, que fez uma ótima campanha nas eliminatórias e atualmente é a segunda colocada no ranking da FIFA, atrás apenas da Argentina. Inglaterra e Portugal também estão entre as seleções mais bem cotadas. E só depois aparecem Alemanha e o Brasil. E a seleção brasileira continua sua preparação para a estreia no sábado contra o Marrocos. O treinador Carlo Ancelotti comanda na manhã desta quinta-feira um treino no Columbia Park, em Nova Jersey, e à tarde haverá uma coletiva com o goleiro Alisson.
11: Obrigada, Elcio Ramalho, enviado especial da RFA Copa, por sua participação no Linha Direta de hoje.
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1: A imprensa francesa entra em ritmo de Copa do Mundo e os jornais estampam suas capas com as estrelas da seleção nacional. Sob os olhos do mundo, é a manchete do jornal esportivo L'Equipe, que lembra que a França busca seu terceiro título, mas está no grupo mais difícil, avalia, com Senegal, Noruega e Iraque. Ainda assim, L'Equipe acredita que a equipe francesa tem potencial. Para o jornal Libération, o capitão Kylian Mbappé tem o peso da Copa nas costas. O diário destaca que o atacante francês monopoliza as atenções dentro e fora de campo, já que ele é admirado e respeitado tanto pelos colegas de seleção quanto pela torcida. Libé lembra que a França entra em campo apenas na próxima terça contra o Senegal e o diário é um tanto pessimista. Aposta que os Bleus, os azuis, como são chamados os jogadores da França, não conseguirão ir além das oitavas de final. O jornal Le Figaro discorda e acredita que a equipe da França tem potencial para conseguir um terceiro título. Mas os rivais são vários, afirma, citando Argentina, Espanha, Portugal e o Brasil. Para o jornal La Croix, ainda é uma incógnita se o futebol vai conseguir superar as polêmicas em torno dessa edição da Copa, com guerras como pano de fundo. A reportagem visitou bares em Paris e conversou com torcedores que se organizam para acompanhar as partidas, embora a euforia não seja imensa por enquanto. Mas isso pode mudar, acredita La Croix. A Copa do Mundo desperta um sentimento de pertencimento coletivo que poucos eventos são capazes de suscitar, conclui a matéria.
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1: No RFI Convida de hoje, eu converso com Fábio Malerunca, que organizou com Renata Rocha o livro Caixinhas de Música, conversa sobre música brasileira, tempo e cidades, da editora Autonomia Literária, lançado em 2024, um grande sucesso no Brasil, que reúne entrevistas com grandes artistas brasileiros de diferentes gerações, estilos musicais e todas as regiões do país. Essa obra vai ganhar um segundo volume, com previsão de lançamento em 2027, com várias entrevistas já gravadas, sobre as quais a gente vai falar aqui hoje. Olá, Fábio. Muito obrigada por conversar comigo.
13: Oi, Daniela. Tudo bem?
1: Tudo certo. Bom, Fábio, vou começar a entrevista pedindo para você explicar para o nosso público o que, que é o projeto Caixinhas de Música.
13: A gente foi fazendo muitos recortes da trajetória dos artistas para os lugares, né? O Mato Grosso, do Ney, a Esquina, do Clube da Esquina. É, agora no volume 2, por exemplo, a Governador Valadares da Vanderleia, a Irará do Tom Zé. Então a gente vai buscando os lugares onde a música acontece.
1: No primeiro volume, publicado em 2024, Caixinhas de Música traz cerca de 20 entrevistas, Ney Matogrosso, Hermeto Pascoal, que aliás faleceu alguns meses após o lançamento do livro, Alaide Costa, Arnaldo Antunes, Fernanda Abreu, Alice Caymmi. Como é que foi organizar todas essas entrevistas e alinhavá-las nessa obra?
13: É um pouco isso, sim. O caso da você vê o caso da Alice com o Michael Sullivan. Né? Ela dirigiu o disco do Michael Sullivan, que é com o nome dele antes de virar artista, Ivanilton. Então a entrevista da Alice está cruzada com ele, porque ela dirigiu ele, apesar de serem de gerações totalmente diferentes. E assim com todos. Então elas vão se cruzando pelo jeito mesmo. Então, como o Moraes Moreira falando da guitarra elétrica, se encontra com o Armandinho e com o Spock, falando sobre a invenção do trio elétrico, toda a revolução que o Spock Frevo faz no Carnaval de Recife. Então, essas entrevistas elas vão se cruzando por afinidade, como se elas fossem fazendo parcerias, então, parcerias inusitadas, com o Armandinho e com o Spock, falando sobre a invenção do trio elétrico, toda a revolução que o Spock Frevo faz no Carnaval de Recife. Então, essas entrevistas elas vão se cruzando por afinidade, como se elas fossem fazendo parcerias, então, parcerias inusitadas.
1: Aliás, como você fala,

0: no Caixinha Azul, na entrevista com a Fernanda Abreu, a gente conhece a Fernanda Abreu, mas essa transição que ela faz, de uma banda, né, como a Blitz, para chegar no batuque samba funk dela, a gente vai percebendo que é uma coisa antropológica mesmo, através do baile, pelo Hermano Viana, e ela se aproxima do funk pela dança, não pela música. É um livro, a gente chama de livro de avião, né, livro de ônibus, né? Você pode ler de qualquer jeito, de qualquer forma, de trás para frente. É um livro
1: Sim.
0: de entrevistas. Ele também tem esse sentido de divertir, assim, né?
1: Perfeito, muito obrigada, Fábio Malerunca, organizador do livro Caixinhas de Música, conversa sobre música brasileira, tempo e cidades, que vai ganhar um segundo volume em 2027.
0: Obrigado, Daniela. Valeu.
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3: Lúcia Miesel.
4: O vencedor da Copa do Mundo de Futebol vai ser definido no campo, mas essa edição da competição já tem um título nada honrado a exibir: o de mundial mais emissor de gases de efeito estufa da história do esporte. Disputado em 3 países, 16 cidades e com um recorde de 48 equipes, a Copa vai mobilizar um uso inédito de transporte em avião pelas seleções e torcedores. O alto volume de voos vai ser inevitável não apenas para levar um recorde de 6 milhões de espectadores do mundo todo para os países sede, Estados Unidos, México e Canadá, mas também para os deslocamentos internos até os locais das partidas. A distribuição dos jogos desconsiderou o balanço ambiental das distâncias. O resultado é que as emissões geradas pela Copa serão o dobro da última edição no Catar. 7,8 milhões de toneladas de CO2 equivalentes, avalia um estudo da Plataforma Internacional de Contabilidade de Carbono, Greenly. Para se ter uma ideia, isso corresponde às emissões anuais de um país pobre como Serra Leoa, ou então 1 milhão e 700 mil carros a combustível. O diretor da Greenly, Alexis Normand, comenta.
5: O que nos impressionou nesta Copa do Mundo é que ninguém falou sobre essa questão. É uma completa negligência, como se as mudanças climáticas não existissem. Como se trata de um evento global, valeria a pena considerar o seu impacto em outras questões globais, como são as mudanças do clima.
4: A média da distância da viagem de ida e volta percorrida por cada torcedor nesta Copa será de 19,4 mil quilômetros, contra 13 mil para o Catar em 2022. Para piorar, essa edição terá nada menos do que 3 vezes mais participantes do que a última. As emissões dos transportes representarão, assim, 87% das emissões totais dessa Copa, estima Greenly. A maioria das partidas vai acontecer nos Estados Unidos de Donald Trump, um presidente negacionista climático, que em momento algum da organização do evento se preocupou em diminuir a pegada de carbono. Mas o que chamou a atenção foi o silêncio da Federação Internacional de Futebol, a FIFA, sobre esse tema. E apesar de a entidade ter um objetivo de redução de 50% das emissões nos seus eventos até 2030 e atingir a neutralidade de carbono até 2040. Alexis Normand.
5: Durante a Copa do Mundo do Catar, a FIFA fez algumas confusões, porque depois de prometer que o Mundial seria neutro em carbono, soubemos que ela esqueceu de calcular as emissões indiretas relacionadas ao transporte de passageiros. Então ela disse: não é um problema, porque vamos comprar projetos de compensação de carbono, financiar florestas, etc. Só que os projetos em questão não foram verificados. Isso se tornou um problema de comunicação para eles, de modo que agora, aparentemente, eles decidiram nem sequer tocar mais no assunto.
4: Desta vez, a federação reconhece o peso dos transportes no balanço ambiental do evento. Entretanto, a FIFA alega que a decisão de espalhar as competições por estádios tão distantes foi para privilegiar as instalações e infraestruturas existentes, outro eixo de peso na pegada de carbono de um grande evento esportivo. Daqui a 4 anos, o formato em que os jogos serão divididos entre diferentes países vai voltar a acontecer, na Copa em Portugal, Espanha e Marrocos. O especialista francês assinala que vai ser uma oportunidade de retomar o exemplo dos Jogos Olímpicos de Paris, que limitou o impacto ambiental a 2,08 milhões de toneladas de carbono, o mais

0: baixo desde a Olimpíada de Londres de 2012. Ele defende que os recursos investidos nas infraestruturas, principalmente no Marrocos, um país em desenvolvimento, privilegiem a sustentabilidade e que os critérios ambientais sejam uma condição para as licitações de obras.
1: Estão previstos grandes investimentos. Então, por que não imaginar, como fez Paris, um plano Marshall para o investimento em infraestrutura de baixo carbono? Você pode aproveitar para renovar sua rede ferroviária, renovar suas instalações esportivas e fazê-las consumir menos energia, conectá-las a fontes de energia renováveis e assim por diante. Dessa forma, você minimiza o impacto de carbono do transporte e tem edifícios que serão menos poluentes.
0: O Planeta Verde fica por aqui hoje. Até a quinta que vem.

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1: Paris, 11 de junho de 2026. Essas são as principais notícias desta quinta-feira. Os Estados Unidos afirmaram ter concluído uma nova série de bombardeios contra o Irã, que respondeu com ataques a bases americanas na região e ameaça agora mirar em navios que transitarem pelo Estreito de Hormuz. Os bombardeios americanos tiveram como alvo principalmente o sul do Irã, mas locais próximos à capital também foram atingidos. Ao menos 3 pessoas ficaram feridas na região de Teherã. Em Bahrein, uma criança foi ferida por destroços de drones iranianos. O exército da Jordânia indicou ter derrubado 20 mísseis iranianos. Em comunicado divulgado nessa manhã, o Irã avaliou que o cessar-fogo com os Estados Unidos se tornou sem sentido. A China fez um apelo para que os Estados Unidos e o Irã cessem imediatamente os ataques, enquanto o Paquistão, país mediador de um acordo, reforçou os pedidos em prol de uma solução negociada. O México abre hoje oficialmente a Copa do Mundo de 2026 no Estádio Azteca. A abertura do evento, às 11h30 da manhã, pelo horário local, terá a apresentação de artistas internacionais e mexicanos. A partida inaugural entre México e África do Sul será à 13h e marca o início de um Mundial histórico e marcado pelas guerras no Oriente Médio e a dura política imigratória de Donald Trump. A seleção brasileira continua sua preparação para a estreia no sábado contra o Marrocos. O treinador Carlo Ancelotti comanda hoje um treino no Columbia Park, em Nova Jersey, e à tarde haverá uma coletiva com o goleiro Alisson. O Papa Leão XIV continua seu giro pela Espanha hoje. Na ilha espanhola de Gran Canária, ele se reúne com migrantes no porto de Arguineguín e realiza assim o desejo de seu predecessor Francisco, que morreu há 1 ano sem ter conseguido fazer essa viagem. Leão XIV esteve em Madrid e em Barcelona durante essa visita iniciada no último sábado. O giro termina amanhã em outra ilha do arquipélago das Canárias, Tenerife, onde o Papa também visitará um centro para migrantes antes de uma última missa ao ar livre no porto de Santa Cruz. Belfast, na Irlanda do Norte, foi palco da segunda noite de distúrbios após um ataque com faca, pelo qual um refugiado sudanês foi indiciado. A polícia usou jatos de água para dispersar manifestantes anti-imigração que atiraram tijolos e garrafas de vidro contra as forças de segurança e incendiaram contêineres de lixo. O primeiro-ministro Keir Starmer classificou os distúrbios de chocantes e completamente inaceitáveis. 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Onze horas e 30 minutos em Paris, 6h30 pelo horário de Brasília. 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
1: Bom dia, sol e 14 graus em Paris. Em destaque nesta quinta-feira, 11 de junho de 2026. Estados Unidos lançam novos ataques contra o Irã, que responde com bombardeios a bases americanas e afirma que cessar-fogo perdeu o sentido. Chegou o grande dia, o México abre oficialmente a Copa do Mundo de 2026 no Estádio Azteca. E a seleção brasileira continua a preparação para enfrentar o Marrocos no sábado. Carlo Ancelotti comanda treino no Columbia Park, em Nova Jersey. Essas e outras notícias a seguir. Os Estados Unidos afirmaram nessa madrugada que concluíram uma nova série de bombardeios contra o Irã, que respondeu com ataques a bases americanas na região e ameaça mirar em navios que transitarem pelo Estreito de Hormuz. Os bombardeios americanos tiveram como alvo principalmente o sul do Irã, mas locais próximos à capital também foram atingidos. Ao menos 3 pessoas ficaram feridas na região de Teherã. Em Bahrein, uma criança foi ferida por destroços de drones iranianos, que também incendiaram veículos e danificaram residências. O exército da Jordânia indicou ter derrubado 20 mísseis iranianos. Em comunicado divulgado nessa manhã, o Irã avaliou que o cessar-fogo se tornou sem sentido. Os detalhes com Luísa Ramos.
3: os ataques ilegais e criminosos perpetrados pelos Estados Unidos nas últimas horas constituem não apenas uma violação flagrante da Carta das Nações Unidas, mas também tornam o cessar-fogo praticamente sem sentido, afirmou o Ministério das Relações Exteriores em um comunicado. Os negociadores do Catar deixaram Teherã nesta quinta-feira, onde, na véspera, realizaram tentativas de reduzir as divergências entre os Estados Unidos e o Irã. Até o momento, nenhuma informação sobre esses diálogos foi divulgada. A China fez um apelo nesta manhã para que os Estados Unidos e o Irã cessem imediatamente os ataques, enquanto o Paquistão, outro país mediador de um acordo, denunciou hoje uma escalada e reforçou os pedidos em prol de uma solução negociada.
1: A imprensa libanesa informou que vários ataques foram registrados contra vilarejos no sul do Líbano durante a madrugada e que na manhã dessa quinta tropas israelenses avançavam em direção à cidade de Nabatieh.
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1: Chegou o grande dia. Nessa quinta, o México abre oficialmente a Copa do Mundo de 2026 no Estádio Azteca. Os detalhes com a correspondente da RFI no México, Larissa Werneck.
4: A abertura do evento, prevista para as 11h30 da manhã do horário local, terá a apresentação de artistas internacionais e mexicanos, além de um show repleto de referências culturais. Já a partida inaugural entre México e África do Sul será à 1h e marca o início de um Mundial histórico, sediado conjuntamente por México, Estados Unidos e Canadá. Mas, além da festa do futebol, o país chega à abertura em meio a um clima de tensão. Desde o início de junho, professores ligados à Coordenação Nacional dos Trabalhadores da Educação mantêm protestos no centro histórico da capital. A categoria cobra promessas de campanha da presidente Cláudia Sheinbaum relacionadas a direitos trabalhistas e previdenciários. Ao todo, o México receberá 13 partidas da Copa do Mundo. A expectativa do governo é receber mais de 5 milhões de turistas durante o Mundial. Larissa Werneck para a Rádio França Internacional.
1: Essa 23ª edição da Copa é conturbada por tensões geopolíticas, como as guerras no Oriente Médio, e polêmicas principalmente relacionadas à política imigratória do governo americano. O Mundial de 2026 também entra para a história como o maior já realizado. De Nova York, nosso enviado especial, Elcio Ramalho, tem os detalhes.
5: Há uma mobilização para que nada atrapalhe o início de uma Copa do Mundo excepcional. Pela primeira vez, reúne 48 seleções e terá 104 jogos em 16 cidades. Há um consenso entre os especialistas de que as equipes que entram na competição como favoritas ao título são as que estão mais bem colocadas no ranking da FIFA. A Argentina e a França, atuais vice e campeã, e a Espanha, Inglaterra e Portugal também estão entre as seleções mais bem cotadas. E só depois aparecem a Alemanha e o Brasil. E a seleção brasileira continua sua preparação para a estreia no sábado contra o Marrocos. O treinador Carlo Ancelotti comanda na manhã desta quinta-feira um treino no Columbia Park, em Nova Jersey, que será apenas aberto à imprensa durante 15 minutos.
1: Ouvimos o enviado especial da RFI, Elcio Ramalho, de Nova York. No Brasil, a Comissão de Constituição e Justiça da Câmara considerou que a emenda à Constituição que reduz a maioridade penal no país para 16 anos tem respaldo constitucional e agora uma comissão especial deve ser instalada para analisar o mérito do texto. A decisão acirra os ânimos entre direita e esquerda nessa pré-campanha eleitoral. De Brasília, a correspondente Raquel Miura tem os detalhes.
6: O deputado capitão Alberto Neto, do PL, defendeu a mudança.
7: Nós precisamos dar uma resposta. Nós não podemos esperar mais vítimas de estupro, mais vítimas de assalto. Tenho duas filhas. Minha filha foi estuprada por um adolescente de 16 anos. Eu quero que ele pague o crime, a lei, como se fosse um adulto.
6: Já os governistas afirmam que a medida pode ter impacto negativo no combate à violência, com aliciamento de jovens ainda mais novos para o crime organizado, e citam motivação eleitoral da direita como como falou Sâmia Bonfim, do PSOL.
8: E apelam para propostas populistas, que se trata de uma aberração jurídica, de uma inconsistência do ponto de vista orçamentário e que só serve para jogar para a plateia. Não é responsabilidade com nenhuma das vidas perdidas.
6: A PEC da maioridade penal não depende de sanção do Executivo, mas o texto precisa de 3/5 de aprovação no plenário da Câmara e depois do Senado. De Brasília para a RFI, Raquel Miura.
1: O Papa Leão XIV continua seu giro pela Espanha nessa quinta. Na ilha espanhola de Gran Canária, ele se reúne com migrantes no porto de Arguineguín e realiza assim o desejo de seu predecessor Francisco, o pontífice argentino que morreu há um ano sem ter conseguido fazer essa viagem, para onde mais de 46 mil pessoas chegaram em 2024, um ano recorde, enfrentando o mar em embarcações precárias. Antes da Gran Canária, Leão XIV esteve em Madrid e Barcelona durante sua viagem à Espanha, iniciada no último sábado. A visita termina na sexta, em outra ilha do arquipélago das Canárias, Tenerife, onde o Papa também vai visitar um centro para migrantes antes de uma última missa ao ar livre no porto de Santa Cruz. 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
1: Olá, é Daniela Franco quem fala e no segundo bloco do programa da RF Brasil, a imprensa francesa entra em ritmo de Copa do Mundo e avalia as chances da equipe da França de conseguir um terceiro título. Depois a gente ouve uma entrevista com Fábio Maleronca, um dos organizadores do livro Caixinhas de Música, que nos falou sobre a produção do segundo volume que traz entrevistas inéditas com grandes nomes da MPB. A gente encerra esse bloco com o programa Planeta Verde, que se concentra sobre a questão ambiental nessa Copa do Mundo, que será a mais poluente da história. Mas antes, no programa Linha Direta, vamos até Nova York, e aí sim, para conversar com o nosso enviado especial, Elcio Ramalho, sobre a abertura do Mundial nessa noite.
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11: Uma cerimônia grandiosa e repleta de estrelas foi programada para marcar o início da Copa de 2026. O jogo de estreia entre a seleção mexicana e a África do Sul, na capital do México, um dos três países organizadores do evento, junto com o Canadá e os Estados Unidos. Essa 23ª edição do evento esportivo mais popular do planeta entra para a história como a maior já realizada, com 48 equipes, mas também muito conturbada por tensões geopolíticas e polêmicas, principalmente relacionadas à rígida política migratória do governo americano. Quem nos traz mais detalhes é o enviado especial da RFI à Copa, Elcio Ramalho, direto de Nova York. Bom dia, Elcio. Polêmicas e protestos nunca faltaram na história recente dos mundiais de futebol. O que mais chama a atenção desta vez?
5: Há meses, o impacto da guerra dos Estados Unidos contra o Irã gerou dúvidas sobre o tratamento que seria reservado à seleção iraniana. É a primeira vez em quase 100 anos do Mundial de Futebol que um anfitrião recebe um país com quem está em guerra. Há poucos dias, o governo de Donald Trump anunciou a autorização da entrada da seleção do Irã para disputar jogos em Los Angeles e Seattle. Mas o visto é válido por 24 horas e, neste curto prazo, a seleção terá que entrar, jogar e deixar os Estados Unidos. As autorizações só valem para os jogadores e alguns membros considerados indispensáveis da comissão técnica. Outros integrantes, como da equipe médica, treinadores e até o presidente da Federação Iraniana de Futebol, que é um ex-membro da Guarda Revolucionária do Irã, tiveram o visto negado. Outra polêmica que ficará marcada nesta edição envolve o juiz de futebol Omar Abdulkadir Artan, da Somália. Ele foi um dos três árbitros africanos escalados para atuar neste Mundial. Mas depois de mais de 11 horas de interrogatório em sua chegada a Miami, foi expulso do país. Segundo Omar Artan, ele tinha toda a documentação necessária, incluindo o visto. O governo americano alegou que ele representava um perigo para o país, pois teria conexões com grupos terroristas. Questionado nesta quarta-feira, durante uma entrevista coletiva, o presidente da FIFA, Gianni Infantino, considerou a decisão infeliz, mas disse que a entidade, abre aspas, não pode controlar tudo.
11: Elcio, o que a FIFA organizou para a abertura desse Mundial, o maior já realizado?
5: Olha, uma hora e meia antes do primeiro jogo desta Copa, entre México e África do Sul, no mítico estádio Azteca, foi programado um show que promete ser espetacular. Os maiores destaques serão a colombiana Shakira e o nigeriano Burna Boy, que vão cantar ao vivo a música tema dessa Copa, Dai Dai. Mas uma série de outros artistas também vão apresentar outras músicas do álbum oficial da Copa. A presidente do México, Claudia Sheinbaum, garante que nada vai atrapalhar a cerimônia de abertura, uma vez que o país vive uma tensão social com uma onda de protestos, principalmente na cidade do México, contra o governo.
11: E no plano esportivo, Elcio, quem são as equipes favoritas para essa Copa?
5: Bom, há um consenso entre os especialistas de que as equipes que entram na competição como favoritas ao título são as que estão mais bem colocadas no ranking da FIFA. A Argentina e a França, atuais vice e campeã, e a Espanha, que fez uma ótima campanha nas eliminatórias e atualmente é a segunda colocada no ranking da FIFA, atrás apenas da Argentina. Inglaterra e Portugal também estão entre as seleções mais bem cotadas e só depois aparecem a Alemanha e o Brasil. E a seleção brasileira continua sua preparação para a estreia no sábado contra o Marrocos. O treinador Carlo Ancelotti comanda na manhã desta quinta-feira um treino no Columbia Park, em Nova Jersey, e à tarde haverá uma coletiva com o goleiro Alisson.
11: Obrigada, Elcio Ramalho, enviado especial da RFI à Copa, por sua participação no Linha Direta de hoje.
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1: A imprensa francesa entra em ritmo de Copa do Mundo e os jornais estampam suas capas com as estrelas da seleção nacional. Sob os olhos do mundo, é a manchete do jornal esportivo L'Equipe, que lembra que a França busca seu terceiro título, mas está no grupo mais difícil, avalia, com Senegal, Noruega e Iraque. Ainda assim, L'Equipe acredita que a equipe francesa tem potencial. Para o jornal Libération, o capitão Kylian Mbappé tem o peso da Copa nas costas. O diário destaca que o atacante francês monopoliza as atenções dentro e fora de campo, já que ele é admirado e respeitado tanto pelos colegas de seleção quanto pela torcida. Libé lembra que a França entra em campo apenas na próxima terça contra o Senegal e o diário é um tanto pessimista. Aposta que os Bleus, os azuis, como são chamados os jogadores da França, não conseguirão ir além das oitavas de final. O jornal Le Figaro discorda e acredita que a equipe da França tem potencial para conseguir um terceiro título. Mas os rivais são vários, afirma, citando Argentina, Espanha, Portugal e o Brasil. Para o jornal La Croix, ainda é uma incógnita se o futebol vai conseguir superar as polêmicas em torno dessa edição da Copa, com guerras como pano de fundo. A reportagem visitou bares em Paris e conversou com torcedores que se organizam para acompanhar as partidas, embora a euforia não seja imensa por enquanto. Mas isso pode mudar, acredita La Croix. A Copa do Mundo desperta um sentimento de pertencimento coletivo que poucos eventos são capazes de suscitar, conclui a matéria.
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1: No RFI Convida de hoje, eu converso com Fábio Maleronca, que organizou com Renata Rocha o livro Caixinhas de Música, conversa sobre música brasileira, tempo e cidades, da editora Autonomia Literária, lançado em 2024, um grande sucesso no Brasil, que reúne entrevistas com grandes artistas brasileiros de diferentes gerações, estilos musicais e todas as regiões do país. Essa obra vai ganhar um segundo volume, com previsão de lançamento em 2027, com várias entrevistas já gravadas, sobre as quais a gente vai falar aqui hoje. Olá, Fábio. Muito obrigada por conversar comigo.
13: Oi, Daniela, tudo bem?
1: Tudo certo. Bom, Fábio, vou começar a entrevista pedindo para você explicar para o nosso público o que é o projeto Caixinhas de Música.
13: A gente foi fazendo muitos recortes da trajetória dos artistas para os lugares, né? O Mato Grosso, do Ney, a esquina do Clube da Esquina. Agora no volume 2, por exemplo, a Governador Valadares da Vanderleia, a Irará do Tom Zé. Então a gente vai buscando os lugares onde a música acontece.
1: No primeiro volume, publicado em 2024, Caixinhas de Música traz cerca de 20 entrevistas, Ney Mato Grosso, Hermeto Pascoal, que aliás faleceu alguns meses após o lançamento do livro, Alaide Costa, Arnaldo Antunes, Fernanda Abreu, Alice Caymmi. Como é que foi organizar todas essas entrevistas e alinhavá-las nessa obra?
13: É um pouco isso, sim. O caso da você vê, o caso da Alice com o Michael Sullivan, né? Ela dirigiu o disco do Michael Sullivan, que é com o nome dele antes de ele virar artista, Ivanilton. Então a entrevista da Alice está cruzada com ele, porque ela dirigiu ele, apesar de serem de gerações totalmente diferentes. E assim com todos, então elas vão se cruzando pelo jeito mesmo. Então como o Moraes Moreira, falando da guitarra elétrica, se encontra com o Armandinho e com o Spock, falando sobre a invenção do trio elétrico, toda a revolução que o Spock Frevo faz no Carnaval de Recife. Então, essas entrevistas vão se cruzando por afinidade, como se elas fossem fazendo parcerias, que são parcerias inusitadas.
1: Aliás, como você fala, né, na abertura do livro, não se trata de um diálogo ensaiado ou previamente estabelecido, né?
13: É, super, porque, por exemplo, o Ney contando que o fato dele usar o nome Mato Grosso, que era um nome que ele coloca como nome artístico, diferente do estado, ele coloca tudo junto, o Mato Grosso, isso faz com que ele possa, com esse Mato Grosso, que era uma coisa questionável na década de 70, ninguém queria ser latino, diferente de hoje, que todo mundo quer, isso permite com que ele grave Frevo, que ele grave Baranha, que ele grave músicas de todos os gêneros, porque esse Mato Grosso, ele dá essa proteção, né? Talvez como o Belém da Fafá e como a ligação do Alceu Valença com Recife. Então, essa questão da trajetória dos artistas acaba ficando muito marcada. É o caso um pouco do Hermeto, né? Como você falou, que teve essa despedida maravilhosa em Bangu, que era onde ele morava. E quando a gente foi entrevistar ele, na preparação, o pessoal falou assim: a gente não vai falar que o Hermeto Pascoal é um gênio para o Hermeto Pascoal, né? A milésima pessoa falar isso. Então é uma entrevista muito conduzida sobre pintura, sobre comida, sobre como ele pinta as próprias capas do disco. Porque, por exemplo, no caso do Hermeto, a gente não está falando de um artista que a música é uma linguagem artística, é uma dimensão da vida, né?
1: A imprensa brasileira gostou muito do episódio da Jaguatirica, da Rita Lee, na entrevista do Ney Mato Grosso, que está no primeiro volume do livro. Da próxima obra, você pode dar uma palhinha de algumas das entrevistas ou contar algum episódio, história, que você acha que vai surpreender o público?
13: Ah, tem muita coisa, sim. Gosto muito da ideia da jovem Vanderleia, por exemplo, criando com o irmão, todos aqueles figurinos, criando bota, roupa, criando comportamento, né? Eu achava, antes de fazer entrevista, que a Vanderleia tinha inventado a calça comprida para a mulher. Mas, na verdade, ele inventa toda uma forma de comportamento, né, no Brasil, né, de usar bota, de usar uma série de adereços de cabelo, de uma forma de dançar. E ela e o irmão sozinhos, isso antes de chegar no Rio, antes da Jovem Guarda, já compondo. E eu acho muito impressionante. E ela meio que falando que todas as artistas, praticamente todas as artistas, inclusive a Galo, de criar o Fatal, várias, Nara, várias das artistas iam pro show dela para ver, mas como era um show da Jovem Guarda, ninguém podia declarar publicamente isso.
1: Fábio, a gente sabe então que o próximo volume do Caixinhas de Música vai ter Vanderleia, vai ter o Tom Zé, ele segue no mesmo formato, dentro dessa mesma ideia. Quem mais faz parte do segundo volume?
13: Fernanda Takai, Renato Teixeira e o Caixinhas 2, eu acho que você vai montando um acervo de diálogos que a gente mesmo não espera, né? Por exemplo, agora no Caixinhas 1, na entrevista com a Fernanda Abreu, a gente conhece a Fernanda Abreu, mas essa transição que ela faz de uma banda, né, como a Blitz, para chegar no batuque samba funk dela, a gente vai percebendo que é uma coisa antropológica mesmo, através do baile, pelo Hermano Viana, e ela se aproxima do funk pela dança, não pela música. É um livro, a gente chama de livro de avião, né, livro de ônibus, né? você pode fazer de qualquer jeito, de qualquer forma, de trás para frente. É um livro de entrevistas, ele também tem esse sentido de divertir, assim, né?
1: Perfeito, muito obrigada, Fábio Maleronca, organizador do livro Caixinhas de Música, conversa sobre música brasileira, tempo e cidades, que vai ganhar um segundo volume em 2027.
13: Obrigado, Daniela, valeu.
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14: Lúcia Miesel.
11: O vencedor da Copa do Mundo de Futebol vai ser definido no campo, mas essa edição da competição já tem um título nada honrado a exibir. O de mundial mais emissor de gases de efeito estufa da história do esporte. Disputado em 3 países, 16 cidades e com um recorde de 48 equipes, a Copa vai mobilizar um uso inédito de transporte em avião pelas seleções e torcedores. O alto volume de voos vai ser inevitável não apenas para levar um recorde de 6 milhões de espectadores do mundo todo para os países sede, Estados Unidos, México e Canadá, mas também para os deslocamentos internos até os locais das partidas. A distribuição dos jogos desconsiderou o balanço ambiental das distâncias. O resultado é que as emissões geradas pela Copa serão o dobro da última edição no Catar. 7,8 milhões de toneladas de CO2 equivalentes, avalia um estudo da Plataforma Internacional de Contabilidade de Carbono Greenly. Para se ter uma ideia, isso corresponde às emissões anuais de um país pobre como Serra Leoa, ou então 1 milhão e 700 mil carros a combustível. O diretor da Greenly, Alexis Normand, comenta.
15: O que nos impressionou nesta Copa do Mundo é que ninguém falou sobre essa questão. É uma completa negligência, como se as mudanças climáticas não existissem. Como se trata de um evento global, valeria a pena considerar o seu impacto em outras questões globais, como são as mudanças do clima.
11: A média da distância da viagem de ida e volta percorrida por cada torcedor nesta Copa será de 19,4 mil quilômetros, contra 13 mil para o Catar em 2022. Para piorar, essa edição terá nada menos do que 3 vezes mais participantes do que a última. As emissões dos transportes representarão, assim, 87% das emissões totais dessa Copa, estima Greenly. A maioria das partidas vai acontecer nos Estados Unidos de Donald Trump, um presidente negacionista climático, que em momento algum da organização do evento se preocupou em diminuir a pegada de carbono. Mas o que chamou a atenção foi o silêncio da Federação Internacional de Futebol, a FIFA, sobre esse tema. E apesar de a entidade ter um objetivo de redução de 50% das emissões nos seus eventos até 2030, e atingir a neutralidade de carbono até 2040. Alexis Normand.
15: Durante a Copa do Mundo do Catar, a FIFA fez algumas confusões, porque depois de prometer que o Mundial seria neutro em carbono, soubemos que ela esqueceu de calcular as emissões indiretas relacionadas ao transporte de passageiros. Então ela disse, não é um problema, porque vamos comprar projetos de compensação de carbono, financiar florestas, etc. Só que os projetos em questão não foram verificados. Isso se tornou um problema de comunicação para eles, de modo que agora, aparentemente, eles decidiram nem sequer tocar mais no assunto.
11: Desta vez, a federação reconhece o peso dos transportes no balanço ambiental do evento. Entretanto, a FIFA alega que a decisão de espalhar as competições por estádios tão distantes foi para privilegiar as instalações e infraestruturas existentes, outro eixo de peso na pegada de carbono de um grande evento esportivo. Daqui a 4 anos, o formato em que os jogos serão divididos entre diferentes países vai voltar a acontecer, na Copa em Portugal, Espanha e Marrocos. O especialista francês assinala que vai ser uma oportunidade de retomar o exemplo dos Jogos Olímpicos de Paris, que limitou o impacto ambiental a 2,08 milhões de toneladas de carbono, o mais baixo desde a Olimpíada de Londres de 2012. Ele defende que os recursos investidos nas infraestruturas, principalmente no Marrocos, um país em desenvolvimento, privilegiem a sustentabilidade e que os critérios ambientais sejam uma condição para as licitações de obras.
16: Estão previstos grandes investimentos. Então, por que não imaginar, como fez Paris, um plano Marshall para o investimento em infraestrutura de baixo carbono? Você pode aproveitar para renovar sua rede ferroviária, renovar suas instalações esportivas e fazê-las consumir menos energia, conectá-las a fontes de energia renováveis e assim por diante. Dessa forma, você minimiza o impacto de carbono do transporte e tem edifícios que serão menos poluentes.
1: O Planeta Verde fica por aqui hoje. Até a quinta que vem.

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1: Paris, 11 de junho de 2026. Essas são as principais notícias desta quinta-feira. Os Estados Unidos afirmaram ter concluído uma nova série de bombardeios contra o Irã, que respondeu com ataques a bases americanas na região e ameaça agora mirar em navios que transitarem pelo Estreito de Hormuz. Os bombardeios americanos tiveram como alvo principalmente o sul do Irã, mas locais próximos à capital também foram atingidos. Ao menos 3 pessoas ficaram feridas na região de Teherã. Em Bahrein, uma criança foi ferida por destroços de drones iranianos. O exército da Jordânia indicou ter derrubado 20 mísseis iranianos. Em comunicado divulgado nessa manhã, o Irã avaliou que o cessar-fogo com os Estados Unidos se tornou sem sentido. A China fez um apelo para que os Estados Unidos e o Irã cessem imediatamente os ataques, enquanto o Paquistão, país mediador de um acordo, reforçou os pedidos em prol de uma solução negociada. O México abre hoje oficialmente a Copa do Mundo de 2026 no Estádio Azteca. A abertura do evento, às 11h30 da manhã, pelo horário local, terá a apresentação de artistas internacionais e mexicanos. A partida inaugural entre México e África do Sul será à 1h e marca o início de um Mundial histórico e marcado pelas guerras no Oriente Médio e a dura política imigratória de Donald Trump. A seleção brasileira continua sua preparação para a estreia no sábado contra o Marrocos. O treinador Carlo Ancelotti comanda hoje um treino no Columbia Park, em Nova Jersey, e à tarde haverá uma coletiva com o goleiro Alisson. O Papa Leão XIV continua seu giro pela Espanha hoje. Na ilha espanhola de Gran Canária, ele se reúne com migrantes no porto de Arguineguín e realiza assim o desejo de seu predecessor Francisco, que morreu há 1 ano sem ter conseguido fazer essa viagem. Leão XIV esteve em Madrid e em Barcelona durante essa visita iniciada no último sábado. O giro termina amanhã em outra ilha do arquipélago das Canárias, Tenerife, onde o Papa também visitará um centro para migrantes antes de uma última missa ao ar livre no porto de Santa Cruz. Belfast, na Irlanda do Norte, foi palco da segunda noite de distúrbios após um ataque com faca, pelo qual um refugiado sudanês foi indiciado. A polícia usou jatos de água para dispersar manifestantes anti-imigração que atiraram tijolos e garrafas de vidro contra as forças de segurança e incendiaram contêineres de lixo. O primeiro-ministro Keir Starmer classificou os distúrbios de chocantes e completamente inaceitáveis. 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Onze horas e 30 minutos em Paris, 6h30 pelo horário de Brasília. 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
1: Bom dia, sol e 14 graus em Paris. Em destaque nesta quinta-feira, 11 de junho de 2026. Estados Unidos lançam novos ataques contra o Irã, que responde com bombardeios a bases americanas e afirma que cessar-fogo perdeu o sentido. Chegou o grande dia, o México abre oficialmente a Copa do Mundo de 2026 no Estádio Azteca. E a seleção brasileira continua a preparação para enfrentar o Marrocos no sábado. Carlo Ancelotti comanda treino no Columbia Park, em Nova Jersey. Essas e outras notícias a seguir. Os Estados Unidos afirmaram nessa madrugada que concluíram uma nova série de bombardeios contra o Irã, que respondeu com ataques a bases americanas na região e ameaça mirar em navios que transitarem pelo Estreito de Hormuz. Os bombardeios americanos tiveram como alvo principalmente o sul do Irã, mas locais próximos à capital também foram atingidos. Ao menos 3 pessoas ficaram feridas na região de Teherã. Em Bahrein, uma criança foi ferida por destroços de drones iranianos, que também incendiaram veículos e danificaram residências. O exército da Jordânia indicou ter derrubado 20 mísseis iranianos. Em comunicado divulgado nessa manhã, o Irã avaliou que o cessar-fogo se tornou sem sentido. Os detalhes com Luísa Ramos.
3: os ataques ilegais e criminosos perpetrados pelos Estados Unidos nas últimas horas constituem não apenas uma violação flagrante da Carta das Nações Unidas, mas também tornam o cessar-fogo praticamente sem sentido, afirmou o Ministério das Relações Exteriores em um comunicado. Os negociadores do Catar deixaram Teherã nesta quinta-feira, onde, na véspera, realizaram tentativas de reduzir as divergências entre os Estados Unidos e o Irã. Até o momento, nenhuma informação sobre esses diálogos foi divulgada. A China fez um apelo nesta manhã para que os Estados Unidos e o Irã cessem imediatamente os ataques, enquanto o Paquistão, outro país mediador de um acordo, denunciou hoje uma escalada e reforçou os pedidos em prol de uma solução negociada.
1: A imprensa libanesa informou que vários ataques foram registrados contra vilarejos no sul do Líbano durante a madrugada e que na manhã dessa quinta tropas israelenses avançavam em direção à cidade de Nabatieh.
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1: Chegou o grande dia. Nessa quinta, o México abre oficialmente a Copa do Mundo de 2026 no Estádio Azteca. Os detalhes com a correspondente da RFI no México, Larissa Werneck.
4: A abertura do evento, prevista para as 11h30 da manhã do horário local, terá a apresentação de artistas internacionais e mexicanos, além de um show repleto de referências culturais. Já a partida inaugural entre México e África do Sul será à 1h e marca o início de um Mundial histórico, sediado conjuntamente por México, Estados Unidos e Canadá. Mas, além da festa do futebol, o país chega à abertura em meio a um clima de tensão. Desde o início de junho, professores ligados à Coordenação Nacional dos Trabalhadores da Educação mantêm protestos no centro histórico da capital. A categoria cobra promessas de campanha da presidente Cláudia Sheinbaum relacionadas a direitos trabalhistas e previdenciários. Ao todo, o México receberá 13 partidas da Copa do Mundo. A expectativa do governo é receber mais de 5 milhões de turistas durante o Mundial. Larissa Werneck para a Rádio França Internacional.
1: Essa 23ª edição da Copa é conturbada por tensões geopolíticas, como as guerras no Oriente Médio e polêmicas principalmente relacionadas à política imigratória do governo americano. O Mundial de 2026 também entra para a história como o maior já realizado. De Nova York, nosso enviado especial, Elcio Ramalho, tem os detalhes.
5: Há uma mobilização para que nada atrapalhe o início de uma Copa do Mundo excepcional. Pela primeira vez, reúne 48 seleções e terá 104 jogos em 16 cidades. Há um consenso entre os especialistas de que as equipes que entram na competição como favoritas ao título são as que estão mais bem colocadas no ranking da FIFA. A Argentina e a França, atuais vice e campeã, e a Espanha, Inglaterra e Portugal também estão entre as seleções mais bem cotadas. E só depois aparecem a Alemanha e o Brasil. E a seleção brasileira continua sua preparação para a estreia no sábado contra o Marrocos. O treinador Carlo Ancelotti comanda na manhã desta quinta-feira um treino no Columbia Park, em Nova Jersey, que será apenas aberto à imprensa durante 15 minutos.
1: Ouvimos o enviado especial da RFI, Elcio Ramalho, de Nova York. No Brasil, a Comissão de Constituição e Justiça da Câmara considerou que a emenda à Constituição que reduz a maioridade penal no país para 16 anos tem respaldo constitucional e agora uma comissão especial deve ser instalada para analisar o mérito do texto. A decisão acirra os ânimos entre direita e esquerda nessa pré-campanha eleitoral. De Brasília, a correspondente Raquel Miura tem os detalhes.
6: O deputado capitão Alberto Neto, do PL, defendeu a mudança.
7: Nós precisamos dar uma resposta. Nós não podemos esperar mais vítimas de estupro, mais vítimas de assalto. Tenho duas filhas. Minha filha foi estuprada por um adolescente de 16 anos. Eu quero que ele pague o crime, a lei, como se fosse um adulto.
6: Já os governistas afirmam que a medida pode ter impacto negativo no combate à violência, com aliciamento de jovens ainda mais novos para o crime organizado, e citam motivação eleitoral da direita como como falou Sâmia Bonfim, do PSOL.
8: E apelam para propostas populistas, que se trata de uma aberração jurídica, de uma inconsistência do ponto de vista orçamentário e que só serve para jogar para a plateia. Não é responsabilidade com nenhuma das vidas perdidas.
6: A PEC da maioridade penal não depende de sanção do Executivo, mas o texto precisa de 3/5 de aprovação no plenário da Câmara e depois do Senado. De Brasília para a RFI, Raquel Miura.
1: O Papa Leão XIV continua seu giro pela Espanha nessa quinta. Na ilha espanhola de Gran Canária, ele se reúne com migrantes no porto de Arguineguín e realiza assim o desejo de seu predecessor Francisco, o pontífice argentino que morreu há um ano sem ter conseguido fazer essa viagem, para onde mais de 46 mil pessoas chegaram em 2024, um ano recorde, enfrentando o mar em embarcações precárias. Antes da Gran Canária, Leão XIV esteve em Madrid e Barcelona durante sua viagem à Espanha, iniciada no último sábado. A visita termina na sexta, em outra ilha do arquipélago das Canárias, Tenerife, onde o Papa também vai visitar um centro para migrantes antes de uma última missa ao ar livre no porto de Santa Cruz. 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
1: Olá, é Daniela Franco quem fala e no segundo bloco do programa da RF Brasil, a imprensa francesa entra em ritmo de Copa do Mundo e avalia as chances da equipe da França de conseguir um terceiro título. Depois a gente ouve uma entrevista com Fábio Maleronca, um dos organizadores do livro Caixinhas de Música, que nos falou sobre a produção do segundo volume que traz entrevistas inéditas com grandes nomes da MPB. A gente encerra esse bloco com o programa Planeta Verde, que se concentra sobre a questão ambiental nessa Copa do Mundo, que será a mais poluente da história. Mas antes, no programa Linha Direta, vamos até Nova York, e aí sim, para conversar com o nosso enviado especial, Elcio Ramalho, sobre a abertura do Mundial nessa noite.
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11: Uma cerimônia grandiosa e repleta de estrelas foi programada para marcar o início da Copa de 2026. O jogo de estreia entre a seleção mexicana e a África do Sul, na capital do México, um dos três países organizadores do evento, junto com o Canadá e os Estados Unidos. Essa 23ª edição do evento esportivo mais popular do planeta entra para a história como a maior já realizada, com 48 equipes, mas também muito conturbada por tensões geopolíticas e polêmicas, principalmente relacionadas à rígida política migratória do governo americano. Quem nos traz mais detalhes é o enviado especial da RFI à Copa, Elcio Ramalho, direto de Nova York. Bom dia, Elcio. Polêmicas e protestos nunca faltaram na história recente dos mundiais de futebol. O que mais chama a atenção desta vez?
5: Há meses, o impacto da guerra dos Estados Unidos contra o Irã gerou dúvidas sobre o tratamento que seria reservado à seleção iraniana. É a primeira vez em quase 100 anos do Mundial de Futebol que um anfitrião recebe um país com quem está em guerra. Há poucos dias, o governo de Donald Trump anunciou a autorização da entrada da seleção do Irã para disputar jogos em Los Angeles e Seattle. Mas o visto é válido por 24 horas e, neste curto prazo, a seleção terá que entrar, jogar e deixar os Estados Unidos. As autorizações só valem para os jogadores e alguns membros considerados indispensáveis da comissão técnica. Outros integrantes, como da equipe médica, treinadores e até o presidente da Federação Iraniana de Futebol, que é um ex-membro da Guarda Revolucionária do Irã, tiveram o visto negado. Outra polêmica que ficará marcada nesta edição envolve o juiz de futebol Omar Abdulkadir Artan, da Somália. Ele foi um dos três árbitros africanos escalados para atuar neste Mundial. Mas depois de mais de 11 horas de interrogatório em sua chegada a Miami, foi expulso do país. Segundo Omar Artan, ele tinha toda a documentação necessária, incluindo o visto. O governo americano alegou que ele representava um perigo para o país pois teria conexões com grupos terroristas. Questionado nesta quarta-feira, durante uma entrevista coletiva, o presidente da FIFA, Gianni Infantino, considerou a decisão infeliz, mas disse que a entidade, abre aspas, não pode controlar tudo.
11: Elcio, o que a FIFA organizou para a abertura desse Mundial, o maior já realizado?
5: Olha, uma hora e meia antes do primeiro jogo desta Copa, entre México e África do Sul, no mítico estádio Azteca, foi programado um show que promete ser espetacular. Os maiores destaques serão a colombiana Shakira e o nigeriano Burna Boy, que vão cantar ao vivo a música tema dessa Copa, Dai Dai. Mas uma série de outros artistas também vão apresentar outras músicas do álbum oficial da Copa. A presidente do México, Claudia Sheinbaum, garante que nada vai atrapalhar a cerimônia de abertura, uma vez que o país vive uma tensão social com uma onda de protestos, principalmente na cidade do México, contra o governo.
11: E no plano esportivo, Elcio, quem são as equipes favoritas para essa Copa?
5: Bom, há um consenso entre os especialistas de que as equipes que entram na competição como favoritas ao título são as que estão mais bem colocadas no ranking da FIFA. A Argentina e a França, atuais vice e campeã, e a Espanha, que fez uma ótima campanha nas eliminatórias e atualmente é a segunda colocada no ranking da FIFA, atrás apenas da Argentina. Inglaterra e Portugal também estão entre as seleções mais bem cotadas. E só depois aparecem a Alemanha e o Brasil. E a seleção brasileira continua sua preparação para a estreia no sábado contra o Marrocos. O treinador Carlo Ancelotti comanda na manhã desta quinta-feira um treino no Columbia Park, em Nova Jersey, e à tarde haverá uma coletiva com o goleiro Alisson.
11: Obrigada, Elcio Ramalho, enviado especial da RFA Copa, por sua participação no Linha Direta de hoje.
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1: A imprensa francesa entra em ritmo de Copa do Mundo e os jornais estampam suas capas com as estrelas da seleção nacional. Sob os olhos do mundo, é a manchete do jornal esportivo L'Equipe, que lembra que a França busca seu terceiro título, mas está no grupo mais difícil, avalia, com Senegal, Noruega e Iraque. Ainda assim, L'Equipe acredita que a equipe francesa tem potencial. Para o jornal Libération, o capitão Kylian Mbappé tem o peso da Copa nas costas. O diário destaca que o atacante francês monopoliza as atenções dentro e fora de campo, já que ele é admirado e respeitado tanto pelos colegas de seleção quanto pela torcida. Libé lembra que a França entra em campo apenas na próxima terça contra o Senegal e o diário é um tanto pessimista. Aposta que os Bleus, os azuis, como são chamados os jogadores da França, não conseguirão ir além das oitavas de final. O jornal Le Figaro discorda e acredita que a equipe da França tem potencial para conseguir um terceiro título. Mas os rivais são vários, afirma, citando Argentina, Espanha, Portugal e o Brasil. Para o jornal La Croix, ainda é uma incógnita se o futebol vai conseguir superar as polêmicas em torno dessa edição da Copa, com guerras como pano de fundo. A reportagem visitou bares em Paris e conversou com torcedores que se organizam para acompanhar as partidas, embora a euforia não seja imensa por enquanto. Mas isso pode mudar, acredita La Croix. A Copa do Mundo desperta um sentimento de pertencimento coletivo que poucos eventos são capazes de suscitar, conclui a matéria.
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1: No RFI Convida de hoje, eu converso com Fábio Maleronca, que organizou com Renata Rocha o livro Caixinhas de Música, conversa sobre música brasileira, tempo e cidades, da editora Autonomia Literária, lançado em 2024, um grande sucesso no Brasil, que reúne entrevistas com grandes artistas brasileiros de diferentes gerações, estilos musicais e todas as regiões do país. Essa obra vai ganhar um segundo volume, com previsão de lançamento em 2027, com várias entrevistas já gravadas, sobre as quais a gente vai falar aqui hoje. Olá, Fábio. Muito obrigada por conversar comigo.
13: Oi, Daniela. Tudo bem?
1: Tudo certo. Bom, Fábio, vou começar a entrevista pedindo para você explicar para o nosso público o que é o projeto Caixinhas de Música.
13: A gente foi fazendo muitos recortes da trajetória dos artistas para os lugares, né? O Mato Grosso do Ney, a esquina do Clube da Esquina. Agora no volume 2, por exemplo, a Governador Valadares da Vanderléia, a Irará do Tom Zé. Então a gente vai buscando os lugares onde a música acontece.
1: No primeiro volume, publicado em 2024, Caixinhas de Música traz cerca de 20 entrevistas, Ney Mato Grosso, Hermeto Pascoal, que aliás faleceu alguns meses após o lançamento do livro, Alaide Costa, Arnaldo Antunes, Fernanda Abreu, Alice Caymmi. Como é que foi organizar todas essas entrevistas e alinhavá-las nessa obra?
13: É um pouco isso, sim. O caso da você vê o caso da Alice com o Michael Sullivan, né? Ela dirigiu o disco do Michael Sullivan, que é com o nome dele antes de ele virar artista, Ivanilton. Então a entrevista da Alice está cruzada com ele, porque ela dirigiu ele, apesar de serem de gerações totalmente diferentes. E assim com todos, então elas vão se cruzando pelo jeito mesmo. Então como o Moraes Moreira falando da guitarra elétrica, se encontra com o Armandinho e com o Spock, falando sobre a invenção do trio elétrico, toda a revolução que o Spock Frevo faz no Carnaval de Recife. Então, essas entrevistas elas vão se cruzando por afinidade, como se elas fossem fazendo parcerias, que são parcerias inusitadas.
1: Aliás, como você fala, né, na abertura do livro, não se trata de um diálogo ensaiado ou previamente estabelecido, né?
13: É, super, porque, por exemplo, o Ney contando que o fato dele usar o nome Mato Grosso, que era um nome que ele coloca como nome artístico, mas diferente do estado, ele coloca tudo junto, o Mato Grosso, isso faz com que ele possa, com esse Mato Grosso, que era uma coisa questionável na década de 70, ninguém queria ser latino, diferente de hoje, que todo mundo quer, isso permite com que ele grave frevo, que ele grave baranha, que ele grave músicas de todos os gêneros, porque esse Mato Grosso, ele dá essa proteção, né? Talvez como o Belém da Fafá e como a ligação do Alceu Valença com Recife. Então, essa questão da trajetória dos artistas acaba ficando muito marcada. É o caso um pouco do Hermeto, né? Como você falou, que teve essa despedida maravilhosa em Bangu, que era onde ele morava. E quando a gente foi entrevistar ele, na preparação, o pessoal falei assim, a gente não vai falar que o Hermeto Pascoal é um gênio para o Hermeto Pascoal, né? A milésima pessoa falar isso. Então é uma entrevista muito conduzida sobre pintura, sobre comida, sobre como ele pinta as próprias

0: diálogos que a gente mesmo não espera, né? Por exemplo, agora no Caixinha Azul, na entrevista com a Fernanda Abreu, a gente conhece a Fernanda Abreu, mas essa transição que ela faz de uma banda, né, como a Blitz, para chegar no batuque samba funk dela, a gente vai percebendo que é uma coisa antropológica mesmo, através do baile, pelo Hermano Viana, e ela se aproxima do funk pela dança, não pela música. É um livro, a gente chama de livro de avião, né, livro de ônibus, né? Você pode ler de qualquer jeito, de qualquer forma, de trás para frente. É um livro
1: Sim.
0: de entrevistas. Ele também tem esse sentido de divertir, assim, né?
1: Perfeito, muito obrigada, Fábio Maleronca, organizador do livro Caixinhas de Música, conversa sobre música brasileira, tempo e cidades, que vai ganhar um segundo volume em 2027.
0: Obrigado, Daniela. Valeu.
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3: Lúcia Miesel.
4: O vencedor da Copa do Mundo de Futebol vai ser definido no campo, mas essa edição da competição já tem um título nada honrado a exibir: o de mundial mais emissor de gases de efeito estufa da história do esporte. Disputado em 3 países, 16 cidades e com um recorde de 48 equipes, a Copa vai mobilizar um uso inédito de transporte em avião pelas seleções e torcedores. O alto volume de voos vai ser inevitável não apenas para levar um recorde de 6 milhões de espectadores do mundo todo para os países sede, Estados Unidos, México e Canadá, mas também para os deslocamentos internos até os locais das partidas. A distribuição dos jogos desconsiderou o balanço ambiental das distâncias. O resultado é que as emissões geradas pela Copa serão o dobro da última edição no Catar. 7,8 milhões de toneladas de CO2 equivalentes, avalia um estudo da Plataforma Internacional de Contabilidade de Carbono, Greenly. Para se ter uma ideia, isso corresponde às emissões anuais de um país pobre como Serra Leoa, ou então 1 milhão e 700 mil carros a combustível. O diretor da Greenly, Alexis Normand, comenta.
5: O que nos impressionou nesta Copa do Mundo é que ninguém falou sobre essa questão. É uma completa negligência, como se as mudanças climáticas não existissem. Como se trata de um evento global, valeria a pena considerar o seu impacto em outras questões globais, como são as mudanças do clima.
4: A média da distância da viagem de ida e volta, percorrida por cada torcedor nesta Copa, será de 19,4 mil quilômetros, contra 13 mil para o Catar em 2022. Para piorar, essa edição terá nada menos do que 3 vezes mais participantes do que a última. As emissões dos transportes representarão, assim, 87% das emissões totais dessa Copa, estima Greenly. A maioria das partidas vai acontecer nos Estados Unidos de Donald Trump, um presidente negacionista climático, que em momento algum da organização do evento se preocupou em diminuir a pegada de carbono. Mas o que chamou a atenção foi o silêncio da Federação Internacional de Futebol, a FIFA, sobre esse tema. E apesar de a entidade ter um objetivo de redução de 50% das emissões nos seus eventos até 2030 e atingir a neutralidade de carbono até 2040. Alexis Normand.
5: Durante a Copa do Mundo do Catar, a FIFA fez algumas confusões, porque depois de prometer que o Mundial seria neutro em carbono, soubemos que ela esqueceu de calcular as emissões indiretas relacionadas ao transporte de passageiros. Então ela disse: não é um problema, porque vamos comprar projetos de compensação de carbono, financiar florestas, etc. Só que os projetos em questão não foram verificados. Isso se tornou um problema de comunicação para eles, de modo que agora, aparentemente, eles decidiram nem sequer tocar mais no assunto.
4: Desta vez, a federação reconhece o peso dos transportes no balanço ambiental do evento. Entretanto, a FIFA alega que a decisão de espalhar as competições por estádios tão distantes foi para privilegiar as instalações e infraestruturas existentes, outro eixo de peso na pegada de carbono de um grande evento esportivo. Daqui a 4 anos, o formato em que os jogos serão divididos entre diferentes países vai voltar a acontecer, na Copa em Portugal, Espanha e Marrocos. O especialista francês assinala que vai ser uma oportunidade de retomar o exemplo dos Jogos Olímpicos de Paris, que limitou o impacto ambiental

0: a 2,08 milhões de toneladas de carbono, o mais baixo desde a Olimpíada de Londres de 2012. Ele defende que os recursos investidos nas infraestruturas, principalmente no Marrocos, um país em desenvolvimento, privilegiem a sustentabilidade e que os critérios ambientais sejam uma condição para as licitações de obras.
1: Estão previstos grandes investimentos. Então, por que não imaginar, como fez Paris, um plano Marshall para o investimento em infraestrutura de baixo carbono? Você pode aproveitar para renovar sua rede ferroviária, renovar suas instalações esportivas e fazê-las consumir menos energia, conectá-las a fontes de energia renováveis e assim por diante. Dessa forma, você minimiza o impacto de carbono do transporte e tem edifícios que serão menos poluentes.
0: O Planeta Verde fica por aqui hoje. Até a quinta que vem.

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1: Paris, 11 de junho de 2026. Essas são as principais notícias desta quinta-feira. Os Estados Unidos afirmaram ter concluído uma nova série de bombardeios contra o Irã, que respondeu com ataques a bases americanas na região e ameaça agora mirar em navios que transitarem pelo Estreito de Hormuz. Os bombardeios americanos tiveram como alvo principalmente o sul do Irã, mas locais próximos à capital também foram atingidos. Ao menos 3 pessoas ficaram feridas na região de Teherã. Em Bahrein, uma criança foi ferida por destroços de drones iranianos. O exército da Jordânia indicou ter derrubado 20 mísseis iranianos. Em comunicado divulgado nessa manhã, o Irã avaliou que o cessar-fogo com os Estados Unidos se tornou sem sentido. A China fez um apelo para que os Estados Unidos e o Irã cessem imediatamente os ataques, enquanto o Paquistão, país mediador de um acordo, reforçou os pedidos em prol de uma solução negociada. O México abre hoje oficialmente a Copa do Mundo de 2026 no Estádio Azteca. A abertura do evento, às 11h30 da manhã pelo horário local, terá a apresentação de artistas internacionais e mexicanos. A partida inaugural entre México e África do Sul será à 1h e marca o início de um Mundial histórico e marcado pelas guerras no Oriente Médio e a dura política imigratória de Donald Trump. A seleção brasileira continua sua preparação para a estreia no sábado contra o Marrocos. O treinador Carlo Ancelotti comanda hoje um treino no Columbia Park em Nova Jersey e à tarde haverá uma coletiva com o goleiro Alisson. O Papa Leão XIV continua seu giro pela Espanha hoje. Na ilha espanhola de Gran Canária, ele se reúne com migrantes no porto de Arguineguín e realiza assim o desejo de seu predecessor Francisco, que morreu há 1 ano sem ter conseguido fazer essa viagem. Leão XIV esteve em Madrid e em Barcelona durante essa visita iniciada no último sábado. O giro termina amanhã em outra ilha do arquipélago das Canárias, Tenerife, onde o Papa também visitará um centro para migrantes antes de uma última missa ao ar livre no porto de Santa Cruz. Belfast, na Irlanda do Norte, foi palco da segunda noite de distúrbios após um ataque com faca, pelo qual um refugiado sudanês foi indiciado. A polícia usou jatos de água para dispersar manifestantes anti-imigração que atiraram tijolos e garrafas de vidro contra as forças de segurança e incendiaram contêineres de lixo. O primeiro-ministro Keir Starmer classificou os distúrbios de chocantes e completamente inaceitáveis. 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Onze horas e 30 minutos em Paris, 6h30 pelo horário de Brasília. 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
1: Bom dia, sol e 14 graus em Paris. Em destaque nesta quinta-feira, 11 de junho de 2026. Estados Unidos lançam novos ataques contra o Irã, que responde com bombardeios a bases americanas e afirma que cessar-fogo perdeu o sentido. Chegou o grande dia, o México abre oficialmente a Copa do Mundo de 2026 no Estádio Azteca. E a seleção brasileira continua a preparação para enfrentar o Marrocos no sábado. Carlo Ancelotti comanda treino no Columbia Park, em Nova Jersey. Essas e outras notícias a seguir. Os Estados Unidos afirmaram nessa madrugada que concluíram uma nova série de bombardeios contra o Irã, que respondeu com ataques a bases americanas na região e ameaça mirar em navios que transitarem pelo Estreito de Hormuz. Os bombardeios americanos tiveram como alvo principalmente o sul do Irã, mas locais próximos à capital também foram atingidos. Ao menos 3 pessoas ficaram feridas na região de Teherã. Em Bahrein, uma criança foi ferida por destroços de drones iranianos, que também incendiaram veículos e danificaram residências. O exército da Jordânia indicou ter derrubado 20 mísseis iranianos. Em comunicado divulgado nessa manhã, o Irã avaliou que o cessar-fogo se tornou sem sentido. Os detalhes com Luísa Ramos.
3: os ataques ilegais e criminosos perpetrados pelos Estados Unidos nas últimas horas constituem não apenas uma violação flagrante da Carta das Nações Unidas, mas também tornam o cessar-fogo praticamente sem sentido, afirmou o Ministério das Relações Exteriores em um comunicado. Os negociadores do Catar deixaram Teherã nesta quinta-feira, onde na véspera realizaram tentativas de reduzir as divergências entre os Estados Unidos e o Irã. Até o momento, nenhuma informação sobre esses diálogos foi divulgada. A China fez um apelo nesta manhã para que os Estados Unidos e o Irã cessem imediatamente os ataques, enquanto o Paquistão, outro país mediador de um acordo, denunciou hoje uma escalada e reforçou os pedidos em prol de uma solução negociada.
1: A imprensa libanesa informou que vários ataques foram registrados contra vilarejos no sul do Líbano durante a madrugada e que na manhã dessa quinta, tropas israelenses avançavam em direção à cidade de Nabatieh.
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1: Chegou o grande dia. Nessa quinta, o México abre oficialmente a Copa do Mundo de 2026 no Estádio Azteca. Os detalhes com a correspondente da RFI no México, Larissa Werneck.
4: A abertura do evento, prevista para as 11h30 da manhã do horário local, terá a apresentação de artistas internacionais e mexicanos, além de um show repleto de referências culturais. Já a partida inaugural entre México e África do Sul será à 1h da tarde e marca o início de um Mundial histórico, sediado conjuntamente por México, Estados Unidos e Canadá. Mas, além da festa do futebol, o país chega à abertura em meio a um clima de tensão. Desde o início de junho, professores ligados à Coordenação Nacional dos Trabalhadores da Educação mantêm protestos no centro histórico da capital. A categoria cobra promessas de campanha da presidente Cláudia Sheinbaum relacionadas a direitos trabalhistas e previdenciários. Ao todo, o México receberá 13 partidas da Copa do Mundo. A expectativa do governo é receber mais de 5 milhões de turistas durante o Mundial. Larissa Werneck para a Rádio França Internacional.
1: Essa 23ª edição da Copa é conturbada por tensões geopolíticas, como as guerras no Oriente Médio e polêmicas principalmente relacionadas à política imigratória do governo americano. O Mundial de 2026 também entra para a história como o maior já realizado. De Nova York, nosso enviado especial, Elcio Ramalho, tem os detalhes.
5: Há uma mobilização para que nada atrapalhe o início de uma Copa do Mundo excepcional. Pela primeira vez, reúne 48 seleções e terá 104 jogos em 16 cidades. Há um consenso entre os especialistas de que as equipes que entram na competição como favoritas ao título são as que estão mais bem colocadas no ranking da FIFA. A Argentina e a França, atuais vice e campeã, e a Espanha. Inglaterra e Portugal também estão entre as seleções mais bem cotadas. E só depois aparecem a Alemanha e o Brasil. E a seleção brasileira continua sua preparação para a estreia no sábado contra o Marrocos. O treinador Carlo Ancelotti comanda na manhã desta quinta-feira um treino no Columbia Park, em Nova Jersey, que será apenas aberto à imprensa durante 15 minutos.
1: Ouvimos o enviado especial da RFI, Elcio Ramalho, de Nova York. No Brasil, a Comissão de Constituição e Justiça da Câmara considerou que a emenda à Constituição que reduz a maioridade penal no país para 16 anos tem respaldo constitucional e agora uma comissão especial deve ser instalada para analisar o mérito do texto. A decisão acirra os ânimos entre direita e esquerda nessa pré-campanha eleitoral. De Brasília, a correspondente Raquel Miura tem os detalhes.
6: O deputado capitão Alberto Neto, do PL, defendeu a mudança.
7: Nós precisamos dar uma resposta. Nós não podemos esperar mais vítimas de estupro, mais vítimas de assalto. Tenho duas filhas. Minha filha foi estuprada por um adolescente de 16 anos. Eu quero que ele pague o crime, a lei, como se fosse um adulto.
6: Já os governistas afirmam que a medida pode ter impacto negativo no combate à violência, com aliciamento de jovens ainda mais novos para o crime organizado. E citam motivação eleitoral da direita, como falou Sâmia Bonfim, do PSOL.
8: E apelam para para propostas populistas, que se trata de uma aberração jurídica, de uma inconsistência do ponto de vista orçamentário e que só serve para jogar para a plateia. Não é responsabilidade com nenhuma das vidas perdidas.
6: A PEC da maioridade penal não depende de sanção do Executivo, mas o texto precisa de 3/5 de aprovação no plenário da Câmara e depois do Senado. De Brasília para a RFI, Raquel Miura.
1: O Papa León XIV continua seu giro pela Espanha nessa quinta. Na ilha espanhola de Gran Canária, ele se reúne com migrantes no porto de Arguineguín e realiza assim o desejo de seu predecessor Francisco, o pontífice argentino que morreu há um ano sem ter conseguido fazer essa viagem, para onde mais de 46 mil pessoas chegaram em 2024, um ano recorde, enfrentando o mar em embarcações precárias. Antes da Gran Canária, León XIV esteve em Madrid e Barcelona durante sua viagem à Espanha, iniciada no último sábado. A visita termina na sexta, em outra ilha do arquipélago das Canárias, Tenerife, onde o Papa também vai visitar um centro para migrantes antes de uma última missa ao ar livre no porto de Santa Cruz. 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
1: Olá, é Daniela Franco quem fala e no segundo bloco do programa da RF Brasil, a imprensa francesa entra em ritmo de Copa do Mundo e avalia as chances da equipe da França de conseguir um terceiro título. Depois a gente ouve uma entrevista com Fábio Maleronca, um dos organizadores do livro Caixinhas de Música, que nos falou sobre a produção do segundo volume que traz entrevistas inéditas com grandes nomes da MPB. A gente encerra esse bloco com o programa Planeta Verde, que se concentra sobre a questão ambiental nessa Copa do Mundo, que será a mais poluente da história. Mas antes, no programa Linha Direta, vamos até Nova York, e aí sim, para conversar com o nosso enviado especial, Elcio Ramalho, sobre a abertura do Mundial nessa noite.
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9: Adriana Moisés.
10: Uma cerimônia grandiosa e repleta de estrelas foi programada para marcar o início da Copa de 2026. O jogo de estreia entre a seleção mexicana e a África do Sul, na capital do México, um dos três países organizadores do evento, junto com o Canadá e os Estados Unidos. Essa 23ª edição do evento esportivo mais popular do planeta entra para a história como a maior já realizada, com 48 equipes, mas também muito conturbada por tensões geopolíticas e polêmicas, principalmente relacionadas à rígida política migratória do governo americano. Quem nos traz mais detalhes é o enviado especial da RFI à Copa, Elcio Ramalho, direto de Nova York. Bom dia, Elcio. Polêmicas e protestos nunca faltaram na história recente dos mundiais de futebol. O que mais chama a atenção desta vez?
5: Há meses, o impacto da guerra dos Estados Unidos contra o Irã gerou dúvidas sobre o tratamento que seria reservado à seleção iraniana. É a primeira vez em quase 100 anos do Mundial de Futebol que um anfitrião recebe um país com quem está em guerra. Há poucos dias, o governo de Donald Trump anunciou a autorização da entrada da seleção do Irã para disputar jogos em Los Angeles e Seattle. Mas o visto é válido por 24 horas e, neste curto prazo, a seleção terá que entrar, jogar e deixar os Estados Unidos. As autorizações só valem para os jogadores e alguns membros considerados indispensáveis da comissão técnica. Outros integrantes, como da equipe médica, treinadores e até o presidente da Federação Iraniana de Futebol, que é um ex-membro da Guarda Revolucionária do Irã, tiveram o visto negado. Outra polêmica que ficará marcada nesta edição envolve o juiz de futebol Omar Abdulkadir Artan, da Somália. Ele foi um dos três árbitros africanos escalados para atuar neste Mundial. Mas depois de mais de 11 horas de interrogatório em sua chegada a Miami, foi expulso do país. Segundo Omar Artan, ele tinha toda a documentação necessária, incluindo o visto. O governo americano alegou que ele representava um perigo para o país, pois teria conexões com grupos terroristas. Questionado nesta quarta-feira, durante uma entrevista coletiva, o presidente da FIFA, Gianni Infantino, considerou a decisão infeliz, mas disse que a entidade, abre aspas, não pode controlar tudo.
10: Elcio, o que a FIFA organizou para a abertura desse Mundial maior já realizado?
5: Olha, uma hora e meia antes do primeiro jogo desta Copa, entre México e África do Sul, no mítico estádio Azteca, foi programado um show que promete ser espetacular. Os maiores destaques serão a colombiana Shakira e o nigeriano Burna Boy, que vão cantar ao vivo a música tema dessa Copa, Dai Dai. Mas uma série de outros artistas também vão apresentar outras músicas do álbum oficial da Copa. A presidente do México, Claudia Sheinbaum, garante que nada vai atrapalhar a cerimônia de abertura, uma vez que o país vive uma tensão social com uma onda de protestos, principalmente na cidade do México, contra o governo.
10: E no plano esportivo, Elcio, quem são as equipes favoritas para essa Copa?
5: Bom, há um consenso entre os especialistas de que as equipes que entram na competição como favoritas ao título são as que estão mais bem colocadas no ranking da FIFA. A Argentina e a França, atuais vice e campeã, e a Espanha, que fez uma ótima campanha nas eliminatórias e atualmente é segunda colocada no ranking da FIFA, atrás apenas da Argentina. Inglaterra e Portugal também estão entre as seleções mais bem cotadas. E só depois aparecem Alemanha e o Brasil. E a seleção brasileira continua sua preparação para a estreia no sábado contra o Marrocos. O treinador Carlo Ancelotti comanda na manhã desta quinta-feira um treino no Columbia Park, em Nova Jersey, e à tarde haverá uma coletiva com o goleiro Alisson.
10: Obrigada ao seu Ramalho, enviado especial da RFI à Copa, por sua participação no Linha Direta de hoje.
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1: A imprensa francesa entra em ritmo de Copa do Mundo e os jornais estampam suas capas com as estrelas da seleção nacional. Sob os olhos do mundo, é a manchete do jornal esportivo L'Equipe, que lembra que a França busca seu terceiro título, mas está no grupo mais difícil, avalia, com Senegal, Noruega e Iraque. Ainda assim, L'Equipe acredita que a equipe francesa tem potencial. Para o jornal Libération, o capitão Kylian Mbappé tem o peso da Copa nas costas. O diário destaca que o atacante francês monopoliza as atenções dentro e fora de campo, já que ele é admirado e respeitado tanto pelos colegas de seleção quanto pela torcida. Libé lembra que a França entra em campo apenas na próxima terça contra o Senegal e o diário é um tanto pessimista. Aposta que os Bleus, os azuis, como são chamados os jogadores da França, não conseguirão ir além das oitavas de final. O jornal Le Figaro discorda e acredita que a equipe da França tem potencial para conseguir um terceiro título. Mas os rivais são vários, afirma, citando Argentina, Espanha, Portugal e o Brasil. Para o jornal La Croix, ainda é uma incógnita se o futebol vai conseguir superar as polêmicas em torno dessa edição da Copa, com guerras como pano de fundo. A reportagem visitou bares em Paris e conversou com torcedores que se organizam para acompanhar as partidas, embora a euforia não seja imensa por enquanto. Mas isso pode mudar, acredita La Croix. A Copa do Mundo desperta um sentimento de pertencimento coletivo que poucos eventos são capazes de suscitar, conclui a matéria.
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1: No RFI Convida de hoje, eu converso com o Fábio Malerunca, que organizou com Renata Rocha o livro Caixinhas de Música, conversa sobre música brasileira, tempo e cidades, da editora Autonomia Literária, lançado em 2024, um grande sucesso no Brasil, que reúne entrevistas com grandes artistas brasileiros de diferentes gerações, estilos musicais e todas as regiões do país. Essa obra vai ganhar um segundo volume, com previsão de lançamento em 2027, com várias entrevistas já gravadas, sobre as quais a gente vai falar aqui hoje. Olá, Fábio. Muito obrigada por conversar comigo.
13: Oi, Daniela, tudo bem?
1: Tudo certo. Bom, Fábio, vou começar a entrevista pedindo para você explicar para o nosso público o que, que é o projeto Caixinhas de Música.
13: A gente foi fazendo muitos recortes da trajetória dos artistas para os lugares, né? O Mato Grosso, do Ney, a esquina do Clube da Esquina. Agora no volume 2, por exemplo, a Governador Valadares da Vanderleia, a Irará do Tom Zé. Então a gente vai buscando os lugares onde a música acontece.
1: No primeiro volume, publicado em 2024, Caixinhas de Música traz cerca de 20 entrevistas, bem Mato Grosso, Hermeto Pascoal, que aliás faleceu alguns meses após o lançamento do livro, Alaide Costa, Arnaldo Antunes, Fernanda Abreu, Alice Caymmi. Como é que foi organizar todas essas entrevistas e alinhavá-las nessa obra?
13: É um pouco isso, sim. O caso da você vê, o caso da Alice com o Michael Sullivan. Né? Ela dirigiu o disco do Michael Sullivan, que é com o nome dele antes de ele virar artista, Ivan Newton. Então a entrevista da Alice está cruzada com ele, porque ela dirigiu ele, apesar de serem de gerações totalmente diferentes. E assim com todos, então elas vão se cruzando pelo jeito mesmo. Então, como o Moraes Moreira, falando da guitarra elétrica, se encontra com o Armandinho e com o Spock, falando sobre a invenção do trio elétrico, toda a revolução que o Spock Frevo faz no Carnaval de Recife. Então, essas entrevistas elas vão se cruzando por afinidade, como se elas fossem fazendo parcerias, que são parcerias inusitadas.
1: Aliás, como você fala, né, na abertura do livro, não se trata de um diálogo ensaiado ou previamente estabelecido, né?
13: É, super, porque, por exemplo, o Ney contando que o fato dele usar o nome Mato Grosso, que era um nome que ele coloca como nome artístico, mas diferente do estado, ele coloca tudo junto, Mato Grosso, isso faz com que ele possa, com esse Mato Grosso, que era uma coisa questionável na década de 70, ninguém queria ser latino, diferente de hoje, que todo mundo quer, isso permite com que ele grave frevo, que ele grave baranha, que ele grave músicas de todos os gêneros, porque esse Mato Grosso, ele dá essa proteção, né? Talvez como o Belém da Fafá e como a ligação do Alceu Valença com Recife. Então, essa questão da trajetória dos artistas acaba ficando muito marcada. É o caso um pouco do Hermeto, né? Como você falou, que teve essa despedida maravilhosa em Bangu, que era onde ele morava. E quando a gente foi entrevistar ele, na preparação, o pessoal falou assim, a gente não vai falar que o Hermeto Pascoal é um gênio para o Hermeto Pascoal, né? A milésima pessoa falar isso. Então é uma entrevista muito conduzida sobre pintura, sobre comida, sobre como ele pinta as próprias capas do disco. Porque, por exemplo, no caso do Hermeto, a gente não está falando de um artista que a música é uma linguagem artística, é uma dimensão da vida, né?
1: A imprensa brasileira gostou muito do episódio da Jaguatirica, da Rita Lee, na entrevista do Ney Mato Grosso, que está no primeiro volume do livro. Da próxima obra, você pode dar uma palhinha de algumas das entrevistas ou contar algum episódio, história, que você acha que vai surpreender o público?
13: Ah, tem muita coisa, sim. Gosto muito da ideia da jovem Vanderleia, por exemplo, criando com o irmão, todos aqueles figurinos, criando bota, roupa, criando comportamento, né? Eu achava, antes de fazer entrevista, que a Vanderleia tinha inventado a calça comprida para a mulher. Mas, na verdade, ele inventa toda uma forma de comportamento, né, no Brasil, né, de usar bota, de usar uma série de adereços de cabelo, de uma forma de dançar. E ela e o irmão sozinhos, isso antes de chegar no Rio, antes da Jovem Guarda, já compondo. E eu acho muito impressionante. E ela meio que falando que todas as artistas, praticamente todas as artistas, inclusive a Galo, de criar o Fatal, várias, Nara, várias das artistas iam pro show dela para ver, mas como era um show da Jovem Guarda, ninguém podia declarar publicamente isso.
1: Fábio, a gente sabe então que o próximo volume do Caixinhas de Música vai ter Vanderleia, vai ter o Tom Zé, ele segue no mesmo formato, dentro dessa mesma ideia. Quem mais faz parte do segundo volume?
13: Ah, Fernanda Takai, Renato Teixeira. E o Caixinhas 2, eu acho que você vai montando um acervo de diálogos que a gente mesmo não espera, né? Por exemplo, agora no Caixinhas 1, na entrevista com a Fernanda Abreu, a gente conhece a Fernanda Abreu, mas essa transição que ela faz, de uma banda, né, como a Blitz, para chegar no batuque samba funk dela, a gente vai percebendo que é uma coisa antropológica mesmo, através do baile, pelo irmão Viana, e ela se aproxima do funk pela dança, não pela música. É um livro, a gente chama de livro de avião, né, livro de ônibus, né? você pode fazer de qualquer jeito, de qualquer forma, de trás para frente. É um livro de entrevistas, ele também tem esse sentido de divertir, assim, né?
1: Perfeito, muito obrigada, Fábio Malerunca, organizador do livro Caixinhas de Música, conversa sobre música brasileira, tempo e cidades, que vai ganhar um segundo volume em 2027.
13: Obrigado, Daniela, valeu.
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16: O vencedor da Copa do Mundo de Futebol vai ser definido no campo, mas essa edição da competição já tem um título nada honrado a exibir. O de mundial mais emissor de gases de efeito estufa da história do esporte. Disputado em 3 países, 16 cidades e com um recorde de 48 equipes, a Copa vai mobilizar um uso inédito de transporte em avião pelas seleções e torcedores. O alto volume de voos vai ser inevitável não apenas para levar um recorde de 6 milhões de espectadores do mundo todo para os países sede, Estados Unidos, México e Canadá, mas também para os deslocamentos internos até os locais das partidas. A distribuição dos jogos desconsiderou o balanço ambiental das distâncias. O resultado é que as emissões geradas pela Copa serão o dobro da última edição no Catar, 7,8 milhões de toneladas de CO2 equivalentes, avalia um estudo da Plataforma Internacional de Contabilidade de Carbono Greenly. Para se ter uma ideia, isso corresponde às emissões anuais de um país pobre como Serra Leoa, ou então 1 milhão e 700 mil carros a combustível. O diretor da Greenly, Alexis Normand, comenta.
17: O que nos impressionou nesta Copa do Mundo é que ninguém falou sobre essa questão. É uma completa negligência, como se as mudanças climáticas não existissem. Como se trata de um evento global, valeria a pena considerar o seu impacto em outras questões globais, como são as mudanças do clima.
16: A média da distância da viagem de ida e volta percorrida por cada torcedor nesta Copa será de 19,4 mil quilômetros, contra 13 mil para o Catar em 2022. Para piorar, essa edição terá nada menos do que 3 vezes mais participantes do que a última. As emissões dos transportes representarão, assim, 87% das emissões totais dessa Copa, estima Greenly. A maioria das partidas vai acontecer nos Estados Unidos de Donald Trump, um presidente negacionista climático, que em momento algum da organização do evento se preocupou em diminuir a pegada de carbono. Mas o que chamou a atenção foi o silêncio da Federação Internacional de Futebol, a FIFA, sobre esse tema. E apesar de a entidade ter um objetivo de redução de 50% das emissões nos seus eventos até 2030 e atingir a neutralidade de carbono até 2040. Alexis Normand.
17: Durante a Copa do Mundo do Catar, a FIFA fez algumas confusões, porque depois de prometer que o Mundial seria neutro em carbono, soubemos que ela esqueceu de calcular as emissões indiretas relacionadas ao transporte de passageiros. Então ela disse, não é um problema, porque vamos comprar projetos de compensação de carbono, financiar florestas, etc. Só que os projetos em questão não foram verificados. Isso se tornou um problema de comunicação para eles, de modo que agora, aparentemente, eles decidiram nem sequer tocar mais no assunto.
16: Desta vez, a federação reconhece o peso dos transportes no balanço ambiental do evento. Entretanto, a FIFA alega que a decisão de espalhar as competições por estádios tão distantes foi para privilegiar as instalações e infraestruturas existentes, outro eixo de peso na pegada de carbono de um grande evento esportivo. Daqui a 4 anos, o formato em que os jogos serão divididos entre diferentes países vai voltar a acontecer, na Copa em Portugal, Espanha e Marrocos. O especialista francês assinala que vai ser uma oportunidade de retomar o exemplo dos Jogos Olímpicos de Paris, que limitou o impacto ambiental a 2,08 milhões de toneladas de carbono, o mais baixo desde a Olimpíada de Londres de 2012. Ele defende que os recursos investidos nas infraestruturas, principalmente no Marrocos, um país em desenvolvimento, privilegiem a sustentabilidade e que os critérios ambientais sejam uma condição para as licitações de obras.
18: Estão previstos grandes investimentos. Então, por que não imaginar, como fez Paris, um plano Marshall para o investimento em infraestrutura de baixo carbono? Você pode aproveitar para renovar sua rede ferroviária, renovar suas instalações esportivas e fazê-las consumir menos energia, conectá-las a fontes de energia renováveis e assim por diante. Dessa forma, você minimiza o impacto de carbono do transporte e tem edifícios que serão menos poluentes.
16: O Planeta Verde fica por aqui hoje. Até a quinta que vem.

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1: Paris, 11 de junho de 2026. Essas são as principais notícias desta quinta-feira. Os Estados Unidos afirmaram ter concluído uma nova série de bombardeios contra o Irã, que respondeu com ataques a bases americanas na região e ameaça agora mirar em navios que transitarem pelo Estreito de Hormuz. Os bombardeios americanos tiveram como alvo principalmente o sul do Irã, mas locais próximos à capital também foram atingidos. Ao menos 3 pessoas ficaram feridas na região de Teherã. Em Bahrein, uma criança foi ferida por destroços de drones iranianos. O exército da Jordânia indicou ter derrubado 20 mísseis iranianos. Em comunicado divulgado nessa manhã, o Irã avaliou que o cessar-fogo com os Estados Unidos se tornou sem sentido. A China fez um apelo para que os Estados Unidos e o Irã cessem imediatamente os ataques, enquanto o Paquistão, país mediador de um acordo, reforçou os pedidos em prol de uma solução negociada. O México abre hoje oficialmente a Copa do Mundo de 2026 no Estádio Azteca. A abertura do evento, às 11h30 da manhã pelo horário local, terá a apresentação de artistas internacionais e mexicanos. A partida inaugural entre México e África do Sul será à 1h da tarde e marca o início de um mundial histórico e marcado pelas guerras no Oriente Médio e a dura política imigratória de Donald Trump. A seleção brasileira continua sua preparação para a estreia no sábado contra o Marrocos. O treinador Carlo Ancelotti comanda hoje um treino no Columbia Park em Nova Jersey e à tarde haverá uma coletiva com o goleiro Alisson. O Papa Leão XIV continua seu giro pela Espanha hoje. Na ilha espanhola de Gran Canaria, ele se reúne com migrantes no porto de Arguineguín e realiza assim o desejo de seu predecessor Francisco, que morreu há 1 ano sem ter conseguido fazer essa viagem. Leão XIV esteve em Madrid e em Barcelona durante essa visita iniciada no último sábado. O giro termina amanhã em outra ilha do arquipélago das Canárias, Tenerife, onde o Papa também visitará um centro para migrantes antes de uma última missa ao ar livre no porto de Santa Cruz. Belfast, na Irlanda do Norte, foi palco da segunda noite de distúrbios após um ataque com faca, pelo qual um refugiado sudanês foi indiciado. A polícia usou jatos de água para dispersar manifestantes anti-imigração que atiraram tijolos e garrafas de vidro contra as forças de segurança e incendiaram contêineres de lixo. O primeiro-ministro Keir Starmer classificou os distúrbios de chocantes e completamente inaceitáveis. 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São 11h30 em Paris, 6h30 pelo horário de Brasília. 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
1: Bom dia, sol e 14 graus em Paris. Em destaque nesta quinta-feira, 11 de junho de 2026. Estados Unidos lançam novos ataques contra o Irã, que responde com bombardeios a bases americanas e afirma que cessar-fogo perdeu o sentido. Chegou o grande dia, o México abre oficialmente a Copa do Mundo de 2026 no Estádio Azteca. E a seleção brasileira continua a preparação para enfrentar o Marrocos no sábado. Carlo Ancelotti comanda treino no Columbia Park, em Nova Jersey. Essas e outras notícias a seguir. Os Estados Unidos afirmaram nessa madrugada que concluíram uma nova série de bombardeios contra o Irã, que respondeu com ataques a bases americanas na região e ameaça mirar em navios que transitarem pelo Estreito de Hormuz. Os bombardeios americanos tiveram como alvo principalmente o sul do Irã, mas locais próximos à capital também foram atingidos. Ao menos 3 pessoas ficaram feridas na região de Teherã. Em Bahrein, uma criança foi ferida por destroços de drones iranianos, que também incendiaram veículos e danificaram residências. O exército da Jordânia indicou ter derrubado 20 mísseis iranianos. Em comunicado divulgado nessa manhã, o Irã avaliou que o cessar-fogo se tornou sem sentido. Os detalhes com Luísa Ramos.
3: os ataques ilegais e criminosos perpetrados pelos Estados Unidos nas últimas horas constituem não apenas uma violação flagrante da Carta das Nações Unidas, mas também tornam o cessar-fogo praticamente sem sentido, afirmou o Ministério das Relações Exteriores em um comunicado. Os negociadores do Catar deixaram Teherã nesta quinta-feira, onde na véspera realizaram tentativas de reduzir as divergências entre os Estados Unidos e o Irã. Até o momento, nenhuma informação sobre esses diálogos foi divulgada. A China fez um apelo nesta manhã para que os Estados Unidos e o Irã cessem imediatamente os ataques, enquanto o Paquistão, outro país mediador de um acordo, denunciou hoje uma escalada e reforçou os pedidos em prol de uma solução negociada.
1: A imprensa libanesa informou que vários ataques foram registrados contra vilarejos no sul do Líbano durante a madrugada e que na manhã dessa quinta, tropas israelenses avançavam em direção à cidade de Nabatieh.
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1: Chegou o grande dia. Nessa quinta, o México abre oficialmente a Copa do Mundo de 2026 no Estádio Azteca. Os detalhes com a correspondente da RFI no México, Larissa Werneck.
4: A abertura do evento, prevista para as 11h30 da manhã do horário local, terá a apresentação de artistas internacionais e mexicanos, além de um show repleto de referências culturais. Já a partida inaugural entre México e África do Sul será à 1h e marca o início de um Mundial histórico, sediado conjuntamente por México, Estados Unidos e Canadá. Mas, além da festa do futebol, o país chega à abertura em meio a um clima de tensão. Desde o início de junho, professores ligados à Coordenação Nacional dos Trabalhadores da Educação mantêm protestos no centro histórico da capital. A categoria cobra promessas de campanha da presidente Cláudia Sheinbaum relacionadas a direitos trabalhistas e previdenciários. Ao todo, o México receberá 13 partidas da Copa do Mundo. A expectativa do governo é receber mais de 5 milhões de turistas durante o Mundial. Larissa Werneck para a Rádio França Internacional.
1: Essa 23ª edição da Copa é conturbada por tensões geopolíticas, como as guerras no Oriente Médio, e polêmicas principalmente relacionadas à política imigratória do governo americano. O Mundial de 2026 também entra para a história como o maior já realizado. De Nova York, nosso enviado especial, Elcio Ramalho, tem os detalhes.
5: Há uma mobilização para que nada atrapalhe o início de uma Copa do Mundo excepcional. Pela primeira vez, reúne 48 seleções e terá 104 jogos em 16 cidades. Há um consenso entre os especialistas de que as equipes que entram na competição como favoritas ao título são as que estão mais bem colocadas no ranking da FIFA. A Argentina e a França, atuais vice e campeã, e a Espanha, Inglaterra e Portugal também estão entre as seleções mais bem cotadas. E só depois aparecem a Alemanha e o Brasil. E a seleção brasileira continua sua preparação para a estreia no sábado contra o Marrocos. O treinador Carlo Ancelotti comanda na manhã desta quinta-feira um treino no Columbia Park, em Nova Jersey, que será apenas aberto à imprensa durante 15 minutos.
1: Ouvimos o enviado especial da RFI, Elcio Ramalho, de Nova York. No Brasil, a Comissão de Constituição e Justiça da Câmara considerou que a emenda à Constituição que reduz a maioridade penal no país para 16 anos tem respaldo constitucional e agora uma comissão especial deve ser instalada para analisar o mérito do texto. A decisão acirra os ânimos entre direita e esquerda nessa pré-campanha eleitoral. De Brasília, a correspondente Raquel Miura tem os detalhes.
6: O deputado Capitão Alberto Neto, do PL, defendeu a mudança.
7: Nós precisamos dar uma resposta. Nós não podemos esperar mais vítimas de estupro, mais vítimas de assalto. Tenho duas filhas. Minha filha foi estuprada por um adolescente de 16 anos. Eu quero que ele pague o crime, a lei, como se fosse um adulto.
6: Já os governistas afirmam que a medida pode ter impacto negativo no combate à violência, com aliciamento de jovens ainda mais novos para o crime organizado, e citam motivação eleitoral da direita como falou Sâmia Bonfim, do PSOL.
8: E apelam para propostas populistas que se trata de uma aberração jurídica, de uma inconsistência do ponto de vista orçamentário e que só serve para jogar para a plateia. Não é responsabilidade com nenhuma das vidas perdidas.
6: A PEC da maioridade penal não depende de sanção do Executivo, mas o texto precisa de 3/5 de aprovação no plenário da Câmara e depois do Senado. De Brasília para a RFI, Raquel Miura.
1: O Papa León XIV continua seu giro pela Espanha nessa quinta. Na ilha espanhola de Gran Canária, ele se reúne com migrantes no porto de Arguineguín e realiza assim o desejo de seu predecessor Francisco, o pontífice argentino que morreu há um ano sem ter conseguido fazer essa viagem, para onde mais de 46 mil pessoas chegaram em 2024, um ano recorde, enfrentando o mar em embarcações precárias. Antes da Gran Canária, León XIV esteve em Madrid e Barcelona durante sua viagem à Espanha, iniciada no último sábado. A visita termina na sexta, em outra ilha do arquipélago das Canárias, Tenerife, onde o Papa também vai visitar um centro para migrantes antes de uma última missa ao ar livre no porto de Santa Cruz. 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
1: Olá, é Daniela Franco quem fala e no segundo bloco do programa da RFI Brasil, a imprensa francesa entra em ritmo de Copa do Mundo e avalia as chances da equipe da França de conseguir um terceiro título. Depois a gente ouve uma entrevista com Fábio Maleronca, um dos organizadores do livro Caixinhas de Música, que nos falou sobre a produção do segundo volume que traz entrevistas inéditas com grandes nomes da MPB. A gente encerra esse bloco com o programa Planeta Verde, que se concentra sobre a questão ambiental nessa Copa do Mundo, que será a mais poluente da história. Mas antes, no programa Linha Direta, vamos até Nova York e aí sim, para conversar com o nosso enviado especial, Elcio Ramalho, sobre a abertura do Mundial nessa noite.
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11: Uma cerimônia grandiosa e repleta de estrelas foi programada para marcar o início da Copa de 2026. O jogo de estreia entre a seleção mexicana e a África do Sul, na capital do México, um dos três países organizadores do evento, junto com o Canadá e os Estados Unidos. Essa 23ª edição do evento esportivo mais popular do planeta entra para a história como a maior já realizada, com 48 equipes, mas também muito conturbada por tensões geopolíticas e polêmicas, principalmente relacionadas à rígida política migratória do governo americano. Quem nos traz mais detalhes é o enviado especial da RFI à Copa, Elcio Ramalho, direto de Nova York. Bom dia, Elcio. Polêmicas e protestos nunca faltaram na história recente dos mundiais de futebol. O que mais chama a atenção desta vez?
12: Há meses, o impacto da guerra dos Estados Unidos contra o Irã gerou dúvidas sobre o tratamento que seria reservado à seleção iraniana. É a primeira vez em quase 100 anos do Mundial de Futebol que um anfitrião recebe um país com quem está em guerra. Há poucos dias, o governo de Donald Trump anunciou a autorização da entrada da seleção do Irã para disputar jogos em Los Angeles e Seattle. Mas o visto é válido por 24 horas e, neste curto prazo, a seleção terá que entrar, jogar e deixar os Estados Unidos. As autorizações só valem para os jogadores e alguns membros considerados indispensáveis da comissão técnica. Outros integrantes, como da equipe médica, treinadores e até o presidente da Federação Iraniana de Futebol, que é um ex-membro da Guarda Revolucionária do Irã, tiveram o visto negado. Outra polêmica que ficará marcada nesta edição envolve o juiz de futebol Omar Abdulkadir Artan, da Somália. Ele foi um dos três árbitros africanos escalados para atuar neste Mundial. Mas depois de mais de 11 horas de interrogatório em sua chegada a Miami, foi expulso do país. Segundo Omar Artan, ele tinha toda a documentação necessária, incluindo o visto. O governo americano alegou que ele representava um perigo para o país, pois teria conexões com grupos terroristas. Questionado nesta quarta-feira, durante uma entrevista coletiva, o presidente da FIFA, Gianni Infantino, considerou a decisão infeliz, mas disse que a entidade, abre aspas, não pode controlar tudo.
11: Elcio, o que a FIFA organizou para a abertura desse Mundial maior já realizado?
12: Olha, uma hora e meia antes do primeiro jogo desta Copa, entre México e África do Sul, no mítico estádio Azteca, foi programado um show que promete ser espetacular. Os maiores destaques serão a colombiana Shakira e o nigeriano Burna Boy, que vão cantar ao vivo a música tema dessa Copa, Dai Dai. Mas uma série de outros artistas também vão apresentar outras músicas do álbum oficial da Copa. A presidente do México, Claudia Sheinbaum, garante que nada vai atrapalhar a cerimônia de abertura, uma vez que o país vive uma tensão social com uma onda de protestos, principalmente na cidade do México, contra o governo.
11: E no plano esportivo, Elcio, quem são as equipes favoritas para essa Copa?
12: Bom, há um consenso entre os especialistas de que as equipes que entram na competição como favoritas ao título são as que estão mais bem colocadas no ranking da FIFA. A Argentina e a França, atuais vice e campeã, e a Espanha, que fez uma ótima campanha nas eliminatórias e atualmente é a segunda colocada no ranking da FIFA, atrás apenas da Argentina. Inglaterra e Portugal também estão entre as seleções mais bem cotadas e só depois aparecem Alemanha e o Brasil. E a seleção brasileira continua sua preparação para a estreia no sábado contra o Marrocos. O treinador Carlo Ancelotti comanda na manhã desta quinta-feira um treino no Columbia Park, em Nova Jersey, e à tarde haverá uma coletiva com o goleiro Alisson.
11: Obrigada ao seu Ramalho, enviado especial da RFA Copa, por sua participação no Linha Direta de hoje.
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1: A imprensa francesa entra em ritmo de Copa do Mundo e os jornais estampam suas capas com as estrelas da seleção nacional. Sob os olhos do mundo, é a manchete do jornal esportivo L'Equipe, que lembra que a França busca seu terceiro título, mas está no grupo mais difícil, avalia, com Senegal, Noruega e Iraque. Ainda assim, L'Equipe acredita que a equipe francesa tem potencial. Para o jornal Libération, o capitão Kylian Mbappé tem o peso da Copa nas costas. O diário destaca que o atacante francês monopoliza as atenções dentro e fora de campo, já que ele é admirado e respeitado tanto pelos colegas de seleção quanto pela torcida. Libé lembra que a França entra em campo apenas na próxima terça contra o Senegal e o diário é um tanto pessimista. Aposta que os Bleus, os azuis, como são chamados os jogadores da França, não conseguirão ir além das oitavas de final. O jornal Le Figaro discorda e acredita que a equipe da França tem potencial para conseguir um terceiro título. Mas os rivais são vários, afirma, citando Argentina, Espanha, Portugal e o Brasil. Para o jornal La Croix, ainda é uma incógnita se o futebol vai conseguir superar as polêmicas em torno dessa edição da Copa, com guerras como pano de fundo. A reportagem visitou bares em Paris e conversou com torcedores que se organizam para acompanhar as partidas, embora a euforia não seja imensa por enquanto. Mas isso pode mudar, acredita La Croix. A Copa do Mundo desperta um sentimento de pertencimento coletivo que poucos eventos são capazes de suscitar, conclui a matéria.
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1: No RFI Convida de hoje, eu converso com Fábio Malerunca, que organizou com Renata Rocha o livro Caixinhas de Música, conversa sobre música brasileira, tempo e cidades, da editora Autonomia Literária, lançado em 2024, um grande sucesso no Brasil, que reúne entrevistas com grandes artistas brasileiros de diferentes gerações, estilos musicais e todas as regiões do país. Essa obra vai ganhar um segundo volume, com previsão de lançamento em 2027, com várias entrevistas já gravadas, sobre as quais a gente vai falar aqui hoje. Olá, Fábio. Muito obrigada por conversar comigo.
13: Oi, Daniela, tudo bem?
1: Tudo certo. Bom, Fábio, vou começar a entrevista pedindo para você explicar para o nosso público o que, que é o projeto Caixinhas de Música.
13: Ah, a gente foi fazendo muitos recortes da trajetória dos artistas para os lugares, né? O Mato Grosso, do Ney, a Esquina, do Clube da Esquina. É, agora no volume 2, por exemplo, a Governador Valadares, da Vanderleia, a Irará, do Tom Zé. Então a gente vai buscando os lugares onde a música acontece.
1: No primeiro volume, publicado em 2024, Caixinhas de Música traz cerca de 20 entrevistas, Ney Mato Grosso, Hermeto Pascoal, que aliás faleceu alguns meses após o lançamento do livro, Alaide Costa, Arnaldo Antunes, Fernanda Abreu, Alice Caymmi. Como é que foi organizar todas essas entrevistas e alinhavá-las nessa obra?
13: É um pouco isso, sim. O caso da você vê o caso da Alice com o Michael Sullivan. Ela dirigiu o disco do Michael Sullivan, que é com o nome dele antes de virar artista, Ivanilton. Então a entrevista da Alice está cruzada com ele, porque ela dirigiu ele, apesar de serem de gerações totalmente diferentes. E assim com todos. Então elas vão se cruzando pelo jeito mesmo. Então, como o Moraes Moreira, falando da guitarra elétrica, se encontra com Armandinho e com o Spock, falando sobre a invenção do trio elétrico, toda a revolução que o Spock Frevo faz no Carnaval de Recife. Então, essas entrevistas vão se cruzando por afinidade, como se elas fossem fazendo parcerias, que são parcerias inusitadas.
1: Aliás, como você fala, né, na abertura do livro, não se trata de um diálogo ensaiado ou previamente estabelecido, né?
13: É, super, porque, por exemplo, o Ney contando que o fato dele usar o nome Mato Grosso, que era um nome que ele coloca como nome artístico, mas diferente do estado, ele coloca tudo junto, Mato Grosso, isso faz com que ele possa, com esse Mato Grosso, que era uma coisa questionável na década de 70, ninguém queria ser latino, diferente de hoje, que todo mundo quer, isso permite com que ele grave Frevo, que ele grave Baranha, que ele grave música de todos os gêneros, porque esse Mato Grosso, ele dá essa proteção, né? Talvez como o Belém da Fafá e como a ligação do Alceu Valença com Recife. Então, essa questão da trajetória dos artistas acaba ficando muito marcada. É o caso um pouco do Hermeto, né? Como você falou, que teve essa despedida maravilhosa em Bangu, que era onde ele morava. E quando a gente foi entrevistar ele, na preparação, o pessoal falou assim: a gente não vai falar que o Hermeto Pascoal é um gênio para o Hermeto Pascoal, né? A milésima pessoa falar isso. Então é uma entrevista muito conduzida sobre pintura, sobre comida, sobre como ele pinta as próprias capas do disco. Porque, por exemplo, no caso do Hermeto, a gente não está falando de um artista que a música é uma linguagem artística, é uma dimensão da vida, né?
1: A imprensa brasileira gostou muito do episódio da Jaguatirica, da Rita Lee, na entrevista do Ney Mato Grosso, que está no primeiro volume do livro. Da próxima obra, você pode dar uma palhinha de algumas das entrevistas ou contar algum episódio, história, que você acha que vai surpreender o público?
13: Ah, tem muita coisa, sim. Gosto muito da ideia da jovem Vanderleia, por exemplo, criando com o irmão, todos aqueles figurinos, criando bota, roupa, criando comportamento, né? Eu achava, antes de fazer entrevista, que a Vanderleia tinha inventado a calça comprida para a mulher. Mas, na verdade, ele inventa toda uma forma de comportamento, né, no Brasil, né, de usar bota, de usar uma série de adereços de cabelo, de uma forma de dançar, e ela e o irmão sozinhos, isso antes de chegar no Rio, antes da Jovem Guarda, já compondo. E eu acho muito impressionante, e ela meio que falando que todas as artistas, praticamente todas as artistas, inclusive a Galo, de criar o Fatal, várias, Nara, várias das artistas iam pro show dela para ver, mas como era um show da Jovem Guarda, ninguém podia declarar publicamente isso.
1: Fábio, a gente sabe então que o próximo volume do Caixinhas de Música vai ter Vanderleia, vai ter o Tom Zé, ele segue no mesmo formato, dentro dessa mesma ideia. Quem mais faz parte do segundo volume?
13: Ah, Fernanda Takai, Renato Teixeira. E o Caixinhas 2, eu acho que você vai montando um acervo de diálogos que a gente mesmo não espera, né? Por exemplo, agora no Caixinhas 1, na entrevista com a Fernanda Abreu, a gente conhece a Fernanda Abreu, mas essa transição que ela faz de uma banda, né, como a Blitz, para chegar no Batuque Samba Funk, diálogos que a gente mesmo não espera, né? Por exemplo, agora no Caixinhas 1, na entrevista com a Fernanda Abreu, a gente conhece a Fernanda Abreu, mas essa transição que ela faz de uma banda, né, como a Blitz, para chegar no Batuque Samba Funk dela, a gente vai percebendo que é

0: Alexis Normand comenta.
1: O que nos impressionou nesta Copa do Mundo é que ninguém falou sobre essa questão. É uma completa negligência, como se as mudanças climáticas não existissem. Como se trata de um evento global, valeria a pena considerar o seu impacto em outras questões globais, como são as mudanças do clima.
0: A média da distância da viagem de ida e volta percorrida por cada torcedor nesta Copa será de 19,4 mil quilômetros, contra 13 mil para o Qatar em 2022. Para piorar, essa edição terá nada menos do que 3 vezes mais participantes do que a última. As emissões dos transportes representarão, assim, 87% das emissões totais dessa Copa, estima Greenlee. A maioria das partidas vai acontecer nos Estados Unidos de Donald Trump, um presidente negacionista climático, que em momento algum da organização do evento se preocupou em diminuir a pegada de carbono. Mas o que chamou a atenção foi o silêncio da Federação Internacional de Futebol, a FIFA, sobre esse tema. E apesar de a entidade ter um objetivo de redução de 50% das emissões nos seus eventos até 2030, e atingir a neutralidade de carbono até 2040. Alexis Normand.
1: Durante a Copa do Mundo do Qatar, a FIFA fez algumas confusões, porque depois de prometer que o Mundial seria neutro em carbono, soubemos que ela esqueceu de calcular as emissões indiretas relacionadas ao transporte de passageiros. Então ela disse, não é um problema, porque vamos comprar projetos de compensação de carbono, financiar florestas, etc. Só que os projetos em questão não foram verificados. Isso se tornou um problema de comunicação para eles, de modo que agora, aparentemente, eles decidiram nem sequer tocar mais no assunto.
0: Desta vez, a federação reconhece o peso dos transportes no balanço ambiental do evento. Entretanto, a FIFA alega que a decisão de espalhar as competições por estádios tão distantes foi para privilegiar as instalações e infraestruturas existentes, outro eixo de peso na pegada de carbono de um grande evento esportivo. Daqui a 4 anos, o formato em que os jogos serão divididos entre diferentes países vai voltar a acontecer, na Copa em Portugal, Espanha e Marrocos. O especialista francês assinala que vai ser uma oportunidade de retomar o exemplo dos Jogos Olímpicos de Paris, que limitou o impacto ambiental a 2,08 milhões de toneladas de carbono, o mais baixo desde a Olimpíada de Londres de 2012. Ele defende que os recursos investidos nas infraestruturas, principalmente no Marrocos, um país em desenvolvimento, privilegiem a sustentabilidade e que os critérios ambientais sejam uma condição para as licitações de obras.
1: Estão previstos grandes investimentos. Então, por que não imaginar, como fez Paris, um plano Marshall para o investimento em infraestrutura de baixo carbono? Você pode aproveitar para renovar sua rede ferroviária, renovar suas instalações esportivas e fazê-las consumir menos energia, conectá-las a fontes de energia renováveis e assim por diante. Dessa forma, você minimiza o impacto de carbono do transporte e tem edifícios que serão menos poluentes.
0: O Planeta Verde fica por aqui hoje. Até a quinta que vem.

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1: Paris, 11 de junho de 2026. Essas são as principais notícias desta quinta-feira. Os Estados Unidos afirmaram ter concluído uma nova série de bombardeios contra o Irã, que respondeu com ataques a bases americanas na região e ameaça agora mirar em navios que transitarem pelo Estreito de Hormuz. Os bombardeios americanos tiveram como alvo principalmente o sul do Irã, mas locais próximos à capital também foram atingidos. Ao menos 3 pessoas ficaram feridas na região de Teherã. Em Bahrein, uma criança foi ferida por destroços de drones iranianos. O exército da Jordânia indicou ter derrubado 20 mísseis iranianos. Em comunicado divulgado nessa manhã, o Irã avaliou que o cessar-fogo com os Estados Unidos se tornou sem sentido. A China fez um apelo para que os Estados Unidos e o Irã cessem imediatamente os ataques, enquanto o Paquistão, país mediador de um acordo, reforçou os pedidos em prol de uma solução negociada. O México abre hoje oficialmente a Copa do Mundo de 2026 no

0: Estádio Azteca. A abertura do evento, às 11h30 da manhã, pelo horário local, terá a apresentação de artistas internacionais e mexicanos. A partida inaugural entre México e África do Sul será à 13h e marca o início de um Mundial histórico e marcado pelas guerras no Oriente Médio e a dura política imigratória de Donald Trump. A seleção brasileira continua sua preparação para a estreia no sábado contra o Marrocos. O treinador Carlo Ancelotti comanda hoje um treino no Columbia Park, em Nova Jersey, e à tarde haverá uma coletiva com o goleiro Alisson. O Papa Leão XIV continua seu giro pela Espanha hoje. Na ilha espanhola de Gran Canária, ele se reúne com migrantes no porto de Arguineguín e realiza assim o desejo de seu predecessor Francisco, que morreu há um ano sem ter conseguido fazer essa viagem. Leão XIV esteve em Madrid e em Barcelona durante essa visita iniciada no último sábado. O giro termina amanhã em outra ilha do arquipélago das Canárias, Tenerife, onde o Papa também visitará um centro para migrantes antes de uma última missa ao ar livre no porto de Santa Cruz. Belfast, na Irlanda do Norte, foi palco da segunda noite de distúrbios após um ataque com faca, pelo qual um refugiado sudanês foi indiciado. A polícia usou jatos de água para dispersar manifestantes anti-imigração que atiraram tijolos e garrafas de vidro contra as forças de segurança e incendiaram contêineres de lixo. O primeiro-ministro Keir Starmer classificou os distúrbios de chocantes e completamente inaceitáveis. 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Onze horas e 30 minutos em Paris, 6h30 pelo horário de Brasília. 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
0: Bom dia, sol e 14 graus em Paris. Em destaque nesta quinta-feira, 11 de junho de 2026. Estados Unidos lançam novos ataques contra o Irã, que responde com bombardeios a bases americanas e afirma que cessar-fogo perdeu o sentido. Chegou o grande dia, o México abre oficialmente a Copa do Mundo de 2026 no Estádio Azteca. E a seleção brasileira continua a preparação para enfrentar o Marrocos no sábado. Carlo Ancelotti comanda treino no Columbia Park, em Nova Jersey. Essas e outras notícias a seguir. Os Estados Unidos afirmaram nessa madrugada que concluíram uma nova série de bombardeios contra o Irã, que respondeu com ataques a bases americanas na região e ameaça mirar em navios que transitarem pelo Estreito de Hormuz. Os bombardeios americanos tiveram como alvo principalmente o sul do Irã, mas locais próximos à capital também foram atingidos. Ao menos 3 pessoas ficaram feridas na região de Teherã. Em Bahrein, uma criança foi ferida por destroços de drones iranianos, que também incendiaram veículos e danificaram residências. O exército da Jordânia indicou ter derrubado 20 mísseis iranianos. Em comunicado divulgado nessa manhã, o Irã avaliou que o cessar-fogo se tornou sem sentido. Os detalhes com Luísa Ramos.
3: Os ataques ilegais e criminosos perpetrados pelos Estados Unidos nas últimas horas constituem não apenas uma violação flagrante da Carta das Nações Unidas, mas também tornam o cessar-fogo praticamente sem sentido, afirmou o Ministério das Relações Exteriores em um comunicado. Os negociadores do Catar deixaram Teherã nesta quinta-feira, onde, na véspera, realizaram tentativas de reduzir as divergências entre os Estados Unidos e o Irã. Até o momento, nenhuma informação sobre esses diálogos foi divulgada. A China fez um apelo nesta manhã para que os Estados Unidos e o Irã cessem imediatamente os ataques, enquanto o Paquistão, outro país mediador de um acordo, denunciou hoje uma escalada e reforçou os pedidos em prol de uma solução negociada.
0: A imprensa libanesa informou que vários ataques foram registrados contra vilarejos no sul do Líbano durante a madrugada e que na manhã dessa quinta tropas israelenses avançavam em direção à cidade de Nabatieh.
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0: Chegou o grande dia. Nessa quinta, o México abre oficialmente a Copa do Mundo de 2026 no Estádio Azteca. Os detalhes com a correspondente da RFI no México, Larissa Werneck.
4: A abertura do evento, prevista para as 11h30 da manhã do horário local, terá a apresentação de artistas internacionais e mexicanos, além de um show repleto de referências culturais. Já a partida inaugural entre México e África do Sul será à 1h da tarde e marca o início de um Mundial histórico, sediado conjuntamente por México, Estados Unidos e Canadá. Mas, além da festa do futebol, o país chega à abertura em meio a um clima de tensão. Desde o início de junho, professores ligados à Coordenação Nacional dos Trabalhadores da Educação mantêm protestos no centro histórico da capital. A categoria cobra promessas de campanha da presidente Cláudia Sheinbaum relacionadas a direitos trabalhistas e previdenciários. Ao todo, o México receberá 13 partidas da Copa do Mundo. A expectativa do governo é receber mais de 5 milhões de turistas durante o Mundial. Larissa Werneck para a Rádio França Internacional.
0: Essa 23ª edição da Copa é conturbada por tensões geopolíticas, como as guerras no Oriente Médio e polêmicas principalmente relacionadas à política imigratória do governo americano. O Mundial de 2026 também entra para a história como o maior já realizado. De Nova York, nosso enviado especial, Elcio Ramalho, tem os detalhes.
5: Há uma mobilização para que nada atrapalhe o início de uma Copa do Mundo excepcional. Pela primeira vez, reúne 48 seleções e terá 104 jogos em 16 cidades. Há um consenso entre os especialistas de que as equipes que entram na competição como favoritas ao título são as que estão mais bem colocadas no ranking da FIFA. A Argentina e a França, atuais vice e campeã, e a Espanha. Inglaterra e Portugal também estão entre as seleções mais bem cotadas. E só depois aparecem a Alemanha e o Brasil. E a seleção brasileira continua sua preparação para a estreia no sábado contra o Marrocos. O treinador Carlo Ancelotti comanda na manhã desta quinta-feira um treino no Columbia Park, em Nova Jersey, que será apenas aberto à imprensa durante 15 minutos.
0: Ouvimos o enviado especial da RFI, Elcio Ramalho, de Nova York. No Brasil, a Comissão de Constituição e Justiça da Câmara considerou que a emenda à Constituição que reduz a maioridade penal no país para 16 anos tem respaldo constitucional e agora uma comissão especial deve ser instalada para analisar o mérito do texto. A decisão acirra os ânimos entre direita e esquerda nessa pré-campanha eleitoral. De Brasília, a correspondente Raquel Miura tem os detalhes.
6: O deputado capitão Alberto Neto, do PL, defendeu a mudança.
7: Nós precisamos dar uma resposta. Nós não podemos esperar mais vítimas de estupro, mais vítimas de assalto. Tenho duas filhas. Minha filha foi estuprada por um adolescente de 16 anos. Eu quero que ele pague o crime, a lei, como se fosse um adulto.
6: Já os governistas afirmam que a medida pode ter impacto negativo no combate à violência, com aliciamento de jovens ainda mais novos para o crime organizado, e citam motivação eleitoral da direita, como falou Sâmia Bonfim, do PSOL.
8: E apelam para propostas populistas que se trata de uma aberração jurídica, de uma inconsistência do ponto de vista orçamentário e que só serve para jogar para a plateia. Não é responsabilidade com nenhuma das vidas perdidas.
6: A PEC da maioridade penal não depende de sanção do Executivo, mas o texto precisa de 3/5 de aprovação no plenário da Câmara e depois do Senado. De Brasília para a RFI, Raquel Miura.
0: O Papa Leão XIV continua seu giro pela Espanha nessa quinta. Na ilha espanhola de Gran Canária, ele se reúne com migrantes no porto de Arguineguín e realiza assim o desejo de seu predecessor Francisco, pontífice argentino, que morreu há um ano sem ter conseguido fazer essa viagem, para onde mais de 46 mil pessoas chegaram em 2024, um ano recorde, enfrentando o mar em embarcações precárias. Antes da Gran Canária, Leão XIV esteve em Madrid e Barcelona durante sua viagem à Espanha, iniciada no último sábado. A visita termina na sexta, em outra ilha do arquipélago das Canárias, Tenerife, onde o Papa também vai visitar um centro para migrantes antes de uma última missa ao ar livre no porto de Santa Cruz. 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
0: Olá, é Daniela Franco quem fala e no segundo bloco do programa da RF Brasil, a imprensa francesa entra em ritmo de Copa do Mundo e avalia as chances da equipe da França de conseguir um terceiro título. Depois a gente ouve uma entrevista com Fábio Maleronca, um dos organizadores do livro Caixinhas de Música, que nos falou sobre a produção do segundo volume que traz entrevistas inéditas com grandes nomes da MPB. A gente encerra esse bloco com o programa Planeta Verde, que se concentra sobre a questão ambiental nessa Copa do Mundo, que será a mais poluente da história. Mas antes, no programa Linha Direta, vamos até Nova York, e aí sim, para conversar com o nosso enviado especial, Elcio Ramalho, sobre a abertura do Mundial nessa noite.
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11: Uma cerimônia grandiosa e repleta de estrelas foi programada para marcar o início da Copa de 2026. O jogo de estreia entre a seleção mexicana e a África do Sul, na capital do México, um dos três países organizadores do evento, junto com o Canadá e os Estados Unidos. Essa 23ª edição do evento esportivo mais popular do planeta entra para a história como a maior já realizada, com 48 equipes, mas também muito conturbada por tensões geopolíticas e polêmicas, principalmente relacionadas à rígida política migratória do governo americano. Quem nos traz mais detalhes é o enviado especial da RFI à Copa, Elcio Ramalho, direto de Nova York. Bom dia, Elcio. Polêmicas e protestos nunca faltaram na história recente dos mundiais de futebol. O que mais chama a atenção desta vez?
5: Há meses, o impacto da guerra dos Estados Unidos contra o Irã gerou dúvidas sobre o tratamento que seria reservado à seleção iraniana. É a primeira vez em quase 100 anos do Mundial de Futebol que um anfitrião recebe um país com quem está em guerra. Há poucos dias, o governo de Donald Trump anunciou a autorização da entrada da seleção do Irã para disputar jogos em Los Angeles e Seattle. Mas o visto é válido por 24 horas e, neste curto prazo, a seleção terá que entrar, jogar e deixar os Estados Unidos. As autorizações só valem para os jogadores e alguns membros considerados indispensáveis da comissão técnica. Outros integrantes, como da equipe médica, treinadores e até o presidente da Federação Iraniana de Futebol, que é um ex-membro da Guarda Revolucionária do Irã, tiveram o visto negado. Outra polêmica que ficará marcada nesta edição envolve o juiz de futebol Omar Abdulkadir Artan, da Somália. Ele foi um dos três árbitros africanos escalados para atuar neste Mundial. Mas depois de mais de 11 horas de interrogatório em sua chegada a Miami, foi expulso do país. Segundo Omar Artan, ele tinha toda a documentação necessária, incluindo o visto. O governo americano alegou que ele representava um perigo para o país, pois teria conexões com grupos terroristas. Questionado nesta quarta-feira, durante uma entrevista coletiva, o presidente da FIFA, Gianni Infantino, considerou a decisão infeliz, mas disse que a entidade, abre aspas, não pode controlar tudo.
11: Elcio, o que a FIFA organizou para a abertura desse Mundial maior já realizado?
5: Olha, uma hora e meia antes do primeiro jogo desta Copa, entre México e África do Sul, no mítico estádio Azteca, foi programado um show que promete ser espetacular. Os maiores destaques serão a colombiana Shakira e o nigeriano Burna Boy, que vão cantar ao vivo a música tema dessa Copa, Dai Dai. Mas uma série de outros artistas também vão apresentar outras músicas do álbum oficial da Copa. A presidente do México, Claudia Sheinbaum, garante que nada vai atrapalhar a cerimônia de abertura, uma vez que o país vive uma tensão social, com uma onda de protestos, principalmente na cidade do México, contra o governo.
11: E no plano esportivo, Elcio, quem são as equipes favoritas para essa Copa?
5: Bom, há um consenso entre os especialistas de que as equipes que entram na competição como favoritas ao título são as que estão mais bem colocadas no ranking da FIFA. A Argentina e a França, atuais vice e campeã, e a Espanha, que fez uma ótima campanha nas eliminatórias e atualmente é a segunda colocada no ranking da FIFA, atrás apenas da Argentina. Inglaterra e Portugal também estão entre as seleções mais bem cotadas e só depois aparecem Alemanha e o Brasil. E a seleção brasileira continua sua preparação para a estreia no sábado contra o Marrocos. O treinador Carlo Ancelotti comanda na manhã desta quinta-feira um treino no Columbia Park, em Nova Jersey, e à tarde haverá uma coletiva com o goleiro Alisson.
11: Obrigada ao seu Ramalho, enviado especial da RFI à Copa, por sua participação no Linha Direta de hoje.
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0: A imprensa francesa entra em ritmo de Copa do Mundo e os jornais estampam suas capas com as estrelas da seleção nacional. Sob os olhos do mundo, é a manchete do jornal esportivo L'Equipe, que lembra que a França busca seu terceiro título, mas está no grupo mais difícil, avalia, com Senegal, Noruega e Iraque. Ainda assim, L'Equipe acredita que a equipe francesa tem potencial. Para o jornal Libération, o capitão Kylian Mbappé tem o peso da Copa nas costas. O diário destaca que o atacante francês monopoliza as atenções dentro e fora de campo, já que ele é admirado e respeitado tanto pelos colegas de seleção quanto pela torcida. Libé lembra que a França entra em campo apenas na próxima terça contra o Senegal e o diário é um tanto pessimista. Aposta que os Bleus, os azuis, como são chamados os jogadores da França, não conseguirão ir além das oitavas de final. O jornal Le Figaro discorda e acredita que a equipe da França tem potencial para conseguir um terceiro título. Mas os rivais são vários, afirma, citando Argentina, Espanha, Portugal e o Brasil. Para o jornal La Croix, ainda é uma incógnita se o futebol vai conseguir superar as polêmicas em torno dessa edição da Copa, com guerras como pano de fundo. A reportagem visitou bares em Paris e conversou com torcedores que se organizam para acompanhar as partidas, embora a euforia não seja imensa por enquanto. Mas isso pode mudar, acredita La Croix. A Copa do Mundo desperta um sentimento de pertencimento coletivo que poucos eventos são capazes de suscitar, conclui a matéria.
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0: No RFI Convida de hoje, eu converso com o Fábio Malerunca, que organizou com Renata Rocha o livro Caixinhas de Música, conversa sobre música brasileira, tempo e cidades, da editora Autonomia Literária, lançado em 2024, um grande sucesso no Brasil, que reúne entrevistas com grandes artistas brasileiros de diferentes gerações, estilos musicais e todas as regiões do país. Essa obra vai ganhar um segundo volume, com previsão de lançamento em 2027, com várias entrevistas já gravadas, sobre as quais a gente vai falar aqui hoje. Olá, Fábio. Muito obrigada por conversar comigo.
12: Oi, Daniela. Tudo bem?
0: Tudo certo. Bom, Fábio, vou começar a entrevista pedindo para você explicar para o nosso público o que é o projeto Caixinhas de Música.
12: A gente foi fazendo muitos recortes da trajetória dos artistas para os lugares, né? O Mato Grosso, do Ney, a Esquina, do Clube da Esquina. Agora, no volume 2, por exemplo, a Governador Valadares, da Vanderleia, a Irará, do Tom Zé. Então, a gente vai buscando os lugares onde a música acontece.
0: No primeiro volume, publicado em 2024, Caixinhas de Música traz cerca de 20 entrevistas, Ney Matogrosso, Hermeto Pascoal, que aliás faleceu alguns meses após o lançamento do livro, Alaide Costa, Arnaldo Antunes, Fernanda Abreu, Alice Caymmi. Como é que foi organizar todas essas entrevistas e alinhavá-las nessa obra?
12: É um pouco isso, sim. O caso da você vê o caso da Alice com o Michael Sullivan, né? Ela dirigiu o disco do Michael Sullivan, que é com o nome dele antes de ele virar artista, Ivanilton. Então a entrevista da Alice está cruzada com ele, porque ela dirigiu ele, apesar de serem de gerações totalmente diferentes. E assim com todos, então elas vão se cruzando pelo jeito mesmo. Então, como o Moraes Moreira falando da guitarra elétrica, se encontra com o Armandinho e com o Spock, falando sobre a invenção do trio elétrico, toda a revolução que o Spock Frevo faz no Carnaval de Recife. Então, essas entrevistas elas vão se cruzando por afinidade, como se elas fossem fazendo parcerias, que são parcerias inusitadas.
0: Aliás, como você fala, né, na abertura do livro, não se trata de um diálogo ensaiado ou previamente estabelecido, né?
12: É, super, porque, por exemplo, o Ney contando que o fato dele usar o nome Mato Grosso, que era um nome que ele coloca como nome artístico, diferente do estado, ele coloca tudo junto, Mato Grosso, isso faz com que ele possa, com esse Mato Grosso, que era uma coisa questionável na década de 70, ninguém queria ser latino, diferente de hoje, que todo mundo quer, isso permite com que ele grave frevo, que ele grave baranha, que ele grave músicas de todos os gêneros, porque esse Mato Grosso, ele dá essa proteção, né? Talvez como o Belém da Fafá e como a ligação do Alceu Valença com Recife. Então, essa questão da trajetória dos artistas acaba ficando muito marcada. É o caso um pouco do Hermeto, né? Como você falou, que teve essa despedida maravilhosa em Bangu, que era onde ele morava. E quando a gente foi entrevistar ele, na preparação, o pessoal falou assim, a gente não vai falar que o Hermeto Pascoal é um gênio, o Hermeto Pascoal, né? A milésima pessoa falar isso. Então é uma entrevista muito conduzida sobre pintura, sobre comida, sobre como ele pinta as próprias capas do disco. Porque, por exemplo, no caso do Hermeto, a gente não está falando de um artista que a música é uma linguagem artística, é uma dimensão da vida, né?
0: A imprensa brasileira gostou muito do episódio da Jaguatirica, da Rita Lee, na entrevista do Ney Matogrosso, que está no primeiro volume do livro. Da próxima obra, você pode dar uma palhinha de algumas das entrevistas ou contar algum episódio, história, que você acha que vai surpreender o público?
12: Ah, tem muita coisa, sim. Gosto muito da ideia da jovem Wanderleia, por exemplo, criando com o irmão, todos aqueles figurinos, criando bota, roupa, criando comportamento, né? Eu achava, antes de fazer entrevista, que a Wanderleia tinha inventado a calça comprida para a mulher. Mas, na verdade, ele inventa toda uma forma de comportamento, né, no Brasil, né, de usar bota, de usar uma série de adereços de cabelo, de uma forma de dançar. E ela e o irmão sozinhos, isso antes de chegar no Rio, antes da Jovem Guarda, já compondo. E eu acho muito impressionante. E ela meio que falando que todas as artistas, praticamente todas as artistas, inclusive a Gal, de criar o Fatal, várias, Nara, várias das artistas iam pro show dela para ver, mas como era um show da Jovem Guarda, ninguém podia declarar publicamente isso.
0: Fábio, a gente sabe então que o próximo volume do Caixinhas de Música vai ter Wanderleia, vai ter o Tom Zé, ele segue no mesmo formato, dentro dessa mesma ideia. Quem mais faz parte do segundo volume?
12: Ah, Fernanda Takai, Renato Teixeira. E o Caixinhas 2, eu acho que você vai montando um acervo de diálogos que a gente mesmo não espera, né? Por exemplo, agora no Caixinhas 1, na entrevista com a Fernanda Abreu, a gente conhece a Fernanda Abreu, mas essa transição que ela faz, de uma banda, né, como a Blitz, para chegar no batuque samba funk dela, a gente vai percebendo que é uma coisa antropológica mesmo, através do baile, pelo Hermano Viana, e ela se aproxima do funk pela dança, não pela música. É um livro, a gente chama de livro de avião, né, livro de ônibus, né? Você pode ler de qualquer jeito, de qualquer forma, de trás para frente. É um livro de entrevistas. Ele também tem o sentido de divertir, assim, né?
0: Perfeito. Muito obrigada, Fábio Maleronca, organizador do livro Caixinhas de Música, conversa sobre música brasileira, tempo e cidades, que vai ganhar um segundo volume em 2027.
12: Obrigado, Daniela. Valeu.
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2: Lúcia Miesel.
11: O vencedor da Copa do Mundo de Futebol vai ser definido no campo, mas essa edição da competição já tem um título nada honrado a exibir: o de mundial mais emissor de gases de efeito estufa da história do esporte.
13: disputada em 3 países, 16 cidades e com um recorde de 48 equipes, a Copa vai mobilizar um uso inédito de transporte em avião pelas seleções e torcedores. O alto volume de voos vai ser inevitável não apenas para levar um recorde de 6 milhões de espectadores do mundo todo para os países sede, Estados Unidos, México e Canadá, mas também para os deslocamentos internos até os locais das partidas. A distribuição dos jogos desconsiderou o balanço ambiental das distâncias. O resultado é que as emissões geradas pela Copa serão o dobro da última edição no Catar. 7,8 milhões de toneladas de CO2 equivalentes, avalia um estudo da Plataforma Internacional de Contabilidade de Carbono Greenly. Para se ter uma ideia, isso corresponde às emissões anuais de um país pobre como Serra Leoa, ou então 1 milhão e 700 mil carros a combustível. O diretor da Greenly, Alexis Normand, comenta.
14: O que nos impressionou nesta Copa do Mundo é que ninguém falou sobre essa questão. É uma completa negligência, como se as mudanças climáticas não existissem. Como se trata de um evento global, valeria a pena considerar o seu impacto em outras questões globais, como são as mudanças do clima.
13: A média da distância da viagem de ida e volta percorrida por cada torcedor nesta Copa será de 19,4 mil quilômetros, contra 13 mil para o Catar em 2022. Para piorar, essa edição terá nada menos do que 3 vezes mais participantes do que a última. As emissões dos transportes representarão, assim, 87% das emissões totais dessa Copa, estima Greenly. A maioria das partidas vai acontecer nos Estados Unidos de Donald Trump, um presidente negacionista climático, que em momento algum da organização do evento se preocupou em diminuir a pegada de carbono. Mas o que chamou a atenção foi o silêncio da Federação Internacional de Futebol, a FIFA, sobre esse tema. E apesar de a entidade ter um objetivo de redução de 50% das emissões nos seus eventos até 2030 e atingir a neutralidade de carbono até 2040. Alexis Normand.
14: Durante a Copa do Mundo do Catar, a FIFA fez algumas confusões, porque depois de prometer que o Mundial seria neutro em carbono, soubemos que ela esqueceu de calcular as emissões indiretas relacionadas ao transporte de passageiros. Então ela disse, não é um problema, porque vamos comprar projetos de compensação de carbono, financiar florestas, etc. Só que os projetos em questão não foram verificados. Isso se tornou um problema de comunicação para eles, de modo que agora, aparentemente, eles decidiram nem sequer tocar mais no assunto.
13: Desta vez, a federação reconhece o peso dos transportes no balanço ambiental do evento. Entretanto, a FIFA alega que a decisão de espalhar as competições por estádios tão distantes foi para privilegiar as instalações e infraestruturas existentes, outro eixo de peso na pegada de carbono de um grande evento esportivo. Daqui a 4 anos, o formato em que os jogos serão divididos entre diferentes países vai voltar a acontecer, na Copa em Portugal, Espanha e Marrocos. O especialista francês assinala que vai ser uma oportunidade de retomar o exemplo dos Jogos Olímpicos de Paris, que limitou o impacto ambiental a 2,08 milhões de toneladas de carbono, o mais baixo desde a Olimpíada de Londres de 2012. Ele defende que os recursos investidos nas infraestruturas, principalmente no Marrocos, um país em desenvolvimento, privilegiem a sustentabilidade e que os critérios ambientais sejam uma condição para as licitações de obras.
14: Estão previstos grandes investimentos. Então, por que não imaginar, como fez Paris, um plano Marshall para o investimento em infraestrutura de baixo carbono? Você pode aproveitar para renovar sua rede ferroviária, renovar suas instalações esportivas e fazê-las consumir menos energia, conectá-las a fontes de energia renováveis e assim por diante. Dessa forma, você minimiza o impacto de carbono do transporte e tem edifícios que serão menos poluentes.
13: O Planeta Verde fica por aqui hoje. Até a quinta que vem.

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1: Paris, 11 de junho de 2026. Essas são as principais notícias desta quinta-feira. Os Estados Unidos afirmaram ter concluído uma nova série de bombardeios contra o Irã, que respondeu com ataques a bases americanas na região e ameaça agora mirar em navios que transitarem pelo Estreito de Hormuz. Os bombardeios americanos tiveram como alvo principalmente o sul do Irã, mas locais próximos à capital também foram atingidos. Ao menos 3 pessoas ficaram feridas na região de Teherã. Em Bahrein, uma criança foi ferida por destroços de drones iranianos. O exército da Jordânia indicou ter derrubado 20 mísseis iranianos. Em comunicado divulgado nessa manhã, o Irã avaliou que o cessar-fogo com os Estados Unidos se tornou sem sentido. A China fez um apelo para que os Estados Unidos e o Irã cessem imediatamente os ataques, enquanto o Paquistão, país mediador de um acordo, reforçou os pedidos em prol de uma solução negociada. O México abre hoje oficialmente a Copa do Mundo de 2026 no Estádio Azteca. A abertura do evento, às 11h30 da manhã pelo horário local, terá a apresentação de artistas internacionais e mexicanos. A partida inaugural entre México e África do Sul será à 1h e marca o início de um Mundial histórico e marcado pelas guerras no Oriente Médio e a dura política imigratória de Donald Trump. A seleção brasileira continua sua preparação para a estreia no sábado contra o Marrocos. O treinador Carlo Ancelotti comanda hoje um treino no Columbia Park em Nova Jersey e à tarde haverá uma coletiva com o goleiro Alisson. O Papa Leão XIV continua seu giro pela Espanha hoje. Na ilha espanhola de Gran Canária, ele se reúne com migrantes no porto de Arguineguín e realiza assim o desejo de seu predecessor Francisco, que morreu há 1 ano sem ter conseguido fazer essa viagem. Leão XIV esteve em Madrid e em Barcelona durante essa visita iniciada no último sábado. O giro termina amanhã em outra ilha do arquipélago das Canárias, Tenerife, onde o Papa também visitará um centro para migrantes antes de uma última missa ao ar livre no porto de Santa Cruz. Belfast, na Irlanda do Norte, foi palco da segunda noite de distúrbios após um ataque com faca, pelo qual um refugiado sudanês foi indiciado. A polícia usou jatos de água para dispersar manifestantes anti-imigração que atiraram tijolos e garrafas de vidro contra as forças de segurança e incendiaram contêineres de lixo. O primeiro-ministro Keir Starmer classificou os distúrbios de chocantes e completamente inaceitáveis. 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Onze horas e 30 minutos em Paris, 6h30 pelo horário de Brasília. 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
1: Bom dia, sol e 14 graus em Paris. Em destaque nesta quinta-feira, 11 de junho de 2026. Estados Unidos lançam novos ataques contra o Irã, que responde com bombardeios a bases americanas e afirma que cessar-fogo perdeu o sentido. Chegou o grande dia, o México abre oficialmente a Copa do Mundo de 2026 no Estádio Azteca. E a seleção brasileira continua a preparação para enfrentar o Marrocos no sábado. Carlo Ancelotti comanda treino no Columbia Park, em Nova Jersey. Essas e outras notícias a seguir. Os Estados Unidos afirmaram nessa madrugada que concluíram uma nova série de bombardeios contra o Irã, que respondeu com ataques a bases americanas na região e ameaça mirar em navios que transitarem pelo Estreito de Hormuz. Os bombardeios americanos tiveram como alvo principalmente o sul do Irã, mas locais próximos à capital também foram atingidos. Ao menos 3 pessoas ficaram feridas na região de Teherã. Em Bahrein, uma criança foi ferida por destroços de drones iranianos, que também incendiaram veículos e danificaram residências. O exército da Jordânia indicou ter derrubado 20 mísseis iranianos. Em comunicado divulgado nessa manhã, o Irã avaliou que o cessar-fogo se tornou sem sentido. Os detalhes com Luísa Ramos.
3: os ataques ilegais e criminosos perpetrados pelos Estados Unidos nas últimas horas constituem não apenas uma violação flagrante da Carta das Nações Unidas, mas também tornam o cessar-fogo praticamente sem sentido, afirmou o Ministério das Relações Exteriores em um comunicado. Os negociadores do Catar deixaram Teherã nesta quinta-feira, onde, na véspera, realizaram tentativas de reduzir as divergências entre os Estados Unidos e o Irã. Até o momento, nenhuma informação sobre esses diálogos foi divulgada. A China fez um apelo nesta manhã para que os Estados Unidos e o Irã cessem imediatamente os ataques, enquanto o Paquistão, outro país mediador de um acordo, denunciou hoje uma escalada e reforçou os pedidos em prol de uma solução negociada.
1: A imprensa libanesa informou que vários ataques foram registrados contra vilarejos no sul do Líbano durante a madrugada e que na manhã dessa quinta tropas israelenses avançavam em direção à cidade de Nabatieh.
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1: Chegou o grande dia. Nessa quinta, o México abre oficialmente a Copa do Mundo de 2026 no Estádio Azteca. Os detalhes com a correspondente da RF no México, Larissa Werneck.
4: A abertura do evento, prevista para as 11h30 da manhã do horário local, terá a apresentação de artistas internacionais e mexicanos, além de um show repleto de referências culturais. Já a partida inaugural entre México e África do Sul será à 1h da tarde e marca o início de um Mundial histórico, sediado conjuntamente por México, Estados Unidos e Canadá. Mas, além da festa do futebol, o país chega à abertura em meio a um clima de tensão. Desde o início de junho, professores ligados à Coordenação Nacional dos Trabalhadores da Educação mantêm protestos no centro histórico da capital. A categoria cobra promessas de campanha da presidente Cláudia Sheinbaum relacionadas a direitos trabalhistas e previdenciários. Ao todo, o México receberá 13 partidas da Copa do Mundo. A expectativa do governo é receber mais de 5 milhões de turistas durante o Mundial. Larissa Werneck para a Rádio França Internacional.
1: Essa 23ª edição da Copa é conturbada por tensões geopolíticas, como as guerras no Oriente Médio e polêmicas principalmente relacionadas à política imigratória do governo americano. O Mundial de 2026 também entra para a história como o maior já realizado. De Nova York, nosso enviado especial, Elcio Ramalho, tem os detalhes.
5: Há uma mobilização para que nada atrapalhe o início de uma Copa do Mundo excepcional. Pela primeira vez, reúne 48 seleções e terá 104 jogos em 16 cidades. Há um consenso entre os especialistas de que as equipes que entram na competição como favoritas ao título são as que estão mais bem colocadas no ranking da FIFA. A Argentina e a França, atuais vice e campeã, e a Espanha. Inglaterra e Portugal também estão entre as seleções mais bem cotadas. E só depois aparecem a Alemanha e o Brasil. E a seleção brasileira continua sua preparação para a estreia no sábado contra o Marrocos. O treinador Carlo Ancelotti comanda na manhã desta quinta-feira um treino no Columbia Park, em Nova Jersey, que será apenas aberto à imprensa durante 15 minutos.
1: Ouvimos o enviado especial da RFI, Elcio Ramalho, de Nova York. No Brasil, a Comissão de Constituição e Justiça da Câmara considerou que a emenda à Constituição que reduz a maioridade penal no país para 16 anos tem respaldo constitucional e agora uma comissão especial deve ser instalada para analisar o mérito do texto. A decisão acirra os ânimos entre direita e esquerda nessa pré-campanha eleitoral. De Brasília, a correspondente Raquel Miura tem os detalhes.
6: O deputado capitão Alberto Neto, do PL, defendeu a mudança.
7: Nós precisamos dar uma resposta. Nós não podemos esperar mais vítimas de estupro, mais vítimas de assalto. Tenho duas filhas. Minha filha foi estuprada por um adolescente de 16 anos. Eu quero que ele pague o crime, a lei, como se fosse um adulto.
6: Já os governistas afirmam que a medida pode ter impacto negativo no combate à violência, com aliciamento de jovens ainda mais novos para o crime organizado, e citam motivação eleitoral da direita como como falou Sâmia Bonfim, do PSOL.
8: E apelam para propostas populistas, que se trata de uma aberração jurídica, de uma inconsistência do ponto de vista orçamentário e que só serve para jogar para a plateia. Não é responsabilidade com nenhuma das vidas perdidas.
6: A PEC da maioridade penal não depende de sanção do Executivo, mas o texto precisa de 3/5 de aprovação no plenário da Câmara e depois do Senado. De Brasília para a RFI, Raquel Miura.
1: O Papa Leão XIV continua seu giro pela Espanha nessa quinta. Na ilha espanhola de Gran Canária, ele se reúne com migrantes no porto de Arguineguín e realiza assim o desejo de seu predecessor Francisco, o pontífice argentino que morreu há um ano sem ter conseguido fazer essa viagem, para onde mais de 46 mil pessoas chegaram em 2024, um ano recorde, enfrentando o mar em embarcações precárias. Antes da Gran Canária, Leão XIV esteve em Madrid e Barcelona durante sua viagem à Espanha, iniciada no último sábado. A visita termina na sexta, em outra ilha do arquipélago das Canárias, Tenerife, onde o Papa também vai visitar um centro para migrantes antes de uma última missa ao ar livre no porto de Santa Cruz. 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
1: Olá, é Daniela Franco quem fala e no segundo bloco do programa da RF Brasil, a imprensa francesa entra em ritmo de Copa do Mundo e avalia as chances da equipe da França de conseguir um terceiro título. Depois a gente ouve uma entrevista com Fábio Maleronca, um dos organizadores do livro Caixinhas de Música, que nos falou sobre a produção do segundo volume que traz entrevistas inéditas com grandes nomes da MPB. A gente encerra esse bloco com o programa Planeta Verde, que se concentra sobre a questão ambiental nessa Copa do Mundo, que será a mais poluente da história. Mas antes, no programa Linha Direta, vamos até Nova York, e aí sim, para conversar com o nosso enviado especial, Elcio Ramalho, sobre a abertura do Mundial nessa noite.
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11: Uma cerimônia grandiosa e repleta de estrelas foi programada para marcar o início da Copa de 2026. O jogo de estreia entre a seleção mexicana e a África do Sul, na capital do México, um dos três países organizadores do evento, junto com o Canadá e os Estados Unidos. Essa 23ª edição do evento esportivo mais popular do planeta entra para a história como a maior já realizada, com 48 equipes, mas também muito conturbada por tensões geopolíticas e polêmicas, principalmente relacionadas à rígida política migratória do governo americano. Quem nos traz mais detalhes é o enviado especial da RFI à Copa, Elcio Ramalho, direto de Nova York. Bom dia, Elcio. Polêmicas e protestos nunca faltaram na história recente dos mundiais de futebol. O que mais chama a atenção desta vez?
5: Há meses, o impacto da guerra dos Estados Unidos contra o Irã gerou dúvidas sobre o tratamento que seria reservado à seleção iraniana. É a primeira vez em quase 100 anos do Mundial de Futebol que um anfitrião recebe um país com quem está em guerra. Há poucos dias, o governo de Donald Trump anunciou a autorização da entrada da seleção do Irã para disputar jogos em Los Angeles e Seattle. Mas o visto é válido por 24 horas e, neste curto prazo, a seleção terá que entrar, jogar e deixar os Estados Unidos. As autorizações só valem para os jogadores e alguns membros considerados indispensáveis da comissão técnica. Outros integrantes, como da equipe médica, treinadores e até o presidente da Federação Iraniana de Futebol, que é um ex-membro da Guarda Revolucionária do Irã, tiveram o visto negado. Outra polêmica que ficará marcada nesta edição envolve o juiz de futebol Omar Abdulkadir Artan, da Somália. Ele foi um dos três árbitros africanos escalados para atuar neste Mundial. Mas depois de mais de 11 horas de interrogatório em sua chegada a Miami, foi expulso do país. Segundo Omar Artan, ele tinha toda a documentação necessária, incluindo o visto. O governo americano alegou que ele representava um perigo para o país, pois teria conexões com grupos terroristas. Questionado nesta quarta-feira, durante uma entrevista coletiva, o presidente da FIFA, Gianni Infantino, considerou a decisão infeliz, mas disse que a entidade, abre aspas, não pode controlar tudo.
11: Elcio, o que a FIFA organizou para a abertura desse Mundial, o maior já realizado?
5: Olha, uma hora e meia antes do primeiro jogo desta Copa, entre México e África do Sul, no mítico estádio Azteca, foi programado um show que promete ser espetacular. Os maiores destaques serão a colombiana Shakira e o nigeriano Burna Boy, que vão cantar ao vivo a música tema dessa Copa, Dai Dai. Mas uma série de outros artistas também vão apresentar outras músicas do álbum oficial da Copa. A presidente do México, Claudia Sheinbaum, garante que nada vai atrapalhar a cerimônia de abertura, uma vez que o país vive uma tensão social com uma onda de protestos, principalmente na cidade do México, contra o governo.
11: E no plano esportivo, Elcio, quem são as equipes favoritas para essa Copa?
5: Bom, há um consenso entre os especialistas de que as equipes que entram na competição como favoritas ao título são as que estão mais bem colocadas no ranking da FIFA. A Argentina e a França, atuais vice e campeã, e a Espanha, que fez uma ótima campanha nas eliminatórias e atualmente é a segunda colocada no ranking da FIFA, atrás apenas da Argentina. Inglaterra e Portugal também estão entre as seleções mais bem cotadas e só depois aparecem Alemanha e o Brasil. E a seleção brasileira continua sua preparação para a estreia no sábado contra o Marrocos. O treinador Carlo Ancelotti comanda na manhã desta quinta-feira um treino no Columbia Park, em Nova Jersey, e à tarde haverá uma coletiva com o goleiro Alisson.
11: Obrigada ao seu Ramalho, enviado especial da RFI à Copa, por sua participação no Linha Direta de hoje.
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1: A imprensa francesa entra em ritmo de Copa do Mundo e os jornais estampam suas capas com as estrelas da seleção nacional. Sob os olhos do mundo, é a manchete do jornal esportivo L'Equipe, que lembra que a França busca seu terceiro título, mas está no grupo mais difícil, avalia, com Senegal, Noruega e Iraque. Ainda assim, L'Equipe acredita que a equipe francesa tem potencial. Para o jornal Libération, o capitão Kylian Mbappé tem o peso da Copa nas costas. O diário destaca que o atacante francês monopoliza as atenções dentro e fora de campo, já que ele é admirado e respeitado tanto pelos colegas de seleção quanto pela torcida. Libé lembra que a França entra em campo apenas na próxima terça contra o Senegal e o diário é um tanto pessimista. Aposta que os Bleus, os azuis, como são chamados os jogadores da França, não conseguirão ir além das oitavas de final. O jornal Le Figaro discorda e acredita que a equipe da França tem potencial para conseguir um terceiro título. Mas os rivais são vários, afirma, citando Argentina, Espanha, Portugal e o Brasil. Para o jornal La Croix, ainda é uma incógnita se o futebol vai conseguir superar as polêmicas em torno dessa edição da Copa, com guerras como pano de fundo. A reportagem visitou bares em Paris e conversou com torcedores que se organizam para acompanhar as partidas, embora a euforia não seja imensa por enquanto. Mas isso pode mudar, acredita La Croix. A Copa do Mundo desperta um sentimento de pertencimento coletivo que poucos eventos são capazes de suscitar, conclui a matéria.
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1: No RFI Convida de hoje, eu converso com Fábio Maleronca, que organizou com Renata Rocha o livro Caixinhas de Música, conversa sobre música brasileira, tempo e cidades, da editora Autonomia Literária, lançado em 2024, um grande sucesso no Brasil, que reúne entrevistas com grandes artistas brasileiros de diferentes gerações, estilos musicais e todas as regiões do país. Essa obra vai ganhar um segundo volume, com previsão de lançamento em 2027, com várias entrevistas já gravadas, sobre as quais a gente vai falar aqui hoje. Olá, Fábio. Muito obrigada por conversar comigo.
12: Oi, Daniela, tudo bem?
1: Tudo certo. Bom, Fábio, vou começar a entrevista pedindo para você explicar para o nosso público o que, que é o projeto Caixinhas de Música.
12: A gente foi fazendo muitos recortes da trajetória dos artistas para os lugares, né? O Mato Grosso, do Ney, a Esquina, do Clube da Esquina. É, agora, no volume 2, por exemplo, a Governador Valadares, da Vanderleia, a Irará, do Tom Zé. Então, a gente vai buscando os lugares onde a música acontece.
1: No primeiro volume, publicado em 2024, Caixinhas de Música traz cerca de 20 entrevistas, Ney Mato Grosso, Hermeto Pascoal, que aliás faleceu alguns meses após o lançamento do livro, Alaide Costa, Arnaldo Antunes, Fernanda Abreu, Alice Caymmi. Como é que foi organizar todas essas entrevistas e alinhavá-las nessa obra?
12: É um pouco isso, sim. O caso da você vê o caso da Alice com o Michael Sullivan, né? Ela dirigiu o disco do Michael Sullivan, que é com o nome dele antes de ele virar artista, Ivanilton. Então a entrevista da Alice está cruzada com ele, porque ela dirigiu ele, apesar de serem de gerações totalmente diferentes. E assim com todos, então elas vão se cruzando pelo jeito mesmo. Então como o Moraes Moreira falando da guitarra elétrica, se encontra com o Armandinho e com o Spock, falando sobre a invenção do trio elétrico, toda a revolução que o Spock Frevo faz no Carnaval de Recife. Então, essas entrevistas elas vão se cruzando por afinidade, como se elas fossem fazendo parcerias, que são parcerias inusitadas.
1: Aliás, como você fala, né, na abertura do livro, não se trata de um diálogo ensaiado ou previamente estabelecido, né?
12: É, super, porque, por exemplo, o Ney contando que o fato dele usar o nome Mato Grosso, que era um nome que ele coloca como nome artístico, mas diferente do estado, ele coloca tudo junto, o Mato Grosso, isso faz com que ele possa, com esse Mato Grosso, que era uma coisa questionável na década de 70, ninguém queria ser latino, diferente de hoje, que todo mundo quer, isso permite com que ele grave frevo, que ele grave baranha, que ele grave músicas de todos os gêneros, porque esse Mato Grosso, ele dá essa proteção, né? Talvez como o Belém da Fafá e como a ligação do Alceu Valença com Recife. Então, essa questão da trajetória dos artistas acaba ficando muito marcada. É o caso um pouco do Hermeto, né? Como você falou, que teve essa despedida maravilhosa em Bangu, que era onde ele morava. E quando a gente foi entrevistar ele, na preparação, o pessoal falou assim, a gente não vai falar que o Hermeto Pascoal é um gênio para o Hermeto Pascoal, né? A milésima pessoa falar isso. Então é uma entrevista muito conduzida sobre pintura, sobre comida, sobre como ele pinta as próprias capas do disco. Porque, por exemplo, no caso do Hermeto, a gente não está falando de um artista que a música é uma linguagem artística, é uma dimensão da vida, né?
1: A imprensa brasileira gostou muito do episódio da Jaguatirica, da Rita Lee, na entrevista do Ney Mato Grosso, que está no primeiro volume do livro. Da próxima obra, você pode dar uma palhinha de algumas das entrevistas ou contar algum episódio, história, que você acha que vai surpreender o público?
12: Ah, tem muita coisa, sim. Gosto muito da ideia da jovem Vanderleia, por exemplo, criando com o irmão, todos aqueles figurinos, criando bota, roupa, criando comportamento, né? Eu achava, antes de fazer entrevista, que a Vanderleia tinha inventado a calça comprida para a mulher. Mas, na verdade, ele inventa toda uma forma de comportamento, né, no Brasil, né, de usar bota, de usar uma série de adereços de cabelo, de uma forma de dançar. E ela e o irmão sozinhos, isso antes de chegar no Rio, antes da Jovem Guarda, já compondo. E eu acho muito impressionante. E ela meio que falando que todas as artistas, praticamente todas as artistas, inclusive a Gal, de criar o Fatal, várias, Nara, várias das artistas iam pro show dela para ver, mas como era um show da Jovem Guarda, ninguém podia declarar publicamente isso.
1: Fábio, a gente sabe então que o próximo volume do Caixinhas de Música vai ter Vanderleia, vai ter o Tom Zé, ele segue no mesmo formato, dentro dessa mesma ideia. Quem mais faz parte do segundo volume?
12: Ah, Fernanda Takai, Renato Teixeira. E o Caixinhas 2, eu acho que você vai montando um acervo de diálogos que a gente mesmo não espera, né? Por exemplo, agora no Caixinhas 1, na entrevista com a Fernanda Abreu, a gente conhece a Fernanda Abreu, mas essa transição que ela faz de uma banda, né, como a Blitz, para chegar no batuque samba funk dela, a gente vai percebendo que é uma coisa antropológica mesmo, através do baile, pelo Hermano Viana, e ela se aproxima do funk pela dança, não pela música. É um livro, a gente chama de livro de avião, né, livro de ônibus, né? você pode ver de qualquer jeito, de qualquer forma, de trás para frente. É um livro de entrevistas, ele também tem esse sentido de divertir, assim, né?
1: Perfeito, muito obrigada, Fábio Maleronca, organizador do livro Caixinhas de Música, conversa sobre música brasileira, tempo e cidades, que vai ganhar um segundo volume em 2027.
12: Obrigado, Daniela, valeu.
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13: Lúcia Miesel.
11: O vencedor da Copa do Mundo de Futebol vai ser definido no campo, mas essa edição da competição já tem um título nada honrado a exibir. O de mundial mais emissor de gases de efeito estufa da história do esporte. Disputado em 3 países, 16 cidades e com um recorde de 48 equipes, a Copa vai mobilizar um uso inédito de transporte em avião pelas seleções e torcedores. O alto volume de voos vai ser inevitável não apenas para levar um recorde de 6 milhões de espectadores do mundo todo para os países sede, Estados Unidos, México e Canadá, mas também para os deslocamentos internos até os locais das partidas. A distribuição dos jogos desconsiderou o balanço ambiental das distâncias. O resultado é que as emissões geradas pela Copa serão o dobro da última edição no Catar. 7,8 milhões de toneladas de CO2 equivalentes, avalia um estudo da Plataforma Internacional de Contabilidade de Carbono, Greenly. Para se ter uma ideia, isso corresponde às emissões anuais de um país pobre como Serra Leoa, ou então 1 milhão e 700 mil carros a combustível. O diretor da Greenly, Alexis Normand, comenta.
14: O que nos impressionou nesta Copa do Mundo é que ninguém falou sobre essa questão. É uma completa negligência, como se as mudanças climáticas não existissem. Como se trata de um evento global, valeria a pena considerar o seu impacto.
11: Sim, Normand comenta.
14: O que nos impressionou nesta Copa do Mundo é que ninguém falou sobre essa questão. É uma completa negligência, como se as mudanças climáticas não existissem. Como se trata de um evento global, valeria a pena considerar o seu impacto em outras questões globais,